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1: Fica 5 horas na 25 minutos.

Escuta, chefe do Nangala, o Sam Cavalier, para ter que ficar 5 horas e 55 minutos. 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

0: Muito bom dia, seja bem-vindo a mais uma edição do Jornal da Manhã. Confira os destaques já a seguir. Presidente da República, Daniel Chapo, felicita a comunidade muçulmana, em particular os moçambicanos, por ocasião do Eid al-Adha, que hoje assinala, destacando o significado espiritual da data e o papel da comunidade islâmica na promoção da paz, da unidade nacional e da solidariedade em Moçambique. O governo vai investir 3 mil milhões de meticais na reabilitação e construção de infraestruturas destruídas pelas cheias, inundações e pelas manifestações pós-eleitorais. Criadores de gado denunciam recrudescimento de esquema de roubo de bovinos no distrito de Magude, província de Maputo. O Corpo de Salvação Pública em Tete constata com preocupação a proliferação e venda de combustíveis no mercado informal. A parte dos assuntos que vão marcar esta edição do Jornal da Manhã, hoje, quarta-feira, 27 de maio de 2026. Sidónio Pires está na sonorização, Vitor África nas notícias, Ernesto Chauk na edição e apresentação. Desejamos uma excelente escuta. Fique conosco, porque ao longo deste jornal temos muita informação para si. Seguem as notícias apresentadas por Vitor África. Bom dia.
1: Muito bom dia. O presidente da República, Daniel Chapo, enaltece o contributo da comunidade muçulmana na promoção da harmonia social, apoio aos mais vulneráveis e fortalecimento da unidade nacional. Em mensagem de felicitação por ocasião do Eid al-Adha, que hoje se assinala, o chefe de Estado destaca o significado espiritual da data e o papel da comunidade islâmica na promoção da paz e da solidariedade em Moçambique. Segundo o presidente da República, a celebração constitui uma oportunidade para o reforço da fraternidade, convivência pacífica e da união entre os povos, recordando os valores universais da fé, obediência, sacrifício e entrega ao próximo. O chefe de Estado sublinha o papel das confissões religiosas na educação moral, promoção da paz e cidadania, reiterando o compromisso do Estado com a liberdade religiosa e cooperação interreligiosa. E a ministra do Trabalho, Gênero e Ação Social, Ivete Alani, concede tolerância de ponto hoje a todos os trabalhadores do setor público e privado que professam a religião muçulmana a nível nacional por ocasião da celebração do Eid al-Adha. O direito à suspensão do trabalho não abrange os trabalhadores que exerçam atividades que, pela natureza, não possam sofrer interrupção no interesse público, de acordo com um comunicado. O governo vai fazer revisão do plano económico e social do ano 2026 para incorporar receitas provenientes da produção de petróleo e do gás. Trata-se de receitas produzidas de 2022 a 2025, período em que não estavam estabelecidos os mecanismos de utilização, segundo o porta-voz do Conselho de Ministros.
2: O que veio acontecendo de 2022 a 2025, houve alguma acumulação daquele percentual, portanto 60% destes recursos vão para o Estado e o Estado aplica-os de forma direta e 40% vão para o Fundo Soberano. Ou seja, os de Fundo Soberano não deverão ser alocados ou mexidos pelo Governo, no entanto há uma classe, uma equipa de gestão e para o caso dos fundos alocados para o Governo, esses sim poderão ser implementados. Mas como ainda não havia um mecanismo da sua utilização, portanto, nos últimos 2-3 anos passados, era preciso aprovar os instrumentos que permitissem. Enquanto não fossem aprovados estes instrumentos, foi sendo reservada alguma soma. E agora estamos a falar de alguma coisa como 3 mil milhões de meticais, que são estes que vão passar agora para ser implementados nesta revisão do plano.
1: Segundo Inocêncio Impissa, o governo vai investir 3 mil milhões de meticais na reabilitação e construção de infraestruturas destruídas pelas cheias, inundações e pelas manifestações pós-eleitorais. Na sessão de ontem, o Conselho de Ministros aprovou o decreto que regulamenta os critérios de alocação e gestão de porcentagem das receitas destinadas ao desenvolvimento das províncias e comunidades onde se implementam projetos de exploração mineira e petrolífera. A Assembleia Provincial de Sofala aprovou esta terça-feira as novas tarifas de transporte rodoviário interdistrital de passageiros do tipo B, que traduzem um aumento entre 10 e 55 meticais. A decisão foi tomada durante a terceira sessão extraordinária do órgão, como resposta ao agravamento dos preços de combustíveis

A presidente da Assembleia Provincial, Antónia Charri, diz que as novas tarifas a vigorar a partir desta quarta-feira permitirão estabelecer um equilíbrio entre os custos operacionais do transporte e a continuidade dos serviços prestados. O custo do transporte da Beira e a Dondo passou para 55 meticais e o passageiro que viajar da Beira a Nhamatanda pagará 200 meticais, 550 meticais e a nova tarifa da Beira a Muxungue, ao passo que o transporte da Beira a Gorongosa passará a custar 400 meticais. E no plano internacional, o primeiro-ministro israelita Benjamin Netanyahu diz que o país não vai parar de lutar contra o movimento xiita pro-iraniano Hezbollah até que seja garantida a plena segurança dos cidadãos do Israel. O governante referiu na rede social X que, desde a Operação Rugido do Leão, o ataque conjunto com os Estados Unidos contra o Irã, lançado a 28 de fevereiro, foram eliminados cerca de 2.500 terroristas do Hezbollah, sendo que a morte de 700 destes ocorreu durante o cessar-fogo com o Líbano. O primeiro-ministro israelita salientou ainda que as forças de defesa do Israel estão a concluir a destruição das infraestruturas terroristas próximas das comunidades israelitas. Apresentamos as notícias no próximo bloco, às 7 horas.

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1: Bom dia, estimados ouvintes da Rádio 1, 2, 3. Bom dia, estimados ouvintes da Rádio Moçambique. Previsão do estado do tempo para hoje, quarta-feira, dia 27 de maio de 2023. O Instituto Nacional de Meteorologia prevê para as províncias das regiões norte e centro céu pouco nublado, localmente muito nublado, com possibilidade de ocorrência de chuvas fracas ao longo da faixa costeira. Vento de sudoeste a sudoeste fraco a moderado. E para a região sul, céu pouco nublado, localmente nublado, com possibilidade de ocorrência de neblinas ou nevoeiros matinais locais. Vento de nordeste a sudoeste, fraco a moderado. Temperaturas máximas previstas em graus Celsius. As cidades de Tete e Pemba serão as cidades que terão temperatura mais elevada, de 31 graus Celsius, seguido de Maputo, Inhambane, Beira, Quilmane e Nampula, com 29, Xaxai e Vilanculos, 27, Chimoio, 25, e por último temos a cidade de Lixinga com 24 graus Celsius. É tudo quanto à previsão do estado do tempo para hoje. Bom dia, até a próxima.

0: A 6 horas e 10 minutos, Jornal da Manhã da Rádio Moçambique, no seu receptor. O governo vai investir 3 mil milhões de meticais na reabilitação e construção de infraestruturas destruídas pelas cheias, inundações e pelas manifestações pós-eleitorais. A informação é desenvolvida por Leopoldo Agapito.
1: Esta informação foi prestada nesta terça-feira em Maputo pelo porta-voz do Conselho de Ministros em conferência de imprensa. Inocêncio Mpisa, que falava no final da reunião do governo, anotou que será feita a revisão do Plano Económico e Social do ano 2026 para incorporar receitas provenientes da produção do petróleo e do gás.
2: O que veio acontecendo de 2022 a 2025, houve alguma acumulação daquele percentual. Portanto, 60% destes recursos vão para o Estado e o Estado aplica-os de forma direta e 40% vão para o Fundo Soberano. Ou seja, os de Fundo Soberano não deverão ser alocados ou mexidos pelo governo. No entanto, há uma classe, uma equipa de gestão. E para o caso dos fundos alocados para o governo, esses sim poderão ser implementados. Mas como ainda não havia um mecanismo da sua utilização, portanto, nos últimos 2-3 anos passados, era preciso aprovar os instrumentos que permitissem. Enquanto não fossem aprovados estes instrumentos, foi sendo reservada alguma soma. E agora estamos a falar de alguma coisa como 3 mil milhões de meticais, que são estes que vão passar agora para ser implementados nesta revisão do plano.
1: O governo aprovou o decreto que regulamenta os critérios de alocação e gestão de percentagem de receitas destinadas ao desenvolvimento das províncias e comunidades onde se implementam projetos de exploração mineira e petrolífera.
2: O que acontecia é que se fixava um determinado montante e no dia a dia o mercado, como fizemos referência, ele é volátil em relação aos recursos sobre os quais se produz, portanto estes recursos, quer minerais, quer petrolíferos, eles são voláteis e quando determina uma taxa específica ou um montante específico, o risco que se tem é aquilo que se fixou como montante previsível de encaixar com a volatilidade do mercado, ele pode baixar ou pode aumentar, mas o risco aqui maior é de baixar, porque se aumentasse não era problema. Os 10% significaria uma coisa boa. Mas como temos a dificuldade de determinar, então, um número específico, o que está-se a dizer, vai-se utilizar o percentual do que for efetivamente produzido e que for tanto como tal. Então, na base do que for produzido, 10% são, então, determinados e são estes que são implementados para a planificação. Porque na altura, quando era planificado, fixavam-se montantes exatos.
1: Porta-voz do Conselho de Ministros, Inocêncio Mpisa. Na reunião desta terça-feira, o governo aprovou o decreto que cria o Comitê de Coordenação do Setor Agrário. O Conselho de Ministros já apreciou informações sobre os efeitos econômicos da guerra dos Estados Unidos da América e Israel contra o Irão e da subida dos preços dos combustíveis e ainda o programa de comemorações da quinzena da criança de 1 a 16 de junho de 2026.
0: O governo vai investir 3 mil milhões de meticais na reabilitação e construção de infraestruturas destruídas pelas cheias, inundações e pelas manifestações pós-eleitorais. É uma decisão saída da última sessão do Conselho de Ministros. O ministro da Economia, Basílio Muad, afirmou esta terça-feira que a província de Tete reúne condições estratégicas para se afirmar como um dos principais corredores económicos da região austral de África, devido à abundância de recursos aliada à sua posição geográfica privilegiada, Aderto Magaia.
3: Segundo o governante, Tete ocupa um lugar central nas dinâmicas de desenvolvimento económico de Moçambique, constituindo-se como uma plataforma estratégica para atração de investimentos e expansão dos setores produtivos. Basil Moate falava no lançamento oficial da Conferência Internacional de Investimentos de Tete, evento que vai decorrer de 8 a 10 de outubro próximo naquela província, sob o lema Tete no Horizonte de Investimentos, Oportunidades para uma Nova Era de Desenvolvimento.
4: Falar de Tete é falar de uma província de oportunidades. Isso foi bem destacado aqui nas apresentações. E também é falar do potencial do seu povo, o potencial da província dos 6C. Portanto, falar de Tete é falar do desenvolvimento de Moçambique. E esta província possui condições excepcionais para se afirmar como um verdadeiro corredor econômico regional, ligando Moçambique aos mercados da África Austral. A sua posição privilegiada, associada à rede de infraestruturas à sua volta, tanto de transporte, de energia, de logística, já em si constituem uma grande vantagem.
3: O governador da província de Tete, Domingos Viola, explicou que já existem confirmações de investidores provenientes da China, Indonésia, Índia e Portugal, além de representantes das câmaras de comércio de Malau, Zâmbia e Zimbábue, para participar na Conferência Internacional de Investimentos na província de Tete.
5: Pela reação que estamos a receber até então, achamos que a expectativa é de superar mais ou menos mais de 600 participantes. E desses já existem confirmações de alguns investidores da China, da Indonésia e temos também alguns da Índia. Há contactos já firmados com investidores de Portugal.
3: A iniciativa pretende reunir investidores nacionais e estrangeiros, empresários, instituições financeiras e parceiros de cooperação com vista à promoção das potencialidades económicas da província de Tete e mobilização de investimentos para setores estratégicos.
0: Jornal da Manhã da Rádio Moçambique, no seu receptor, são 6 horas e 16 minutos. O Presidente da República, Daniel Chapo, enaltece o contributo da comunidade muçulmana na promoção da harmonia social, apoio aos mais vulneráveis e fortalecimento da unidade nacional. A mensagem de felicitação por ocasião de Eid ul-Adha, que hoje assinala, o chefe de Estado destaca o significado espiritual da data e o papel da comunidade islâmica na promoção da paz e solidariedade em Moçambique. Segundo o Presidente da República, a celebração constitui uma oportunidade para o reforço da fraternidade, convivência pacífica e da união entre os povos, recordando os valores universais da fé, obediência, sacrifício e entrega ao próximo. O chefe de Estado sublinha o papel das confissões religiosas na educação moral, a promoção da paz e cidadania, reiterando o compromisso do Estado com a liberdade religiosa e a cooperação interreligiosa. E a comunidade muçulmana no NIAS assume o compromisso de priorizar o espírito do diálogo, a solidariedade, amor ao próximo e intensificação de orações em prol da paz no país. Sampaio Vitor.
6: O desafio foi assumido no contexto da celebração hoje do Eid ul-Adha, momento que simboliza a festa de sacrifício para os muçulmanos, bem como o fim de jejum e peregrinação à cidade santa de Meca. Os sheikhs Abdallah Omar e Adamo Bonomar, da comunidade muçulmana no Niassa, recomendam aos crentes para continuarem a prestar obras de caridade e solidariedade com os necessitados. Os dois religiosos sublinham a necessidade do momento servir para a reflexão e abandono de práticas que colocam em causa o desenvolvimento do país.
7: Sermos solidários para com os nossos vizinhos, com os nossos irmãos, aquilo que conseguirmos, qualquer tipo de comida que tivermos na nossa família, temos essa orientação de partilharmos o pouco que tivermos com aqueles que não têm nem sequer nada. É mais um momento de união, de coesão e de reforço do nosso lado da relação da irmandade e, sobretudo, no momento em que o país encontra-se a atravessar a situação um pouco delicada, refirma a questão de subida de preços por conta dos combustíveis.
8: A celebração do Eid tem que ser de uma forma harmoniosa, criando um ambiente de paz, um ambiente de concórdia no seio de todos nós.
6: Abdallah Omar e Adamo Bonomar, crentes da religião islâmica no Niassa, e a necessidade de uma convivência harmoniosa e pacífica entre os moçambicanos. Achalongo, quando tu congulhou o jovem, para crescer de lá tu colhe o Tendele. Sampaio Vitor, em Lixinga, bom dia.
0: Bom dia, bom trabalho, Sampaio Vitor. A informação segundo a qual a comunidade muçulmana no Nias assume o compromisso de priorizar o espírito de diálogo, solidariedade, amor ao próximo e intensificação de orações em prol da paz no país. Ataques terroristas de semana finda contra algumas comunidades do distrito de Chiura, em Cabo Delgado, provocaram uma nova onda de deslocados, Carmona Luiz.
9: São no total mais de 650 famílias que, na sequência, viram-se obrigadas a abandonar as suas aldeias, tendo sido, na sua maioria, acolhidas no centro de reassentamento de Maningane, no mesmo distrito. A administradora de Chiur, Isaura Máquina, que deu esta informação, disse que numa primeira fase, os deslocados receberam alguma quantidade de comida oferecida pelo INGD, Instituto Nacional de Gestão e redução do risco de desastres.
10: No primeiro momento, recebemos do INGT alguma quantidade de comida que deu para, pelo menos nos primeiros momentos que estivemos lá, conseguimos apoiar. Hoje, feijão, farinha, óleo e um bocadinho de açúcar para pelo menos se manterem. A partir desta semana, tivemos o apoio de uma organização humanitária, no caso concreto da Solidarité, que está a apoiar-nos com kits de comida também, kits de higiene e alguns kits de abrigo, está a distribuir lonas. Porque nestas aldeias de acolhimento, algumas casas, quando os deslocados saem, retiram a lona, tiram as portas. Então tivemos este apoio em lonas, para também cobrirem as suas casas. Mas grande parte das outras famílias também tendem a retornar com a presença das forças de defesa e segurança nestas aldeias. Grande parte das famílias também tendem a retornar para a sua proveniência.
9: A administradora de Chura afirmou que depois da agitação, presentemente, vive-se um ambiente de relativa calmia. E a vida corre na normalidade no distrito.
10: Todas as instituições públicas e privadas funcionam nesta relativa calmia, com alguma normalidade. E eu, como me referi, esta presença também das nossas forças de defesa e segurança dão alguma confiança às nossas comunidades, mesmo nos outros postos administrativos, ter convizinhos de Catapa, refiro-me à Namogilia, à Rua. As atividades continuam, as nossas populações se fazem as suas machambas, neste período de colheita do feijão, o mercado dos feijões e também da colheita do milho, estão a realizar as atividades atentos, vigilantes, mas as atividades, com certeza, continuam nesta relativa calmia.
9: Isaura Máquina, administradora do distrito de Chur, e os recentes ataques terroristas contra algumas comunidades daquele distrito. Além do próprio distrito, Chur acolhe deslocados do vizinho Anquabe, que também registrou incursões terroristas na semana passada. Muhiliale Wiratela Wera Ihupanyeni Ereta. É tudo por hora. Carmona Luiz, em Pemba, muito bom dia.
0: Reclusos em reabilitação nos centros abertos da província de Inhambane mostram-se satisfeitos com a oportunidade de aprender a saber fazer. Venâncio Macam.
11: Trata-se dos centros abertos de Chihunze Masinga, Maluvani e Mahavi, no distrito de Govoro. Nestes locais, os reclusos aprendem as técnicas de produção de diversas culturas e o manejo de gados caprino e bovino. Aos microfones da Rádio Moçambique, os reclusos não esconderam a sua satisfação.
12: Eu entrei, na verdade, com uma mente virgem, mas dá para aproveitar o tempo que estou aqui na reabilitação para aprender e ter alguma noção sobre a agricultura. Acredito que eu saí daqui, tenho muita experiência, muita gama de experiência nessa área e vamos saber nos inserir na sociedade. Cada processo é um aprendizado. Os nossos chefes aqui também têm nos dedicado essa oportunidade de aprendermos sempre. Que a penitenciária a nível nacional, quer dizer, os planos que eles têm para conosco é uma valia. Então os irmãos que também terão essa oportunidade, que aproveitam no máximo, saem daqui agricultores, vão começar a vida com umas pequenas farmas.
13: Sim, bom, quando eu sair daqui é de dar continuidade, porque aqui na cadeia aprendi muita coisa. Eu não sabia plantar mandioca, nem outras coisas. Quando eu sair aqui é de dar continuidade.
14: Aprendi muita coisa, plantei de batata doce.
11: O diretor do Centro Aberto de Mahavi, no distrito de Govoro, José Dambo, enaltece a entrega dos reclusos na produção e na relação com as comunidades locais, que facilita o processo da sua reabilitação e inserção.
15: Não temos nada por reclamar pela comunidade. É uma comunidade que coopera bastante. E qualquer dificuldade que nós temos, conseguimos, indo para a comunidade, com apoio do posto administrativo local, eles nos inserem e nos recebem de melhor forma. Ainda não recebemos nenhuma queixa, tanto pela comunidade, assim como os nossos reclusos para a comunidade. O sonho mesmo é de aumentar as áreas de produção. O espaço não é problema, temos espaço. Mas com mais investimento, acreditamos que podemos ser referência.
11: O Centro Aberto Mahavi, no distrito de Govoro, espera produzir na presente campanha mais de 3 toneladas de gergelim, 1 tonelada e meia de pepino e 12 toneladas de batata-reno numa área de 15 hectares. Mungisete, Hanyan Kurula, Lumpikwen. Venâncio Macamo, bom dia.
0: Bom trabalho, Venâncio Macamo. Criadores denunciam recrudescimento de esquemas de roubo de gado bovino no distrito de Magude, província de Maputo. A toda a informação por Domingos Macalan.
16: Criadores de gado no distrito de Magudi, província de Maputo, denunciam o recrudescimento de esquemas de roubo de bovinos nos seus corais. Segundo os criadores, que se mostram indignados com esta situação, os malfeitores invadem os seus corais à calada da noite, onde roubam os bovinos para o posterior abate. O destino real do gado roubado é ainda desconhecido pelos criadores. O roubo é maior nos últimos dias. Havia reduzido, mas voltou a aumentar. Na última semana, roubaram uma cabeça de gado durante a noite. Pedimos a intervenção do governo. Há ladrões que roubam o nosso gado. Estes esquemas acontecem durante a noite. Às vezes sabemos quem roubou, mas não temos como lhe seguir. Esta queixa foi apresentada esta terça-feira na localidade de Chivongene durante a cerimônia de inauguração de um tanque car assistida pelo governador da província de Maputo, que cumpriu hoje o seu segundo dia de trabalho no distrito de Magudi. Manuel Tulli, que reconhece a existência de casos de roubo de gado bovino no distrito de Magudi, e disse estar satisfeito com a colaboração da população nas ações de combate a esquemas de roubo de gado bovino na região, assegurando que a sua eliminação vai permitir que haja aumento da produção e produtividade.
17: Fiquei satisfeito porque percebi que a população aqui colabora com a polícia no combate ao roubo de gado. Continua assim mesmo. Nós agora estamos a introduzir novas espécies para melhorar a espécie que nós temos nas comunidades. Então estamos a fornecer raças melhoradas. O que nós queremos é aumentar os animais, por um lado, mas por outro também melhorar a espécie para conseguirmos mais carne para alimentar nossas crianças, alimentar a nossa população.
16: No prosseguimento da sua visita de trabalho ao distrito de Magudi, o governador da província de Maputo, Manuel Tulli, trabalha hoje no posto administrativo de Mapulangueni, onde vai entregar sementes agrícolas aos produtores afetados pelas recentes cheias e inundações. Mwingisete, Aixengeline Kakuva, Moçambique, Alimbango, Akuzula, Nintuananu, do distrito de Magudi, para a Rádio Moçambique, Domingos Macalani, bom dia.
0: Há recrudescimento de esquemas de roubo de gado bovino no distrito de Magudi, província de Maputo. Bolsas de fome ameaçam perto de 20 mil pessoas em diversas comunidades do distrito de Xikwalakwala, norte de Gaza, em causa do fracasso da produção agrícola por conta da queda irregular da chuva e devastação de culturas nas machambas por animais bravios. Carlos Matzinho desenvolve a informação.
18: A situação é apontada como sendo crítica na zona alta do distrito, onde a produção agrícola depende exclusivamente da queda da chuva. O administrador do distrito de Xikwalakwala diz que, para melhorar a situação, está em curso a assistência alimentar à população providenciada pelo PMA e Instituto Nacional de Gestão e a Redução do Risco de Desastres e NGD em Gaza. Constâncio Bila diz que o distrito vai necessitar de apoio alimentar durante os próximos 3 meses até as colheitas da época fresca em curso.
19: Estamos a receber apoios, tivemos PMA que distribuiu kits quase em toda a população de Kafur, temos recebido apoios do NGD, a nível do governo, e sempre distribuímos esta alimentação. Mas em termos de alimentação, não estamos muito bem, mas também não estamos maus, porque ainda conseguimos ter uma outra coisa ao nível local, ao nível das nossas machambas. Mas precisamos de apoio, sim, precisamos, porque isto vai também fazer com que as comunidades tenham espaço para ir à machamba quando tem alguma coisa para comer. Mas temos recebido esses apoios e achamos que vão minimizar, mas não resolver o problema que nós temos de alimentação.
18: Administrador do distrito de Xikwalakwala, Constâncio Bila, e a governadora de Gaza trabalhou esta terça-feira em Xikwalakwala, onde ofereceu semente, entre vários insumos agrícolas, em apoio aos produtores locais, como forma de impulsionar a produção agrária pós-enxurradas. Esta quarta-feira, Margarida Mopanzenchong trabalha no vizinho distrito de Mapai. Vingsete, menina wena yendling quaso, akwakuna kurula kukala kupinzuka, etikwene. Carlos Mazinha, em Xaxai.

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Estamos na metade da hora 6. Fique com um resumo dos assuntos de destaque no Jornal da Manhã. O presidente da República, Daniel Chapo, felicita a comunidade muçulmana, em particular os moçambicanos, por ocasião do Eid al-Adha, que se assinala hoje, destacando o significado espiritual da data e o papel da comunidade islâmica na promoção da paz, da unidade nacional e da solidariedade. Em Moçambique, o governo vai investir 3 mil milhões de meticais na reabilitação e construção de infraestruturas destruídas pelas cheias, inundações e pelas manifestações pós-eleitorais.

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1: Bom dia, estimados ouvintes da Rádio Moçambique. Previsão do estado do tempo para hoje, quarta-feira, dia 27 de maio de 2026. O Instituto Nacional de Meteorologia prevê para as províncias das regiões norte e centro céu pouco nublado, localmente muito nublado, com possibilidade de ocorrência de chuvas fracas ao longo da faixa costeira. Vento de sudoeste a sudoeste fraco a moderado. E para a região sul, céu pouco nublado, localmente nublado, com possibilidade de ocorrência de neblinas ou nevoeiros matinais locais. Vento de nordeste a sudoeste fraco a moderado. Temperaturas máximas previstas em graus Celsius. As cidades de Tete e Pemba serão as cidades que terão temperatura mais elevada, de 31 graus Celsius, seguido de Maputo, Inhambane, Beira, Quilmane e Nampula, com 29, Xai-Xai e Vilanculos, 27, Chimoio, 25. E por último, temos a cidade de Lixinga com 24 graus Celsius. É tudo quanto à previsão do estado do tempo para hoje. Bom dia, até a próxima.

0: No café da manhã hoje teremos as explicações sobre a harmonização curricular nas escolas internacionais. Estamos a falar de esclarecimentos sobre a obrigatoriedade de ensino de português, história e geografia nas escolas que operam em Moçambique, escolas internacionais. E para tal teremos como convidado no café da manhã o porta-voz do Ministério da Educação e Cultura, Silvestre Dava. O ouvinte também poderá participar pelos números 21 31 77 77 e 82 34 77, através da nossa plataforma do Facebook Jornal da Manhã RGM. E quando são 6 horas e 35 minutos, a nossa viagem matinal continua e vamos fazer escala na cidade de Chimoio, com a indicação de que a província de Manica poderá tornar-se num importante polo de processamento e comercialização agrícola do Corredor da Beira, com a implantação de um centro agroalimentar avaliado em 38 milhões de euros, financiado pela cooperação italiana. Daniel Oliveira.
1: O projeto prevê para o próximo ano a construção de um pivô central na cidade de Chimoio e a implantação de centros distritais de processamento primário nos distritos de Sussundenga, Makate, Barwe e Vanduze. Segundo o porta-voz do Conselho de Serviços Provinciais de Representação do Estado em Manica, Agostinho Robert, os centros terão a função de processar matéria-prima que será encaminhada ao pivô central, permitindo fechar a cadeia de produção desde o pequeno produtor até a comercialização. Com a implantação do projeto, espera-se beneficiar mais de 20 mil produtores agrícolas e cerca de 500 empresas ligadas ao setor agrário, tanto na província de Manica como ao longo do Corredor da Beira.
2: Este é um projeto de nível central que vai beneficiar o Corredor da Beira. Vai ser instalado aqui na nossa província. Teremos um pivô central que vai ser construído na zona de Romba. Entretanto, é um projeto que vai nos permitir fechar a cadeia de produção, desde o pequeno produtor. É um projeto que vai permitir fazer a inclusão, por isso que reafirmamos. Os próximos momentos nós teremos o desenho deste projeto. E logo depois do desenho, acreditamos que a coisa possa avançar. E não temos dúvidas de que, na verdade, este projeto vai ser implementado. E implementado vai ser um ganho para a nossa província, que é a província de Manica.
1: Nos próximos dias é aguardada a chegada da equipa vencedora do concurso responsável pela concepção e elaboração do desenho técnico deste grande projeto de investimento. Muriwa, Gezamo Kongwadzose Nisipo Kanaruta, Kutitizirire Chirwere Chekolera. De Chimoio, Daniel Oliveira.
0: De Chimoio, vamos até onde o Corpo de Salvação Pública constata com preocupação a proliferação e venda de combustíveis no mercado informal. Jornalista Armando Kempo.
3: A situação constitui um perigo iminente para a vida de pessoas, uma vez que os vendedores não têm nenhum cuidado no manuseamento e armazenamento de combustíveis. A venda informal dos combustíveis, sobretudo a gasolina e o diesel, registra-se em quase em todas as principais estradas e ruas, nos mercados da cidade de Tete e em algumas residências, ação praticada maioritariamente por mototaxistas que assambarcam nas gasolineiras. O chefe de prevenção de risco no Comando Provincial de Salvação Pública fez saber que a instituição está a mobilizar aos vendedores, principalmente os mototaxistas e agentes de carteiras móveis, sobre os perigos da venda informal de produtos inflamáveis em condições inadequadas. Cassandre Salomão disse que o trabalho em curso visa prevenir casos de incêndios e outras consequências resultantes do mau armazenamento e manuseamento dos combustíveis.
4: Olhando para a situação em que estamos a viver neste momento, com esta crise de combustível, onde as pessoas compram combustível, a gasolina, e vão revendendo em qualquer sítio, o apelo que nós queremos deixar aqui como sensato é que as pessoas que querem adquirir combustíveis não podem adquirir combustível usando esse recipiente. Existem recipientes recomendáveis, que são metálicos, que evitarem armazenar este líquido inflamável dentro das residências.
3: Chefe de Prevenção de Risco no Comando Provincial do Corpo de Salvação Pública em Tete, Cassandre Salomão, falando dos riscos que poderão surgir decorrentes da venda informal de combustíveis na via pública, mercados e residências. A descer, Lekani Makani, Zerani Malangizo e Aboma, Kutimuleke Kugbedwa, Nangos e Amoto, Uamafuta e Kambrukire. Tete, Armando Kembo.
0: O Corpo de Salvação Pública em Tete constata com preocupação a proliferação e venda de combustíveis no mercado informal. 6 horas e 40 minutos. O Conselho Executivo Provincial de Nampula está a mobilizar 87 milhões de meticais para viabilizar a construção do terminal de transportes de carga e de passageiros. Uma medida visa acabar com viaturas que fazem o carregamento e descarregamento de pessoas e bens em locais inadequados. Fidalgo Júnior.
5: Olá, Chauque, bom dia. Bom dia também ao nosso ouvinte. A informação foi avançada pelo Diretor Provincial dos Transportes e Comunicações de Nampula, Joaquim Tomás, que disse que a terminal a ser erguida no posto administrativo de Natiquir, nesta cidade, vai descongestionar a terminal do Aresta, que atualmente faz o carregamento e descarregamento de pessoas e mercadorias de e para os distritos das províncias de Nampula e Zambésia. Joaquim Tomás diz ser intenção do governo a construção de mais 3 terminais de transportes de carga e de passageiro nas zonas do Aresta, Petrona e Moala Expansão para melhorar a mobilidade ao nível da cidade. Segundo o diretor provincial dos Transportes e Comunicações de Nampula, neste momento decorre o processo de mobilização de fundos para a materialização desta iniciativa.
6: Já contactamos o município para ver como é que nós podemos trazer essa sinergia. É um projeto desafiante. Significa que íamos desconstitucionar o Aresta. Se nós formos a ver, o Aresta a todo momento fica cheio das viaturas que vão para Malema, que vão para Lixinga, Guamba e Lixinga, assim como os carros que vão para Lalaua, que vão para Damnazambeza, Murupula. Então, essas viaturas estariam naquele parque, totalmente parqueadas e num sítio seguro. Então, o nosso desafio neste momento é construir esse terminal que na Tiquiri, isso ia trazer outra sinergia.
5: Diretor Provincial dos Transportes e Comunicações de Nampula, Joaquim Tomás. Só que ouvinte, termino esta intervenção com a nota segundo a qual vão a enterrar na tarde desta quarta-feira, aqui em Nampula, os restos mortais da presidente do Conselho Autárquico de Angos, Dalila Hussaini, que perdeu a vida esta terça-feira no Hospital Central de Nampula, vítima de doença. Antes do funeral, estão previstas ao longo desta manhã homenagens fúnebres a terem lugar no Salão Nobre do Conselho Municipal da cidade de Nampula. 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É tudo por hoje, ou por agora, Fidalgo Júnior, a partir de Nampula.
0: Autoridades de saúde em Sofala anunciam que está controlado o surto de cólera nos distritos de Caia, Xeringoma e Marromeu. Há mais de 2 semanas que não se registram novos casos da doença, tal como indica Layton Sifam.
7: O chefe do Departamento de Saúde Pública na Direção Provincial de Saúde de Sofala, Bélio Castro, diz que o distrito de Caia, onde eclodiu o primeiro surto de cólera, pode ser declarado nos próximos dias livre da doença. Apesar disso, o setor continua a reforçar as medidas preventivas nas comunidades para evitar a propagação da epidemia. Presentemente, a província conta com um cumulativo de 600 casos com óbito.
8: Daquilo que é a situação atual, nós estamos sem casos praticamente. Estamos a falar de Caia, mais ou menos já está há dias, sem casos de cólera. E como província, mais ou menos estamos a 27, fazendo uma média há dias. Então, a continuarmos assim, poderemos já declarar o fim do surto. Esses distritos, por exemplo, como é o caso de Caia, provavelmente dentro de alguns dias vamos receber, porque já tem critérios nesse caso de fim da declaração de surto, assim como os outros também já estão mesmo quase a declarar. Então, o que temos feito é continuar sempre a monitorar o terreno, reforçar aquilo que são as medidas de prevenção nas comunidades por meio dos ativistas, a questão do tratamento da água, o uso da água, nesse caso potável ou segura, para garantir que realmente não possamos ter episódios. Nos mercados também sensibilização sobre a questão da higienização dos alimentos para evitar que possamos ter casos de diarreia.
7: Chefe do Departamento de Saúde Pública na Direção Provincial de Saúde de Sofala, Bélio Castro, e a situação da cólera nos distritos de Caia, Xeringoma e Marrumeu. 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
0: Autoridades da saúde em Sofala anunciam que está controlado o surto de cólera nos distritos de Caia, Xeringoma e Marrumeu. Há mais de 2 semanas que não se registram novos casos da doença. Vamos a Quiliman. Informação que chega da conta que a Plataforma de Desenvolvimento Integrado da Zambésia reúne-se a partir de hoje em Assembleia Geral para acertar os detalhes da sua legalização, tendo em vista conferir maior credibilidade, Sérgio Mamuto.
9: O presidente da Plataforma, Daniel Maula, explica que já foi elaborado o estatuto e o plano estratégico da organização a serem aprovados na Assembleia Geral. A fonte afirma que a legalização da Plataforma de Desenvolvimento Integrado da Zambésia poderá conferir maior credibilidade à instituição.
10: Esta Assembleia vai ser muito decisiva, porque depois daí vamos legalizar a plataforma. Vai ser um ganho muito importante, porque toda a gente que diz, pergunta-nos, isso aí é uma instituição jurídica? Ou... Não, nós somos informais, não podemos continuar a trabalhar como informais. Então, há estatuto, plano estratégico, tudo vai ser aprovado nessa sessão. Então, é um passo que vai ser. E nós todos trabalhamos para que exista uma plataforma que alerte, uma plataforma que partilhe experiências entre várias instituições.
9: Por outro lado, a Assembleia Geral da Plataforma de Desenvolvimento Integrado da Zambésia, que termina na sexta-feira, vai eleger novos órgãos sociais.
10: O que existe entre nós é que temos que saber que quando chega um período de gestão, tem que haver uma assembleia para fazer o balanço das atividades, o que é que está a acontecer. Isso é que é importante, para as pessoas partilharem experiência, discutir os seus assuntos e depois desenhar o que é que deve ser daqui para frente, como é que devemos fazer. Para mim, eu acho que a assembleia é normal, tem que aparecer e é uma assembleia eleitoral, vão ser eleitos os órgãos sociais.
9: Daniel Maula, presidente da Plataforma de Desenvolvimento Integrado da Zambésia. Canal Madana Sabau e eu ouvi barulho de cólera. De Climane, Sérgio Mamudo.
0: No Café da Manhã, hoje vamos aprofundar esclarecimentos sobre a harmonização curricular nas escolas internacionais. Falamos do ensino obrigatório de português, história e geografia. E teremos como convidado no Café de Manhã o porta-voz do Ministério da Educação e Cultura, Silvestre Dava. O ouvinte também é convidado, como sempre. Participe pelos números 21 31 77 77 e 82 34 77 e também pela página do Facebook Jornal da Manhã, RGM.

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0: Desportivo no Jornal da Manhã e agora destaque Ferroviário de Pemba e Associação Desportiva de Pemba decidem passagem à final. Carlos Calisto, bom dia.
1: Bom dia. O Ferroviário de Pemba defronta hoje a Associação Desportiva de Pemba às 14 horas em desafio das meias finais da Taça de Moçambique Fase Provincial, a ser disputado no Estádio Municipal. Seguimos viagem até Pemba ao encontro de Joaninho Machon.
2: As equipas do Ferroviário e a Associação Desportiva, ambas de Pemba, discutem esta quarta-feira no Estádio Municipal uma das vagas que dá acesso à final da Taça de Moçambique Fase Provincial. O embate conta para as meias finais da prova. Sem margens de erros, os técnicos dos dois conjuntos afirmam que vão a jogo para passarem a eliminatória. Rogério Balate, por exemplo, treinador do Ferroviário de Pemba, diz que o seu conjunto se preparou o embate com os rivais a detalhe. Não obstante, antever-se uma partida bastante exigente.
3: Estamos vindo a preparar esse jogo desde que tomamos conhecimento. É uma competição que também nos interessa de certa forma e passar essa eliminatória é o nosso objetivo.
2: Por seu turno, Vitor Mayamba, técnico do Pembinha, diz que a sua equipa vai a jogo precavido de todos os aspectos que poderão acontecer durante os 90 minutos.
4: Vamos jogar com cautelas e, acima de tudo, sair daqui com a eliminatória ganha, porque o objetivo principal é chegar à fase regional.
2: Ferroviário de Pemba ou Pembinho, uma dessas formações, poderá ficar por terra esta quarta-feira na Taça de Moçambique. O embate conta para as meias finais da prova, onde na outra defrontam-se as formações do Bahia de Pemba e do Futebol Clube de Montepeixe na quinta-feira. De Pemba para a Rema Desporto, Joaninho Machono.
1: Ainda no Rei Futebol, o Ferroviário de Maputo B defronta na sexta-feira o Magedo de Maputo, em jogo que abre a disputa da sétima jornada do Campeonato Nacional de Futebol da 2ª Divisão, face da capital do país. O embate está agendado para as 15 horas no Campo dos Militares, no bairro de Infulene, no município da Matola. Noutras partidas, a Liga Desportiva de Maputo recebe no seu campo na Matola C, o Desportivo de Maputo, enquanto a Associação Beleco Bulo de Maputo B mede forças no seu reduto em Tchumene, diante do Machaquene B. A ronda encerra no sábado com a realização dos seguintes embates: Costa do Sol B, 1º de maio, no campo dos Canarinhos, no Machique Chico, Nsanza Futebol Clube Vulcano, no campo de Magedes de Maputo, e Maafil Estrela Vermelha de Maputo, no campo do Maafil, em Micajuni. O distrito da Maganja da Costa domina o início da prova de basquetebol na fase provincial dos Jogos Desportivos Escolares, que decorre na cidade de Climane. Abner Charnenko.
5: Maganja venceu o Gurue por 26-9 na primeira jornada, a melhor de três jogos numa única volta. No final do jogo, as atletas da Maganja da Costa estavam satisfeitas pela entrada com pé direito no torneio de bola ao cesto, como ficou patente o sentimento de Fidônia Felipe, uma das melhores jogadoras em campo.
6: Nós gostamos muito, é uma oportunidade muito.
5: Desagradada com o resultado estava Geraldina Ramito, que lamenta a entrada em falso no torneio de basquetebol.
6: O jogo foi desafiador, mas tentamos.
5: Ainda no basquetebol, desta feita em masculinos, Gurue perdeu com Namakura por 67-17. No handball, esta terça-feira em masculino, Nicuadala perdeu com Mucuba por 14-24. Em feminino, Mucuba 11, Climane 14. Esta quarta-feira estão marcados os seguintes jogos: em handball feminino, Mucuba Alto Moloque, e em masculino, Mucuba Climane. No basquetebol feminino, Mucuba Maganja da Costa e Climane Gurue. Já em masculinos, Namakura bate-se com Mucuba e Climane defronta Gurue. No voleibol masculino, Alto Moloco mede forças com Climane e Murumbala Mucuba. Já em feminino, Alto Moloco e Mucuba e Climane Mucuba. A partir de Climane, Abneiro Tcherneng.
1: Na província de Nampula, o distrito de Monchiqual vence na ronda inaugural do torneio de xadrez, inserido na fase provincial dos Jogos Desportivos Escolares, com palco na cidade de Nampula. Nelson Tatanho.
7: Atletas do distrito de Mujincoal e Nampula somaram por vitórias as partidas da primeira jornada na modalidade de xadrez realizadas esta terça-feira. Em feminino, Neus Antônio derrotou Wilma Chiurelele de Nampula por 1-0, mesmo resultado com que Solange bateu Denise, também de Nampula. No masculino, Songueia da Silva do distrito de Nampula 0, Valdemiro do distrito de Mussuril 1 e Ernesto Sempre 0, Leonardo Mabjeca do distrito de Mussuril 1. Outros resultados entre atletas de Nampula em feminino foram os seguintes: Valdemina 0, Condolize 1 e Jéssica 1, Junência 0. No masculino, confrontos entre atletas de Nampula: Nordino 0, Acácio 1, Yuran 1, Adil 0, Derek 0, Alone 1 e Bento ganha um ponto devido ao número ímpar de participantes na prova e neste género. Os atletas Ernesto Sempre de Nampula e Leonardo Mabjeca de Mossoril explicam os acontecimentos do seu embate.
8: Algo que me baralhou, porque eu tentei fazer uma jogada e ele fez a mesma. Eu tentei então fugir e logo ele me atacou e não tinha como defender. E a derrota ele venceu.
7: Na vertente feminina, a atleta de Mossoril apontou facilidades oferecidas pela oponente.
9: Ela estava a pegar várias peças, eu não poderia levantar muito, vai dar, mas terminei o jogo com ela.
7: Ecos da primeira jornada da 16ª edição do Festival Nacional dos Jogos Desportivos Escolares na modalidade de xadrez, partidas que decorreram na Escola Secundária de Nampula. Nelson Tatanha, Nampula.
1: Na província de Inhambane, o distrito de Machiche continua a ser o bobo da festa provincial dos Jogos Desportivos Escolares. Efraim Macedela.
10: No segundo dia de competições, esta terça-feira, o futebol voltou a ditar leis com golos, exibições de gala e a consolidação de candidatos ao título. No futebol masculino, Vilanculo e Cidade de Inhambane dividem o trono. As duas seleções mantêm o percurso 100% vitorioso e partilham agora a liderança do torneio, ambas com 6 pontos. Vilanculo 2... Inhassoro 1. No grande derby do norte de Inhambane, a seleção de Vilanculo levou a melhor sobre a sua congênere de Inhassoro. Cidade de Inhambane 2, Inharime 0, Massinga 4, Machiche 0. Quem está a viver um autêntico pesadelo é a seleção de Machiche. Apesar de jogar em casa, a formação anfitriã somou a segunda derrota consecutiva e afunda-se na tabela com 0 pontos e um registro de 10 golos sofridos em apenas 2 jogos. No setor feminino, ainda em futebol, nesta terça-feira, foi Zavala 4, Vilanculo 0. A seleção de Zavala confirmou assim o seu excelente momento de forma ao golear as meninas de Vilanculo. No outro desafio, as meninas do distrito de Mabote despacharam a seleção de Massinga com uma vitória clara por 3-1. E no clássico das cidades vizinhas, as meninas da cidade de Inhambane não deram hipóteses e aplicaram chapa 4 à anfitriã Machiche, acentuando a crise de resultados nesta seleção. Riem Desporto, Efraim Macitela.
1: Na atualidade esportiva internacional, o Egito defronta hoje às 18 horas a Tanzânia em jogo das meias-finais do Campeonato Africano de Futebol Sub-17, que decorre no Reino de Marrocos. Noutra meia-final, o Senegal joga diante da similar do Marrocos quando forem 21 horas. Os vencedores avançaram para a final na terça-feira 2 de junho, enquanto os vencidos das meias-finais disputarão o terceiro lugar na segunda-feira 1 de junho. Na bola ao sexto, o Al Ahly do Egito mede forças hoje, às 19 horas, frente ao Tigers do Ruanda, em partida das meias-finais da Liga Africana de Basquetebol BAL, que decorre em Kigali, no Ruanda. Para outra meia-final amanhã, o Petro de Luanda de Angola joga com o Al Ahly de Benghazi da Líbia. Com esta nota sobre a bola ao sexto, colocamos ponto final ao Desportivo no Jornal da Manhã. Bom dia.
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0: A Futura África já posicionado para a apresentação das notícias.
1: O presidente da República, Daniel Chapo, enaltece o contributo da comunidade muçulmana na promoção da harmonia social, apoio aos mais vulneráveis e fortalecimento da unidade nacional. A mensagem de felicitação por ocasião do Eid ul-Adha, que hoje se assinala, o chefe de Estado destaca o significado espiritual da data e o papel da comunidade islâmica na promoção da paz e da solidariedade em Moçambique. Segundo o presidente da República, a celebração constitui uma oportunidade para o reforço da fraternidade, convivência pacífica e da união entre os povos, recordando os valores universais da fé, obediência, sacrifício e entrega ao próximo. O chefe de Estado sublinha o papel das confissões religiosas na educação moral, promoção da paz e cidadania, reiterando o compromisso do Estado com a liberdade religiosa e cooperação interreligiosa. E a ministra do Trabalho, Gênero e Ação Social, Ivete Alani, concede tolerância de ponto hoje a todos os trabalhadores dos setores público e privado que professam a religião muçulmana a nível nacional por ocasião da celebração do Eid ul-Adha. O direito à suspensão do trabalho não abrange os trabalhadores que exerçam atividades que, pela natureza, não possam sofrer interrupção no interesse público, de acordo com um comunicado. A Rádio Moçambique ouviu os cheques Abdala Omar e Adamo Bonamar da comunidade muçulmana no Niassa, que recomendam aos crentes para continuarem a prestar obras de caridade e solidariedade com os necessitados. Os dois religiosos sublinham a necessidade do momento servir para a reflexão e abandono de práticas que colocam em causa o desenvolvimento do país.
2: Sermos solidários para com os nossos vizinhos, com os nossos irmãos, aquilo que conseguirmos, qualquer tipo de comida que tivermos na nossa família, temos essa orientação de partilharmos o pouco que tivermos com aqueles que não têm sequer.

0: houve alguma acumulação daquele percentual. Portanto, 60% destes recursos vão para o Estado e o Estado aplica-os de forma direta e 40% vão para o Fundo Soberano. Ou seja, os de Fundo Soberano não deverão ser alocados ou mexidos pelo Governo. No entanto, há uma classe, uma equipa de gestão. E para o caso dos fundos alocados para o Governo, esses sim poderão ser implementados. Mas como ainda não havia o mecanismo da sua utilização, portanto, nos últimos 2, 3 anos passados, era preciso aprovar os instrumentos que permitissem. Enquanto não fossem aprovados estes instrumentos, foi sendo reservada alguma soma. E agora estamos a falar de alguma coisa como 3 mil milhões de meticais, que são estes que vão passar agora para ser implementados nesta revisão do plano.
1: Na sessão de ontem, o Conselho de Ministros aprovou o decreto que regulamenta os critérios de alocação e gestão de percentagem das receitas destinadas ao desenvolvimento das províncias e comunidades onde se implementam projetos de exploração mineira e petrolífera. Ainda esta terça-feira, o Governo aprovou o decreto que cria o Comitê de Coordenação do Setor Agrário para a Planificação, Orçamentação e Implementação de Políticas Estratégicas para garantir um diálogo eficaz entre os intervenientes do setor. A cidade de Maputo acolheu ontem o lançamento oficial da Conferência Internacional de Investimentos de TETI, evento que vai decorrer de 8 a 10 de outubro próximo. Na ocasião, o ministro da Economia, Basílio Mohati, afirmou que a província de TETI reúne condições estratégicas para se afirmar como um dos principais corredores econômicos da região austral de África, graças à sua posição geográfica privilegiada e abundância de recursos.
2: Esta província possui condições excepcionais para se afirmar como um verdadeiro corredor econômico regional, ligando Moçambique aos mercados da África Austral. A sua posição privilegiada, associada à rede de infraestruturas à sua volta, tanto de transporte, de energia, de logística, já em si constituem uma grande vantagem.
1: E o governador de TETI, Domingos Viola, disse que já existem confirmações de investidores para participar na Conferência Internacional de Investimentos da província.
3: Pela reação que estamos a receber até então, achamos que a expectativa é de superar mais ou menos mais de 600 participantes. E desses, já existem confirmações de alguns investidores da China, da Indonésia. E temos também alguns da Índia. Há contatos já firmados com investidores de Portugal.
1: Investidores provenientes da China, Indonésia, Índia e Portugal e representantes das câmaras de comércio do Malawi, Zâmbia e Zimbábue já confirmaram participação na Conferência Internacional de Investimentos da província de Tete. E no plano internacional, o primeiro-ministro israelita Benjamin Netanyahu diz que o país não vai parar de lutar contra o movimento xiita pro-iraniano Hezbollah até que seja garantida a plena segurança dos cidadãos do Israel. Numa publicação na rede social X, Netanyahu salienta que as forças de defesa de Israel estão a concluir a destruição das infraestruturas terroristas próximas das comunidades israelitas. Segundo o governante, a Operação Rugido do Leão, um ataque conjunto com os Estados Unidos contra o Irão, permitiu a eliminação de 2.500 terroristas. Apresentamos as notícias, o próximo bloco, às 8 horas.
4: São, neste momento, 7 horas e 6 minutos. Fique com resumo das temperaturas para hoje com o meteorologista Gonçalves Mabui.
5: As cidades de Tete e Pemba serão as cidades que terão a temperatura mais elevada, de 31 graus Celsius, seguido de Maputo, Inhambane, Beira, Quelimane e Nampula, com 29, Xai-Xai e Vilanculos, 27, Chimoio, 25, e por último temos a cidade de Lixinga, com 24 graus Celsius. É tudo quanto à previsão do estado de tempo para hoje. Bom dia, até a próxima.

A café de manhã teremos esclarecimentos aprofundados sobre a harmonização curricular nas escolas internacionais. Estamos a falar do ensino obrigatório de português, história e geografia em Moçambique. E o nosso convidado é o porta-voz do Ministério da Educação e Cultura, Silvestre Dava. Participe, amigo ouvinte, pelos números 21 31 77 77.

Houston e 82-34-77. Janela do Repórter agora. Persistem dificuldades de acesso ao posto administrativo de Calanga, no distrito da Manhissa, depois das cheias e inundações. Espreita pela Janela do Repórter, o jornalista Fernando Sedumo, que deve estar a enfrentar dificuldades de acesso à região, ou nem por isso. Bom dia.

0: Dizíamos que há dificuldades de acesso ao posto administrativo de Calanga, no distrito da Manhissa, depois das cheias e inundações deste ano. E o jornalista Fernando Sedumo tenta chegar à região, a não ser que esteja a enfrentar dificuldades. Fernando Sedumo, bom dia. Às 7 horas e 9 minutos, vamos à África do Sul, onde cerca de 300 ganeses que viviam neste país foram repatriados nas primeiras horas desta quarta-feira, na sequência da crescente tensão contra imigrantes africanos. Correspondente Eduardo Figurão.
1: O embaixador do Ghana na África do Sul, Benjamin Kouachi, explicou que este grupo faz parte de um total de 800 ganeses legalmente estabelecidos que solicitaram o regresso voluntário ao país de origem por julgar não serem mais bem-vindos na terra do Rand. E deixe-me esclarecer este mal-entendido sobre as pessoas que estamos a repatriar. A maioria delas tem documentos, mas decidiu regressar voluntariamente à casa porque sente que já não é bem-vinda na África do Sul. Assim, o plano era evacuar cerca de 800 nossos cidadãos que fizeram este pedido ao Alto Comissariado do Ghana aqui na África do Sul. E nós enviamos todo o expediente para a nossa presidência no Ghana. Começamos pelo primeiro grupo, que tem cerca de 300 pessoas. Tudo está pronto e foram examinados pelo Ministério do Interior e receberam o atestado de que podem voltar para casa. E Benjamin Kouachi defende uma solução diplomática coordenada para a crise da imigração ilegal, que consideram um problema global e que deve ser enfrentada com medidas concretas e coordenadas a nível internacional.
2: Illegal immigration.
1: A imigração ilegal ao longo dos anos tem sido um cancro em todos os países do mundo. Estamos a analisar as dinâmicas da imigração ilegal no caso da África do Sul. Admitimos que os números são elevados. Deve ter havido algo de errado com o sistema ou com as estruturas que fizeram com que as coisas chegassem a este ponto. Diplomaticamente, posso garantir que os dois países estão a conversar. Continuamos a falar diariamente para analisar como podemos resolver este problema. Não estamos a fazê-lo isoladamente, mas, mais uma vez, se querem que resolvamos isto diplomaticamente, as pessoas não têm de fazer justiça pelas próprias mãos. Respeitem as instituições do Estado, respeitem a autoridade, certifiquem-se de que seguem as regras e os regulamentos estabelecidos. Acho que é essa desconexão que estamos a ter, mas diplomaticamente vamos resolver isto. Ainda sobre as tensões em torno da questão da imigração ilegal, a indicação de que os comandos provinciais da Polícia Sul-Africana foram instruídos para estarem em alerta máximo. Entre janeiro e maio do corrente ano, foram detidos cerca de 30 mil imigrantes ilegais na África do Sul.
0: 55,9% da população do Malawi, correspondente a 10,8 milhões de pessoas, vivem pobreza multidimensional. Sérgio Sixpence.
3: O número significa que 6 em cada 10 malawianos estão privados de alimentação adequada, água potável, eletricidade, educação e cuidados de saúde. Um novo relatório do Programa das Nações Unidas para o Desenvolvimento, PNUD, pintou um quadro sombrio da vida no Malawi, revelando uma dura realidade diária de crianças que vão à escola com fome, famílias a viver em casas sem eletricidade, comunidades a sobreviver sem água potável ou saneamento adequado e doentes a lutar para aceder aos serviços de saúde. O relatório define uma pessoa como multidimensionalmente pobre quando sofre privações em pelo menos um terço dos 10 indicadores-chave avaliados. Isto significa que a pobreza no Malawi já não se resume apenas à falta de dinheiro, mas sim à exclusão de famílias inteiras das condições mínimas necessárias para a dignidade humana e a produtividade. Segundo o PNUD, as famílias pobres com pouca escolaridade são também as menos ligadas à internet e à tecnologia digital, excluindo efetivamente milhões de pessoas das oportunidades econômicas modernas à medida que o mundo se transforma rapidamente em direção ao comércio digital, aos serviços online e às economias impulsionadas pela inteligência artificial. Na prática, isto significa que muitos malawianos estão a ficar para trás, não só na agricultura e na indústria, mas também na nova economia digital que está a moldar os futuros empregos e a criação de riqueza em todo o mundo. O relatório expõe ainda a fragilidade da economia produtiva do Malawi, com um rendimento nacional bruto per capita de apenas $1,634 americanos em termos de paridade do poder de compra. A força de trabalho do país continua severamente limitada por problemas de saúde, educação e infraestruturas inadequadas. A posição do Malawi, 172º lugar entre 193 países no Índice de Desenvolvimento Humano, evidencia ainda mais a dimensão da crise nacional. O ranking coloca o Malawi entre os países menos desenvolvidos do mundo, apesar de anos de planos de recuperação econômica, apoio de doadores e estratégia de desenvolvimento a longo prazo. Sérgio Sixpence, em Blantyre.
0: A presidente da Tanzânia, Samia Suluhu, apela ao Poder Judiciário para trabalhar afincadamente no fortalecimento da paz, estabilidade e o desenvolvimento nacional, que se mostram cada vez mais ameaçados, Monteiro Bonifácio.
2: Samia Suluhu lançou o apelo na cerimônia de empossamento de 9 novos juízes do Tribunal de Apelações da Tanzânia, que vão reforçar a administração da justiça, sobretudo na avaliação final das decisões do Tribunal Superior. Na ocasião, Samia Suluhu apelou ainda aos empossados a defenderem a justiça com integridade, profissionalismo e imparcialidade, tendo advertido que a justiça continua sendo o alicerce da nação e o bem-estar dos seus cidadãos. A chefe do Estado tanzaniano lembrou aos empossados a importância da responsabilidade que lhes foi confiada na salvaguarda dos direitos dos cidadãos e na proteção dos interesses nacionais por meio de decisões judiciais. Enfatizou ainda que os magistrados devem tomar decisões com base na lei, na justiça e nos interesses do povo, sem serem influenciados por emoções pessoais ou preconceitos. Vão e sirvam o país com integridade, profissionalismo e patriotismo. Desempenhem vossas funções sem favoritismo, afeição ou ódio, e recordem-se que servir à humanidade é servir a Deus. Presidente da Tanzânia, Samia Suluhu, esta terça-feira, em Dar es Salaam, quando conferia posse a 9 novos juízes do Tribunal de Apelações. De Dar es Salaam para a Rádio Moçambique, Monteiro Bonifácio.
0: Às 7:16, dificuldades persistem de acesso ao posto administrativo de Kalanga, no distrito da Manhissa, depois das cheias e inundações deste ano. Jornalista Fernando Sidomo, bom dia.
4: Bom dia, Ernesto. Chegou que efetivamente estamos neste momento na sede da localidade de Xixong, onde depois de percorrermos cerca de 40 quilômetros para o distrito da Macia, para alcançarmos o posto administrativo de Kalanga, aqui no distrito da Manhissa, província de Maputo, as dificuldades são enormes. Dizer que passamos por 8 cortes de água na sequência dessas inundações, que deixaram grande parte das populações do posto administrativo em estado de sítio, portanto, e para chegar aqui é um martírio. Portanto, a equipa da Rádio Moçambique saiu ontem às 6 horas da cidade de Maputo rumo ao posto administrativo de Kalanga. Mas dizer que neste momento ainda não chegamos. Ainda estamos a 15 quilômetros para chegar à sede do posto administrativo de Kalanga na localidade de Xekwa. E neste momento é uma equipa construída por 5 elementos da Rádio Moçambique que está cá para fazer uma emissão alusiva, portanto, a este distrito de Kalanga, a este posto administrativo de Kalanga. Mas comigo aqui há colegas que estamos a partilhar esta caminhada para a localidade de Xekwa, a posto administrativo de Kalanga. Enyabila, muito bom dia. Como que foi esta viagem? Como é que avalia esta viagem?
5: Muito bom dia. Na verdade, dizer que é uma situação complicada e difícil. As cheias e inundações acabaram colocando a localidade de Kalanga muito distante. Passamos por vários rios, posso assim dizer. O nosso carro transformou-se num barco, porque tinha mesmo que passar, porque o objetivo é chegar até Kalanga. Mas, no meio da caminhada, o nosso carro ficou avariado e aí começou mais um outro martírio, que foi a caminhada a pé.
4: Muito bem, ainda tenho muito obrigado portanto, aqui a dificuldade que a equipa da Rádio Moçambique enfrenta ainda para chegar à sede do posto administrativo de Calanga, em Jégua. Portanto, comigo aqui também, que faz parte desta comitiva que, da Rádio Moçambique, Juvita Angovo, muito bom dia. Andou até 2 horas de tempo, como foi?
6: Muito bom dia, Fernando Sedum, bom dia, ouvintes da Rádio Moçambique. É muito difícil descrever tudo aquilo que nós passamos, porque depois do carro avariar, foram cerca de mais de 6 quilômetros a pé para podermos chegar à sede da localidade de Xixonga para passar a noite. Então, é uma situação difícil, estamos a viver no terreno aquilo que a população está a passar, porque foram muitas poças de água nesses mais de 6 quilômetros que nós passamos. Entramos na água e depois de ter de tirar até os sapatos e caminhar esses mais de 6 quilômetros descalços, a maioria de nós.
4: Muito obrigado, Juvita Angovo. Mas conosco aqui, junto a esta janela do aeroporto, o chefe da localidade de Xixonga, o chefe da secretaria da localidade de Xixonga, o senhor Jerônimo Machado. Jerônimo Machado, muito bom dia, em direto para a Rádio Moçambique, 9 da manhã. Como é que é a vida aqui com estas dificuldades todas para se aceder ao mercado, por exemplo, as vilas de Maci, enfim, de Anmarquen, Manista?
7: Muito bom dia a todos os ouvintes da Rádio Moçambique. A vida está muito difícil para ter acesso ao mercado. E daqui até a Palmeira é feita através de barcos, usando remos. Então, daqui para Maci é a pé. Daqui até Anmarquen é a pé. Até chegar no posto administrativo de Calanga, na sede do posto administrativo de Calanga, para ter aqueles tratores que operam para Macaneta.
4: Portanto, muito obrigado. Deixa-me só dizer que aqui, ao nível desta localidade de Xixonga, vivem 263 habitantes que, neste momento que se diga, se encontram em situação de sitiados. Aliás, a equipa da Rádio Moçambique estava num carro de grande Fubaifu, portanto, de Fudi, que a algum momento parou, deixou de funcionar por ter passado por várias poças de água, por vários locais de...
0: Muito bem, obrigado, Fernando Sedumo, por este retrato. Creio que ficou o essencial. Vamos ao noticiário econômico por Sumali Gilberto.

O governo aprovou esta terça-feira em Maputo o decreto que fixa os preços mínimos de compra de algodão caroço e de oleaginosas ao produtor, bem como a taxa de descarroçamento para a campanha agrícola 2025-2026. Em comunicado da sua 14ª sessão ordinária, o Conselho de Ministros refere que os valores resultaram de uma negociação direta entre produtores, agroindustriais e exportadores, com o objetivo de proteger os pequenos produtores e equilibrar o mercado. Na mesma sessão, o Executivo aprovou a proposta de lei que altera o Plano Económico e Social e o Orçamento do Estado para 2026. A medida visa reformular os artigos 2 e 4 da Lei Orçamental para reforçar as dotações destinadas ao investimento público interno através das receitas provenientes da produção de petróleo e gás. Moçambique prevê mobilizar um investimento de 130 milhões de euros, o equivalente a mais de 9,66 mil milhões de meticais, durante a 5ª Conferência Empresarial sobre Energias Renováveis, agendada para o próximo mês de junho na cidade de Maputo. Deste valor, 80 milhões de euros serão destinados ao financiamento e adjudicação de centrais solares nas províncias de Itate e Niassa, enquanto os restantes 50 milhões serão canalizados para viabilizar projetos de mini-redes de energia. A informação foi tornada pública esta semana durante o lançamento conjunto do Fórum de Negócios Moçambique-Europa e da 5ª Conferência Empresarial sobre Energias Renováveis. Na página internacional, a multinacional Total Energies anunciou a realização da sua Assembleia Geral de Acionistas para o próximo dia 29 de maio em França. De acordo com o comunicado oficial da companhia, o encontro a decorrer em formato híbrido a partir da sua sede vai reunir os principais acionistas e investidores globais do setor energético. Refira-se que entre as suas principais operações em 120 países, destaca-se o megaprojeto Moçambique LNG, focado na exploração de gás natural liquefeito na Bacia do Rovuma, em Cabo Delgado. Fechamos com as taxas de câmbio de referência fixadas pelo Banco de Moçambique para o dia de hoje. O euro está cotado a 73 meticais e 60 centavos para a compra e 75 meticais e 7 centavos para a venda. O dólar americano está fixado em 63 meticais e 27 centavos para a compra e 64 meticais e 54 centavos para a venda. Por último, o Rand negocia a 3 meticais e 87 centavos para a compra e 3 meticais e 95 centavos para a venda. É tudo por hoje. Bom dia.

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1: Cordiais saudações, amigo ouvinte. A África vai ficando idosa desde que os bons filhos deste continente sonharam e idealizaram uma organização que uniria as nações, inspirados numa semente lançada à terra que futuramente germinaria paraísos semelhantes aos do primeiro mundo. Com o tempo a se debulhar, 63 anos depois, o continente continua refletindo sobre em que floresta ou mar perdeu a régua que edificaria o sonho de maio de 1963, deitando abaixo o alicerce do pensamento panafricanista. A passos camaleônicos, a África vai cautelosamente despertando, em volta do sonho da integração regional, em que povos de alguns países vizinhos já sentem o sabor da livre circulação, hoje acondicionada por um marco da colonização. A ação acontece num soluço, porque a África continua medonha da convivência interna, bem como de se abrir ao mundo devido a vários fatores de natureza exógena e endógena, mas é visível que o continente exige liberdade para se materializar o ubuntu característico dos africanos. 63 anos depois, a África continua em busca de horizontes com terra, mar e ar repletos de riqueza que, expostas ao mundo como bênção divina, alimentam e estimulam tempestades, criam convulsões e desassossego dos povos. Quando se conversa sobre a África, há um paradoxo inevitável que o mundo assiste e comenta incrédulo, de famílias inteiras que, imbuídas da audácia de sofrimento, arriscam suas vidas à procura do sossego pela Europa, por vias sinuosas, desafiando ondas gigantescas, para finalmente acabarem sepultadas nas impiedosas águas do Mediterrâneo. É neste Mediterrâneo, atual cemitério dos africanos, onde a metrópole e as colônias cruzam caminhos em busca de oportunidades. África rica, africanos pobres. Até quando sentiremos o leite e o mel proveniente dos ideais daqueles que desenharam e sonharam prosperidade para este continente? Segundo páginas folheadas de compêndios manuscritos no passado por renomados arquitetos do continente, não é esta a África que sonharam. É este continente, feito dos seus filhos, que mesmo impedidos pela demora, continuam a edificar um futuro perfumado para as novas gerações, cujos ancestrais idealizaram pirâmides milenares e testemunharam escavações arqueológicas que formalizam a nossa existência. Pelo feito raro, a África deve ser estudada. São coisas da nossa terra. Ortega Teixeira, a partir de Chimoio.

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0: café da manhã e agora, tal como vínhamos anunciando, teremos esclarecimentos aprofundados sobre a harmonização curricular nas escolas internacionais. Estamos a falar do ensino obrigatório da língua portuguesa, da disciplina de História e Geografia por estas instituições no nosso país. O porta-voz do Ministério da Educação e Cultura, Silvestre Dava, é o nosso convidado. Senhor porta-voz, obrigado pela presença. Bom dia e bem-vindo.
1: Muito bom dia, agradeço o convite, que é, aliás, do nosso interesse partilharmos com o público sobre o espírito e letra do despacho ministerial 124.
0: E o governo, através do Ministério da Educação e Cultura, determinou que todas as escolas internacionais e privadas que implementam currículos estrangeiros no país passem a lecionar obrigatoriamente as disciplinas de língua portuguesa, história e geografia. É um despacho e a decisão surge da necessidade de assegurar maior integração cultural, conformidade legal e formação de cidadãos com valores patrióticos, tanto para estudantes moçambicanos como estrangeiros residentes no país. Seu porta-voz, qual é a essência deste despacho?
1: Bom, mais uma vez agradecemos, como Ministério da Educação e Cultura, o fato de nos terem convidado para, conforme disse, partilharmos com o público ouvinte em particular e, em geral, todo moçambicano sobre a necessidade e obrigatoriedade de todas as instituições que ministram currículo estrangeiro e lecionarem as disciplinas do currículo ou do Sistema Nacional de Educação, nomeadamente Língua Portuguesa, História de Moçambique e Geografia também de Moçambique. Nós pensamos que qualquer cidadão que se faja ao nosso país precisa de perceber onde que ele se está a dirigir, quem é que reside neste espaço territorial, por um lado. Por outro, conforme disse na introdução o Chouk, precisamos que Moçambique seja conhecido por aquilo que faz e não por aquilo que dizem. E para que isso se efetive, o Ministério da Educação e Cultura, através dos seus serviços educacionais, toma a dianteira. E precisamos de aclarar aqui que o despacho 124 é de maio de 2026, mas a matéria que ele reporta é referente ao diploma ministerial 119 de 2014, de 13 de agosto, que aprova o regulamento de ensino particular e que todas as instituições de currículo estrangeiro têm acesso, todas as instituições particulares de ensino também têm acesso. Acontece que nem todas elas, no exercício das suas funções, se prestavam ao cumprimento estrito deste diploma ministerial, que é a obrigatoriedade de lecionar as disciplinas a que fizemos referência. Daí, o Ministério da Educação, entendendo esta anomalia, digamos, exarou este despacho 124, precisamente neste mês de maio, para que as instituições se recordem do cumprimento estrito do regulamento emanado pelo Diploma Ministerial 119. Portanto, há necessidade de todas elas lecionarem a disciplina de língua portuguesa, uma vez que é sabido por toda a gente que esta disciplina, ou melhor, a língua portuguesa, é a nossa língua oficial e é a nossa língua de unidade nacional. Resumindo, poder-se-ia dizer que esta é a língua pela qual os moçambicanos se comunicam entre eles e com o mundo, reconhecendo, porém, a existência de nossas línguas locais, que também são veículos de comunicação, mas se o assunto é comunicação com o exterior, nós fazemos-lo via língua portuguesa. Portanto, os nossos alunos, que estudam, e sabemos que existem, estudam em instituições de currículo estrangeiro, precisam de ter domínio desta língua, uma vez que podem, eventualmente, alguns deles, e isso tem acontecido, que pretendam continuar com os estudos, com seus estudos no espaço da CPLP e não só, e por via disso há necessidade de terem o domínio de competências, e desenvolvam competências linguístico-comunicativas em língua portuguesa. A história a lecionação da história de Moçambique vai permitir que os alunos, não só nacionais, mas também os estrangeiros que estudem no nosso território, aprendam a formação da nossa nação, que saibam de onde é que este povo para o qual vieram residir ou estudar vem. Portanto, é preciso que tenhamos lições da nossa proveniência como povo soberano, tanto através da luta de libertação nacional. É preciso que despertem todos eles os valores culturais de Moçambique, dos moçambicanos. Portanto, pensamos que a partir da disciplina de História de Moçambique poderemos alcançar este objetivo. Então, igualmente, temos a disciplina de Geografia, que precisam os alunos, quer estrangeiros, quer nacionais, precisam de ter competências para perceberem quais são os nossos limites geográficos, que recursos é que Moçambique tem. Se olharmos para os nossos alunos em particular, poderemos pensar que estes serão os continuadores do desenvolvimento de Moçambique. Portanto, precisam, obviamente, de terem estes conhecimentos.
0: Devem conhecer, obviamente, a localização geográfica do país em que estão a estudar. Este assunto não é novo, tal como fez referência, mas por que só agora o debate reacende e disse que as escolas, algumas escolas estavam a violar? E o que é que alegam estas instituições?
1: Bom, provavelmente não seja apenas agora que o assunto vem ao domínio público, porque o Ministério da Educação tem feito monitoria e supervisão das políticas educativas aprovadas pelo Governo Central e implementadas pelo Ministério da Educação e Cultura, naturalmente. Então, nós temos feito regularmente a monitoria para perceber em que medida é que os dispositivos legais estão sendo cumpridos. Quando nos apercebermos de alguma tendência do não cumprimento, então levantamos-nos para, juntamente com quem deve cumprir, partilharmos, portanto, ou recordarmos a necessidade de observância do que está regulamentado.
0: E os que não observavam aventaram alguma hipótese de estar a violar por algum motivo?
1: Bom, não há um motivo assim aparente, mas se nós olharmos para aquilo que é a exigência curricular, podemos pensar, há de ser bom que eu esteja enganado, podemos pensar que há uma espécie de facilidade que as instituições encontravam à não ministração destas disciplinas. Porquê? Isto envolve custos. Envolve custos de contratação de professores para poderem cuidar destas disciplinas. E se passarem ao lado das mesmas, então há de ser, digamos, de certa forma, melhor, entre aspas, para essas instituições, porque deixarão de ter um esforço financeiro para a cobertura do trabalho que os professores destas disciplinas poderão desenvolver.
0: E a partir de quando as escolas devem cumprir integralmente este despacho?
1: Bom, diria que já deviam estar a cumprir integralmente, desde 2014, uma vez que o diploma ministerial é dessa altura, desse ano, e para a abertura e funcionamento das instituições particulares, passam, portanto, todos os interessados por adquirir este diploma e procurarem perceber que requisitos é que são exigidos para a efetivação, portanto, da sua intenção. Portanto, diríamos que desde 2014 que devia estar em vigor. Entretanto, sabemos que há algumas instituições que não observavam a lecionação destas disciplinas. Portanto, nós não podemos exigir de hoje para amanhã que eles se conformem com a norma. O que nós fizemos a partir do despacho 124 é recordar da necessidade de observância, portanto, deste diploma. E alertamos que o incumprimento das disposições deste despacho constitui, obviamente, infração que é passível de aplicação de algumas sanções previstas, portanto, na lei.
0: Podemos entender este como um período de adaptação à implementação desta norma, mas temos que ter datas.
1: Bom, nós diríamos que a partir do próximo ano letivo, de cada instituição, uma vez que os calendários diferem de instituição para instituição, no que se refere, portanto, às instituições de ensino de currículo internacional ou estrangeiro, portanto, deverão, a partir do próximo ano letivo de cada instituição, observarem o estipulado neste diploma ministerial.
0: Em seu porta-voz, quais serão as sanções aplicadas às escolas que não cumprirem esta medida?
1: Bom, um regulamento, naturalmente, prevê, de alguma forma, sanções para quem não cumprir. Mas o que nós estamos a dizer é que não há uma espécie de braço de ferro entre o Ministério da Educação e Cultura e as instituições particulares. Aliás, precisamos de deixar claro aqui que a nossa relação com estas instituições é salutar. Em caso de alguma discrepância, em caso de algum assunto que preocupa as instituições ou o Ministério, temos, portanto, sentado e com elas discutirmos as melhores formas de ultrapassar os constrangimentos. Portanto, não há aqui uma espécie de braço de ferro, conforme eu dizia. Mas, também, como disse, se estamos a falar da obrigatoriedade do cumprimento do estipulado no regulamento, precisamos de recordar a todos os gestores dessas instituições que o regulamento que serviu de base para abrirem as suas instituições tem previstas sanções, como, por exemplo, a partir da advertência, porque, como disse, nós não estamos numa espécie de braço de ferro. Poderemos, em caso de incumprimento, observar a aplicação de sanções de forma gradual, desde a advertência, a multa que prevê entre 5 a 20 salários mínimos de acordo com a infração, a suspensão das atividades da instituição por um período até 2 anos ou, em caso de reincidência, o encerramento definitivo ou cancelamento, portanto, do seu alvará. Mas eu penso que não havemos de chegar à aplicação de sanções porque todos se vão conformar com a lei.
0: Voltaremos a tocar neste assunto. Acredito que os ouvintes vão colocar questões, mas eu queria entrar no outro ponto que tem a ver com a questão do livro de distribuição gratuita, que se acredita que esteja a ser usado em algumas instituições de ensino particular. E que tratamento é dado a esta questão?
1: Bom, o livro de distribuição gratuita veio para o Sistema Nacional de Educação para as escolas públicas. Este é que é o foco. E se olharmos para o livro do ensino primário, estamos a dizer que este chega às mãos dos alunos de forma gratuita. Não é concebível que, meia volta, o livro esteja a circular em escolas particulares. E as escolas particulares, e se calhar alguém possa perguntar, mas como é que os alunos dessas escolas se vão virar, passe a expressão, com relação ao material didático? Estão disponíveis livros não de distribuição gratuita, estão disponíveis em algumas papelarias para poderem ser adquiridos pelos encarregados. Há aqui uma diferença basilar. Para aqueles que eventualmente se distraem, o livro de distribuição gratuita tem uma etiqueta, distribuição gratuita e venda proibida. Portanto, esses livros não devem, por assim dizer, circular nas escolas particulares, uma vez que o Ministério, o Governo de Moçambique, através do Ministério da Educação, tem os adquirido via levantamento estatístico. Nós, anualmente, para o ensino primário, por exemplo, primeira e segunda classe, requisitamos, se calhar não seja o termo, porque o governo investe algum valor para adquirir estes livros, na ordem de mais de 1.500.000 livros, de acordo com o número de alunos que teremos nesse ano. Agora, se circulam em escolas particulares, é crível que parte dos alunos beneficiários possam não ter esse livro, porque está em mãos, não diria alheias, mas são mãos não autorizadas. Daí que recomendamos também aos gestores das escolas particulares que a inspeção vai se fazer ao terreno para poder aferir se haverá algum livro de distribuição gratuito em mãos dos alunos dessas instituições.
0: Vamos abrir a nossa, vamos permitir a nossa interação neste momento com os nossos ouvintes, Vitor África.
2: 21, 31, 77, 77 e também 82, 34, 77 estão já disponíveis as nossas linhas para interação no espaço Café da Manhã. O ouvinte pode também participar a partir da nossa página do Facebook Rádio Moçambique Jornal da Manhã. Temos em linha o ouvinte Domingos Neves, que nos liga a partir de Manica. Bom dia, caro ouvinte.
3: Vitor África, muito bom dia. Bom dia, Vasco, auditório da nossa Rádio Pública, a rádio que conecta Moçambique. Cumprimentar também, de forma efusiva, ao portavoz do Ministério da Educação. A minha inquietação é não chega a ser inquietação, mesmo algum comentário, alguma opinião, que o Ministério da Educação leve a sério esta questão. Na verdade, a norma, o decreto, o regulamento é de 2014 e temos em Moçambique escolas que alegam que seguem o ensino Cambridge e não levam a sério esta questão de ensinar português, ensinar a geografia, ensinar a história. E vejam só que não são apenas estrangeiros que estudam nessas escolas, até inclusive filhos de moçambicanos também estão nessas escolas e não estudam estas disciplinas. Colocamos em risco os moçambicanos, os filhos moçambicanos acabam aprendendo apenas os conteúdos de inglês, enfim, do estrangeiro, não é? Então há que aqui, se possível, tomar mesmo sanções às escolas que se encontram em Moçambique, com o ensino Cambridge, a seguirem esta norma. Mas não disse Domingos Neves, da região panáutica dos icónicos montes Binga, Chimanimani, Vumba e Cabeça de Velho. África, bom dia.
2: Muito bom dia e obrigado, ouvinte Domingos Neves. Vamos até Xai Xai. Félix Parruque, bom dia.
4: Olá, bom dia, Vitor África. Bom dia, Ernesto Saúl, bom dia, nosso convidado, porta-voz da Ministério da Educação. Bom, na verdade, é uma preocupação tremenda, não é? Tendo em conta que as escolas privadas ou internacionais deviam, naturalmente, adotar o sistema nacional, currículo, no caso. E este decreto, a sua personalização, digamos assim, ou esta insistência do Ministério, digo eu, está a colocar à vista ou à superfície as fragilidades que o nosso sistema de educação apresenta, principalmente na situação da autorização de qualquer escola que queira lecionar dentro do nosso país. Porque, a princípio, na minha opinião, qualquer escola que quisesse lecionar dentro do país, um dos requisitos era exatamente seguir o currículo nacional. Então, não percebemos como é que até hoje essas escolas continuavam a dar conteúdos que não têm que ver exatamente com o currículo nacional. Então, eu penso que é de saudar esta decisão, esta insistência do Ministério da Educação para voltar a atrás onde caíram, onde pecaram, digo eu, porque, na verdade, enquanto continuarmos assim, teremos, de facto, escolas a lecionar conteúdos que não têm nada a ver connosco. Agora, um dos pressupostos que o nosso convidado também apresenta, a questão da unidade nacional e da geografia de Moçambique, tal, eu penso que impor, digamos assim, em algum momento, porque teremos disciplinas que não dão apenas a história de Moçambique, dão a história de África, história internacional. Daí eu penso que essa justificativa pode não colar muito bem, na minha opinião. O importante é que deva estar no currículo nacional para que, de facto, todos nós ou todas as escolas estejam uniformizadas em relação àquilo que se dá a nível de Moçambique. Um abraço para o Foro Kinshasai, nas mais direitos do povo.
2: Muito obrigado. E de Caia, em Sofala, liga-nos o ouvinte Domingo Xunga. Bom dia, caro ouvinte, está a participar. Ouvinte Domingo Xunga. Bem, não temos Domingo Xunga em linha. Vamos espreitar a nossa página do Facebook. Temos a mensagem do ouvinte Sérgio Conceição, que escreve-nos a partir da cidade de Maputo. Bom dia. Como está cautelado a aplicação do acordo ortográfico em Moçambique? Esta é a mensagem do ouvinte Sérgio Conceição. Temos também a mensagem do ouvinte Rui Pedro Massinga, a partir da Vila Municipal da Massinga, que escreve: bom dia, café da manhã. Que impacto terá a introdução destas disciplinas nas escolas? Peço para reverem a carga horária das disciplinas práticas, um tempo semanal e 28 tempos de carga obrigatória. Não ajuda para um bom PEA. Rui Pedro Massinga, a partir da Massinga. Ouvinte Alberto Nhamu Tatira escreve: bom dia, café da manhã, e ao convidado. A decisão é boa, apenas peca por ser tardia. Não fazia sentido escolas em Moçambique, apesar de serem estrangeiras, não ensinarem a geografia e a língua falada no país, e tendo em conta que moçambicanos também estudam lá. O ouvinte Ruben Jaima, a partir da Vila Autárquica da Massinga, escreve: bom dia, café da manhã. Este ensino obrigatório, quando é que vai ser introduzido? Temos indicação de termos o ouvinte Mateus Langa a partir de Xai-Xai. Bom dia, ouvinte Mateus Langa.
5: Bom dia, café da manhã. Mateus Langa, cidade de Xai-Xai. Sim, é uma legislação aprovada em 2014. Por que só agora que nós exigimos às instituições privadas ou internacionais? Eu acho que, a partir de já, temos que cumprir à risca aquilo que é a legislação aprovada para questões mesmo dessas instituições internacionais. Mateus Langa, cidade de Xai-Xai.
2: Muito obrigado, e desta forma fechamos o espaço interativo aqui no Café da Manhã com os ouvintes. Ernesto Chauque.
0: Muito bem, eu vou passar a palavra para o nosso convidado Silvestre Dava, para que possa esclarecer os nossos ouvintes sobre as questões colocadas.
1: Muito obrigado. Agradeço a contribuição dos ouvintes nas questões que colocaram. Por exemplo, o ouvinte Domingos Neves, para além de colocar a questão, ele faz uma contribuição no sentido de o Ministério da Educação, e eu acrescentaria, e todos nós, porque o Ministério da Educação está nas escolas, está nos serviços distritais, está no Ministério da Educação propriamente dito, mas o cidadão está lá no terreno. Para nós percebermos que a norma está sendo levada a sério, precisamos de ter a contribuição do público consumidor deste currículo que está no terreno, para percebermos se efetivamente está sendo cumprido ou não. É verdade que algumas escolas, conforme dissemos no princípio, descuravam da lecionação desta disciplina. E alguém dizia que, creio que foi o ouvinte Félix Parruc, que dizia que isto coloca à superfície as fragilidades do nosso Sistema Nacional de Educação. E eu diria que, se calhar, não. Isto mostra a robustez do nosso Sistema Nacional de Educação. São as supervisões que nos levaram a despertar. E é preciso aqui dizer que é desde 2014, de facto, que as escolas deveriam estar conformadas com a norma, mas que algumas furtavam-se a ela. E quando nos apercebemos, lembramos a todos eles que devem estar conformados efetivamente com aquilo que está estipulado nos nossos regulamentos. Há um ouvinte, o Sérgio Conceição, colocou uma questão que não é propriamente deste café da manhã, quando quer saber a quantas é que vai o cumprimento do acordo ortográfico. Mas para ele não ficar zangado, devemos dizer que Moçambique aderiu de facto ao acordo ortográfico no espírito e letra, uma vez ser do espaço geográfico da CPLP, que são estes países que decidiram adotar o novo acordo ortográfico. Qual é o ponto de situação? Se calhar a questão seria essa do ouvinte, é que nós ainda não ratificamos, ou seja, nós estamos a cumprir aquilo que foi acordado, uma vez que, bom, há muitas nuances que devem envolver o cumprimento integral deste acordo no nosso sistema ortográfico. Por exemplo, a impressão de dicionários, de gramáticas, formação de professores, para que sejam estes a liderar, portanto, a implementação do acordo ortográfico. Mas estamos lá, quando isto for acautelado, há de ver que nós também estaremos. E não é só Moçambique que ainda não está a implementar.
0: Há muitos países.
1: Há outros que também estão na mesma situação.
0: Isso não tem implicações na nossa escrita?
1: E não tem, porque se eu escrevo contacto com C, o brasileiro que não escreve com C há de perceber do que é que eu estou a falar. Adotar com P, eu escrevo, e o brasileiro não coloca o P, mas percebe o que é que eu me quero referir em relação a este aspecto.
0: Teremos uma outra oportunidade para aprofundar essa questão do acordo ortográfico de língua portuguesa. E nós agradecemos a si, senhor porta-voz do Ministério da Educação e Cultura, Silvestre Dava, pelos esclarecimentos aqui sobre harmonização curricular nas escolas internacionais, especificamente a obrigatoriedade do ensino da língua portuguesa, história e geografia em Moçambique. Assim foi o Café da Manhã.
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0: São, neste momento, 8 horas no país.
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0: De volta, Vitor África, para as notícias.
2: O presidente da República, Daniel Chapo, enaltece o contributo da comunidade muçulmana na promoção da harmonia social, apoio aos mais vulneráveis e fortalecimento da unidade nacional. A mensagem de felicitação por ocasião do Eid ul-Adha, que hoje se assinala ao chefe de Estado, destaca o significado espiritual da data e o papel da comunidade islâmica na promoção da paz e da solidariedade em Moçambique. Segundo o presidente da República, a celebração constitui uma oportunidade para o reforço da fraternidade, convivência pacífica pacífica e da união entre os povos, recordando os valores universais da fé, obediência, sacrifício e entrega ao próximo. O chefe de Estado sublinha o papel das confissões religiosas na educação moral, promoção da paz e cidadania, reiterando o compromisso do Estado com a liberdade religiosa e cooperação interreligiosa. E a Rádio Moçambique ouviu os cheques Abdala Omar e Adamo Bonomar, da comunidade muçulmana no Niassa, que recomendam os crentes para continuarem a prestar obras de caridade e solidariedade com os necessitados. Os dois religiosos sublinham a necessidade de um momento servir para a reflexão e abandono de práticas que colocam em causa o desenvolvimento do país.
8: Sermos solidários para com os nossos vizinhos, com os nossos irmãos, aquilo que conseguirmos, qualquer tipo de comida que tivermos na nossa família, temos essa orientação de partilharmos o pouco que tivermos com aqueles que não têm sequer nada.
9: A celebração do Eid tem que ser de uma forma harmoniosa, criando um ambiente de paz, um ambiente de concórdia no seio de todos nós.
2: Sheikh Abdala Omar e Adamo Bonomar, entrevistados pela Rádio Moçambique por ocasião da celebração hoje do Eid ul-Adha. E a ministra do Trabalho, Gênero e Ação Social, Ivete Alani, concede tolerância de ponto hoje a todos os trabalhadores dos setores público e privado que professam a religião muçulmana a nível nacional por ocasião da celebração do Eid ul-Adha. O direito à suspensão do trabalho não abrange os trabalhadores que exerçam atividades que, pela natureza, não possa sofrer interrupção no interesse público, de acordo com o comunicado. O governo vai fazer revisão do Plano Económico e Social do ano 2026 para incorporar receitas provenientes da

0: Faça uma equipa de gestão e, para o caso dos fundos alocados para o governo, esses sim poderão ser implementados. Mas como ainda não havia um mecanismo da sua utilização, portanto, nos últimos 2, 3 anos passados, era preciso aprovar os instrumentos que permitissem. Enquanto não fossem aprovados estes instrumentos, foi sendo reservada alguma soma. E agora estamos a falar de alguma coisa como 3 mil milhões de meticais, que são estes que vão passar agora para ser implementados nesta revisão do plano.
1: Na sessão de ontem, o Conselho de Ministros aprovou o decreto que regulamenta os critérios de alocação e gestão de percentagem das receitas destinadas ao desenvolvimento das províncias e comunidades onde se implementam projetos de exploração mineira e petrolífera. Ainda esta terça-feira, o Governo aprovou o decreto que cria o Comitê de Coordenação do Setor Agrário para a planificação, orçamentação e implementação de políticas estratégicas para garantir um diálogo eficaz entre os intervenientes do setor. O Conselho de Ministros nomeou o sociólogo e professor universitário Hélder Jawana para o cargo de presidente do Conselho de Administração da Agência Nacional para o Desenvolvimento e Investimento Turístico, Fundo Público. A cidade de Maputo acolheu ontem o lançamento oficial da Conferência Internacional de Investimentos de Tete, evento que vai decorrer de 8 a 10 de outubro próximo. Na ocasião, o ministro da Economia, Basílio Moati, afirmou que a província de Tete reúne condições estratégicas para se afirmar como um dos principais corredores económicos da região austral de África, graças à sua posição geográfica privilegiada e abundância de recursos.
2: Esta província possui condições excepcionais para se afirmar como um verdadeiro corredor econômico regional, ligando Moçambique aos mercados da África Austral. A sua posição privilegiada, associada à rede de infraestruturas à sua volta, tanto de transporte, de energia, de logística, já em si constituem uma grande vantagem.
1: E o governador de Tete, Domingos Viola, disse que já existem investidores que confirmaram a participação na Conferência Internacional de Investimentos da província.
3: Pela reação que estamos a receber até então, achamos que a expectativa é de superar mais ou menos mais de 600 participantes. E desses, já existem confirmações de alguns investidores da China, da Indonésia, e temos também alguns da Índia. Há contactos já firmados com investidores de Portugal.
1: Investidores provenientes da China, Indonésia, Índia e Portugal e representantes das câmaras de comércio do Malawi, Zâmbia e Zimbábue já confirmaram participação na Conferência Internacional de Investimentos da província de Tete. E no plano internacional, o presidente sul-africano Cyril Ramaphosa deverá apresentar uma proposta de um pacto continental sobre a migração na próxima reunião de coordenação semestral da União Africana, agendada para junho próximo no Egito. De acordo com o secretário-geral do ANC, Fikile Mbalula, o pacto vai estabelecer as bases para abordar a questão dos imigrantes indocumentados através da responsabilidade partilhada em todo o continente. Mbalula disse que a África do Sul enfrenta graves riscos de segurança devido à entrada de indivíduos desconhecidos no país que realizam atividades ilegais. A África do Sul tem sido palco de manifestações de organizações anti-imigrantes. Apresentamos as notícias. O próximo bloco às 9 horas.

O ponto final desta edição do Jornal da Manhã, dissemos que o Presidente da República, Daniel Chapo, felicita a comunidade muçulmana, em particular aos moçambicanos, por ocasião de Eid al-Adha, que hoje se assinala, destacando o significado espiritual da data e o papel da comunidade islâmica na promoção da paz, da unidade nacional e da solidariedade. E criadores denunciam o recrudescimento de esquemas de roubo de gado bovino no distrito de Magude, província de Maputo. No café da manhã tivemos esclarecimentos sobre a harmonização curricular nas escolas internacionais com o porta-voz do Ministério da Educação e Cultura, Silvestre Dava. Em nome de uma vasta equipa que tornou possível

0: Steve Lash à transmissão. Despedem-se Sidónio Pires, que esteve na sonorização, Vitor África nas notícias, Ernesto Chauque na edição e apresentação. Obrigado pela preferência, bom dia e um abraço de tamanho de Moçambique.
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0: fortalecimento da unidade nacional. A mensagem de felicitação por ocasião do Eid al-Adha, que se celebra hoje, Daniel Chapo destaca o significado espiritual da data e o papel da comunidade islâmica na promoção da paz e da solidariedade no país. O chefe de Estado destaca que a celebração constitui uma oportunidade para o reforço da fraternidade, convivência pacífica e da união entre os povos, recordando os valores universais da fé, obediência, sacrifício e entrega ao próximo. E a ministra do Trabalho, Género e Ação Social, Iveta Lana, e concede tolerância de ponto hoje a todos os trabalhadores do setor público e privado que professam religião muçulmana a nível nacional. O surto de cólera está controlado nos distritos de Caia, Xeringome e Marromeu, em Sofala. É uma garantia dada pelas autoridades de saúde naquela província, Leiton Sifa.
1: O chefe do Departamento de Saúde Pública na Direção Provincial de Saúde de Sofala, Bélio Castro, diz que o distrito de Caia, onde eclodiu o primeiro surto de cólera, pode ser declarado nos próximos dias livre da doença. Apesar disso, o setor continua a reforçar as medidas preventivas nas comunidades para evitar a propagação da epidemia. Presentemente, a província conta com um cumulativo de 600 casos com óbito. Leiton Sifa, na Beira.
0: A polícia em Iambana resgatou 7 raparigas que se encontravam em uniões prematuras no distrito da Massinga, tal como indica Daniel Fael.
2: Estas raparigas foram forçadas a abandonar a escola para constituir lares, algumas com pessoas adultas e idosas. O último resgate aconteceu ontem no povoado de Hanyani e a menor envolvida em união prematura é de 16 anos. O trabalho de vasculha, levado a cabo pelos setores de género, criança e ação social, educação e polícia da República de Moçambique, prossegue em Massinga e outros distritos da província. Daniel Fayela, a partir desta de Iambane.
0: Vão hoje enterrar no cemitério municipal de Lourenço, na cidade de Nampula, os restos mortais da presidente do Conselho Municipal de Angoche, Dalila Hussene, que perdeu a vida na madrugada de ontem, vítima de doença. Olívio Mateus.
3: As exéquias fúnebres da Edil da cidade de Angoche vão ter dois momentos. Um familiar e outro oficial no Salão Nobre do Conselho Municipal de Nampula, com a participação de Inocêncio Impissa, ministro da Administração Estatal e Função Pública e mandatário do Presidente da República na cerimônia. Igualmente, Azal do Santos.

semestral da União Africana, agendada para junho próximo no Egito. De acordo com o secretário-geral do ANCF, Kylie Mbalula, o pacto vai estabelecer as bases para abordar a questão dos imigrantes indocumentados através da responsabilidade partilhada em todo o continente. O Ministério da Saúde do Uganda registrou 2 novos casos de ébola, elevando para 7 o número total de infecções no país. Os casos recentes são de profissionais de saúde que trabalham numa clínica privada na capital ugandesa, Kampala. Para responder ao surto declarado na semana passada, o Ministério da Saúde ugandês está a expandir os exames de saúde e reforçar as medidas de segurança pública. O tempo. As cidades de Tete e Pemba poderão registrar hoje 31 graus centígrados de temperatura máxima. Para Maputo, Inhambane, Beira, Quelimane e Nampula prevê-se 29 graus. Xai-Xai e Vilanculo, 27. Chimoio, 25. Por último, Lixinga, com 24 graus centígrados de temperatura máxima. Foram as notícias a esta hora. Próximas, quando forem 10 horas.

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Não somos perfeitos, cometemos erros, com o direito de parar para pensar no que é melhor para nós depois de brigas e desentendimentos. Cada um de nós sabe o que é melhor para si. Tem o direito de se arrepender, voltar para trás, perdoar e seguir em frente. Somos nós quem sofremos com as consequências das nossas decisões. Quando as tempestades surgem, não tenha medo nem pense em desistir. Tenha paciência, assim vais vencer. Porque é assim que a vida é assim que a vida será.

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1: Estimado ouvinte da Rádio Moçambique, emissor provincial de Gaza, seja bem-vindo a mais uma transmissão que inicia este momento em língua portuguesa. Estaremos juntos até bem perto das 14 horas. Quando forem 10 horas, iremos transmitir o noticiário em cadeia com a antena nacional. Às 10 horas e 20 minutos, médico em sua casa. E às 11 horas teremos o noticiário em cadeia com a antena nacional mais uma vez e de seguida será o noticiário provincial. 12 horas o Jornal de Gaza, 12 horas e 30 minutos o Jornal da Tarde. Frequência emocional iremos transmitir quando forem 13 horas e 15 minutos e às 13 horas e 55 minutos daremos término a esta transmissão. Em todo o território nacional são 10 horas.
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1: Atenção às notícias na voz de Orlando Ngoveni.
3: Bom dia. Perto de 20 mil pessoas de diversas comunidades do distrito de Xikwalakwala, em Gaza, correm o risco de enfrentar fome nos próximos 3 meses. Em causa está o fracasso da produção agrícola devido à queda irregular da chuva e devastação de culturas nas machambas por animais bravios. O administrador de Xikwalakwala, Constâncio Bila, diz que neste momento o governo e parceiros estão a prestar assistência alimentar à população com vista a reduzir o impacto da fome na região.
4: Estamos a receber apoios, tivemos PNA que distribuiu kits quase em toda a população de Kafur, temos recebido apoios do NGD, do nível do governo, e sempre distribuímos esta alimentação. Mas em termos de alimentação, não estamos muito bem, precisamos de apoio, sim, precisamos, porque isto vai também fazer com que as comunidades têm espaço para ir a machamba quando tem alguma coisa para comer. Mas temos recebido esses apoios e achamos que vão minimizar, mas não resolver o problema que nós temos de alimentação.
3: O administrador do distrito de Xikwalakwala, Constâncio Bila. Surto de cólera está controlado nos distritos de Kaya, Xiringoma e Mar Romeu, em Sofala. É uma garantia dada pelas autoridades de saúde naquela província. Layton Sefa.
5: O chefe do Departamento de Saúde Pública na Direção Provincial de Saúde de Sofala, Bélio Castro, diz que o distrito de Kaya, onde eclodiu primeiro o surto de cólera, pode ser declarado nos próximos dias livre da doença. Apesar disso, o setor continua a reforçar as medidas preventivas nas comunidades para evitar a propagação da epidemia. Presentemente, a província conta com um cumulativo de 600 casos com óbito. Layton Sefa, na Beira.
3: A polícia em Nhambane resgatou 7 raparigas que se encontravam em uniões prematuras no distrito de Masinga. Daniel Faela.
6: Estas raparigas foram forçadas a abandonar a escola para constituir lares, algumas com pessoas adultas e idosas. O último resgate aconteceu ontem no povoado de Hanyani e a menor envolvida em união prematura é de 16 anos. O trabalho de vasculha, levado a cabo pelos setores de gênero, criança e ação social, educação e polícia da República de Moçambique, prossegue em Masinga e outros distritos da província. Na província de Nhambane, é descrita como preocupante a situação de uniões prematuras e gravidezes precoces, fenômenos que apoquentam as autoridades. Daniel Faela, a partir da cidade de Nhambane.
3: Vão hoje a enterrar no cemitério municipal de Lourenço, na cidade de Nampula, os restos mortais da presidente do Conselho Municipal de Angoche, Dalila Hussein, que perdeu a vida na madrugada de ontem, vítima de doença. Olívio Mateus.
7: As exéquias fúnebres da edil da cidade de Angoche vão ter 2 momentos. Um familiar e outro oficial no Salão Nobre do Conselho Municipal de Nampula, com a participação de Inocêncio Impissa, ministro da Administração Estatal e Função Pública e mandatário do Presidente da República na cerimônia. Igualmente, Yazal do Sano, secretário do Comitê Central para Assuntos Parlamentares e Descentralização da Frelimo, entre outras individualidades.

0: Saúde, que trabalham numa clínica privada na capital, Kampala. Para responder ao surto declarado na semana passada, o Ministério da Saúde ugandês está a expandir os exames de saúde e reforçar as medidas de segurança pública. O presidente sul-africano Cyril Ramaphosa deverá apresentar uma proposta de um pacto continental sobre a migração na próxima reunião de coordenação semestral da União Africana a ter lugar em junho no Egito. Segundo o secretário-geral do ANC, Fikile Mbalula, o acordo vai estabelecer as bases para abordar a questão dos imigrantes indocumentados através da responsabilidade partilhada em todo o continente. Mbalula diz que a África do Sul enfrenta risco de segurança devido à entrada de indivíduos desconhecidos no país que realizam atividades ilegais. A África do Sul tem sido palco de manifestações de organizações anti-imigrantes. Foram as notícias das 10, às próximas às 11 horas.
1: São 10 horas e 6 minutos, conferimos as notícias em cadeia com a Antena Nacional. Esperamos que tenham chegado em perfeitas condições de audição nesta manhã de quarta-feira, 27 de maio de 2026. Está uma manhã bem ensolarada, apesar de que as temperaturas já começam a baixar, hoje, segundo o INAM, a capital de Gaza está a atingir os termos nos seus termômetros 27 graus de temperatura máxima e 16 de temperatura mínima. É uma temperatura aceitável, assim, digamos, sobretudo para os trabalhadores, aqueles que querem se empenhar sem tanto suar, sem tanto molhar as suas roupas com suor. Está uma temperatura realizável, está uma temperatura daquelas boas, não é? Daquelas que dá força. Então, caro ouvinte, não esteja aí na preguiça, não é? Não esteja aí a dizer que está calor ou porque está frio. Na verdade, está uma temperatura bem aceitável para qualquer que seja a atividade. Estamos a falar de uma atividade condigna, uma atividade que transmite honestidade. Estamos a falar de uma atividade séria, pois não? E então, neste momento, vamos trazer para si a nossa montra sonora, enquanto fazemos um tempo de espera para transmitir o programa Médico em Sua Casa.
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9: São em todo o território nacional 10 horas e 15 minutos e passamos a transmitir o programa médico em sua casa. Continuação de boa escuta.

0: junto neste médico em sua casa. Hoje vamos abordar a questão do Dia Mundial de Gestão e Higiene Menstrual, a celebrar-se já no próximo dia 28 do corrente mês. Comigo aqui em estúdio, a doutora Amélia, da Direção Provincial de Saúde de Gaza, com quem vamos abordar nos próximos minutos relativamente a esta matéria, tanto quanto importante para a higiene feminina. Doutora, falar da higiene menstrual é algo sagrado, mas que vale a pena partilhar.
1: Muito obrigada. Em primeira instância, saudar a todos os ouvintes e falar desta data tão importante, que ainda constitui até um ponto de estigma para muita gente, até mesmo para o setor saúde, quando se fala do Dia Mundial de Higiene e Gestão Menstrual. Bom, esta data ela é bastante importante, principalmente para nós que estamos nesta área de países em desenvolvimento e países que sabemos que socioculturalmente ainda têm bastante estigma em relação a esta questão relacionada à higiene menstrual. A data em si ela foi instituída por conta mesmo dessas situações que eu falei anteriormente, mas desde 2014 que nós temos a celebração do Dia Mundial de Higiene Menstrual. Por que mundial? É porque já se sabe que mesmo para os outros países ainda constitui um grande constrangimento, um problema, a questão relacionada à higiene menstrual, principalmente nessas raparigas adolescentes, que infelizmente quando não tem informação um pouco mais aprofundada, aprimorada em relação à gestão menstrual, acaba constituindo uma grande barreira para aquilo que é a sua vida social, e principalmente essas raparigas, estamos a dizer, estão na fase escolar. E o que nós vamos observando é que em situações dessas até paralisa um bocadinho naquilo que são as aulas, quando principalmente temos a menarca. Menarca já sabemos que é aquela primeira menstruação, e infelizmente o que vem acontecendo é que antes mesmo de chegar esta menarca, a nível da comunidade, as nossas anciãs, as nossas matronas ou outras pessoas que poderiam muito bem fazer chegar essa informação com antecedência a essas raparigas ou adolescentes, para estarem munidas de conhecimento e não constituir nenhuma surpresa esta questão de menarca, acaba sendo deixado um bocadinho de lado. Isso vai constituindo problemas graves e futuros para essas mesmas raparigas, quando a gente vai observando naquilo que é o dia a dia depois de início desta questão de gestão e higiene menstrual.
0: Doutora, como gerir a questão menstrual, tendo em conta que é uma situação intempestiva que ocorre, disse aqui a menarca, é uma questão prévia que ocorre na adolescente, como gerir isso?
1: Bom, quando nós falamos da menarca, em primeira instância, já sabemos que é o início, né?
0: Exato.
1: Do ciclo menstrual, como se diz, para nós as mulheres, já somos mulheres no verdadeiro sentido, porque já se sabe que já se tem essa questão da concepção. Mas falando especificamente do ciclo menstrual, que nós sabemos que é algo normal, é fisiológico para as mulheres, e buscando um pouco mais aquilo que vem acontecendo, principalmente com as nossas raparigas, é que no seio social ou principalmente no seio escolar, ele vai tendo este desafio por conta mesmo de como gerir. Porque se não tem conhecimento esta rapariga, ela também vai começar a se estigmatizar, e sabemos nós que estigma também existe por conta dos outros, porque se vai à escola, por alguma razão, sujou um bocadinho a saia, sujou o uniforme, e os demais que ali estão também, que não têm muita informação em relação a isto, quando aponta o dedo, nem que seja para apontar, para dizer vai ajudar, mas o entendimento da pessoa que está a passar pela situação não é este. O entendimento é o outro, e acaba fazendo com que esta rapariga, nesses dias, abandone a sala de aulas. E o segundo aspecto que a gente vai observando nisto é a questão relacionada à água, saneamento e higiene nas escolas, principalmente. Por quê? Porque esta pode até lá se fazer a escola, mas sabemos que são 4-5 horas de tempo que vai ficar na escola. Se tem a necessidade de trocar o absorvente, que nós chamamos normalmente de penso, né, penso higiênico, e não tem água essa escola, não tem sanitário seguro ou não tem um local de deposição final deste material, que já é um lixo este. É um lixo biológico, é um lixo infeccioso, como nós muito bem dissemos. Isto vai privar esta mesma rapariga de ir à escola, porque ela vai começar a relacionar todos esses aspectos em volta de como é que ela vai gerir. Então, é por isso que falamos muito da gestão, por conta desta parte do saneamento do meio, água e a higiene. Como nós podemos ver, nossas escolas muitas das vezes são desprovidas até de um sanitário com digno. Não tem, por exemplo, sanitários com separação por género masculino e feminino, e muito menos o local para depositar este lixo no final. Então, este tem sido um dos aspectos que vem sendo tratado, principalmente a nível das atividades multissetoriais, educação e o setor saúde também, assim como gênero e ação social, que é a parte também que falamos da criança. Então, todas essas instituições, elas abraçam a causa e a gente vai realizando algumas atividades para ver se conseguimos cada vez mais consciencializar a comunidade no geral e, em particular, as raparigas nesta questão relacionada à gestão do ciclo menstrual.
0: Doutora, sabe-se, no entanto, que existem, digamos, alguns núcleos de saúde em algumas escolas, saúde escolar, enfim, tem um papel importante para na questão de gestão da menstruação?
1: Bastante preponderante, porque nós, quando falamos de ter os nossos SAGs nas escolas, muito mais estamos a reparar onde tem adolescentes.
0: Exato.
1: Porque sabemos que é onde nós encontramos um pouco de tudo e um bocadinho mais. Então, nesta questão, nós vincamos mais as palestras relacionadas à saúde sexual e reprodutiva. Pese embora ainda há aquela situação em que há pais encarregados de educação que ainda não entendem que há esta necessidade de quase que sempre se falar de saúde sexual e reprodutiva para poder cada vez mais os adolescentes terem um pouco mais de informação, porque infelizmente os pais encarregados são muito fechados, não conseguem se abrir, não conseguem deixar espaço para que o adolescente ou esta rapariga tenha a primeira lição ou a primeira matéria desta questão de saúde sexual e reprodutiva em casa, com uma pessoa de maior confiança.
0: Exato.
1: Que pode ser o pai, o tio ou qualquer outra pessoa que seja de confiança, e vai ter acesso à informação com os outros amigos, colegas, e que não têm aquela informação bastante certa. É por isso que mesmo o Ministério da Saúde viu a necessidade de implantar nas escolas, principalmente as secundárias, a questão de ter lá os serviços de amigos de adolescentes e jovens, para poder começar a desmistificar muitas coisas que existem a nível desses jovens, porque eles já nessa fase que querem experimentar de tudo, querem fazer de tudo, e se não existe alguém que consegue colocar a rede ali, as coisas vão saindo praticamente daquilo que é o caminho. O outro aspecto que gostaria de deixar aqui está relacionado à saúde da mulher. Nós hoje podemos não estar a ver, mas o que vem acontecendo é que esta mesma rapariga, que não tem nenhuma orientação do que é menarca e o que tem que fazer, por exemplo, quando está no ciclo menstrual, tem acesso a absorventes ou pensos higiênicos com uma amiga, com outra pessoa, ou vai comprando em qualquer lugar. Mas a questão de gestão e a questão do uso também cria muitas infecções nas mulheres. Infecções essas que futuramente podem criar alguns problemas, vamos dizer, do trato, né, uterino ou reprodutor em si, porque até conseguimos ver, às vezes, nos nossos estabelecimentos comerciais informais, a venda de absorventes, mas a forma de sorte não estão protegidos.
0: Até avulsos, né?
1: São esses vulgos avulsos que nós encontramos, onde está desmedicais, estão ali, estão espalhados. Esquecemos que aquele vai ser usado para a higiene íntima.
0: Exato.
1: Então, naquele momento, já tem lá muitos micro-organismos que a pessoa ou a mulher leva e usa. Naquele momento, vai ter várias infecções. Não sabemos esses miomas, esses quistos, essas outras doenças de trato reprodutor que as mulheres vão tendo hoje em dia, de onde é que provém. Mas é por isso que se fala muito de gestão.
0: Exato.
1: Porque a gestão e a higiene é bastante importante para aquilo que é a saúde e a parte reprodutora da mulher. porque não vamos relacionar um dia a tantas doenças que existem nas mulheres a parte do ciclo menstrual. Mas muitas delas estão muito bem relacionadas, tanto é que existem tantas outras doenças que normalmente a gente só vai descobrindo nesta questão mesmo relacionada à higiene menstrual.
0: Doutora, para todos os efeitos, desencoraja-se a compra, digamos, de absorventes assim avulso, tendo em conta, digamos, este paradigma que deixou ficar aqui como um perigo, né, posterior?
1: Bastante, porque nós sabemos que são avulsos. E como a gente sempre diz, para aquilo que é higiene íntima, mesmo que nós usemos o sabão, o sabonete, qualquer outro tipo de detergente, sempre aconselhamos a não introduzir naquilo que é a questão de parte íntima da mulher.
0: Da mulher,
1: porque isso, sabemos que a mulher tem aquela flora normal, tem aqueles micro-organismos que eles vêm para ajudar naquilo que é a prevenção das doenças. Porque entrando um bocadinho mais, normalmente as raparigas questionam, eu tenho tido um moco de forma específica, esbranquiçada e tal. Para que é que serve? A tendência da mulher é de querer limpar, é de querer tirar. Mas nós desencorajamos, porque é este que serve de barreira para que o micro-organismo de parte de fora não possam ter acesso à parte interna daquilo que é o sistema reprodutor. E, infelizmente, quando nós estamos ali a levar qualquer tipo de tipo de absorvente, nós estamos lá a colocar e, infelizmente, é a porta de entrada para várias e várias ou vários micro-organismos que amanhã podem nos criar doenças. Primeiro a mulher vai falar de corrimento, vai falar de ciclo que não para, vai falar em algum momento de cólicas, que cólicas podem estar relacionadas a vários tipos de doenças do trato reprodutor e que naquele momento não é fácil poder saber dizer se é isto ou não. E ainda mais, esta mesma rapariga, ela não consegue chegar a uma pessoa próxima ou chegar à unidade sanitária para dizer, olha, eu estou a passar por isto, porque a concepção que ainda se tem da pouca informação, que não é a certa, é aquilo que há de ouvir com o médico, é que se eu tenho corrimento, é porque talvez vão pensar que eu me relacionei sexualmente com alguém e isso provavelmente é uma DTS ou ITS. Então, como não quero ser julgada e não quero passar por situações idênticas, ela prefere continuar com esta mesma situação, não revela a ninguém. E ao longo do tempo, isso vai danificando aquilo que é, na verdade, o seu sistema reprodutor. E isso não tem consequências drásticas que podem
0: futuro,
1: em algum
0: é?
1: Momento ser irreversíveis. Uhum. É o que realmente acontece. E temos muitas doenças, infelizmente, do trato reprodutor agora que, infelizmente, vão ceifando vida, principalmente das mulheres.
0: Exato. Doutora, qual tem sido o papel-chave dos SAIS no seio das escolas, tendo em conta este volume de informações que deixou ficar aqui, e os perigos, sobretudo, no uso de absorventes impróprios? O SAIS tem uma palavra a dizer na comunicação com as meninas?
1: Certo. O mais importante é o aconselhamento, é dar a conhecer todas as doenças, os riscos, os fatores, as causas.
0: Exato.
1: De uma forma mais detalhada para poder clarificar e poder deixar de uma forma mais aberta possível à disposição dos profissionais de saúde nessas instituições para que possam ajudar esses adolescentes. Adolescentes têm muitas ideias, têm muitos questionamentos e entre si, como sempre, conversam, trocam ali essas mesmas ideias que em algum momento precisam de alguém que possa orientar. Então, quando temos profissionais de saúde mais amigos desses jovens e adolescentes a nível dessas instituições que nós sabemos que é lá onde tem o nosso maior grupo-alvo, o resultado será mais eficaz. Porque nós podemos ver mesmo naquilo que são o nível de consultas de nível geral. Nós encontramos mais consultas de crianças de 0 a 5 anos e adultos de 15 anos e mais. A faixa etária dos 6 até aos 14 raramente visita a unidade sanitária. Não porque não ficam doentes, mas é aquela situação de que tudo experimentam lá na rua e tudo complementam na rua. E eles dificilmente nos aparecem à unidade sanitária para qualquer que seja o tipo de serviço. É por isso que de forma isolada nós criamos os SAIS a nível das unidades sanitárias, que é a paragem única, o adolescente lá vai ter o profissional de saúde 100% só para ele, para todo tipo de serviço. e não precisa passar pelos outros serviços, como, por exemplo, ir à SMI, ir ao PAV, ir à consulta. Todos os serviços terminam num único gabinete. Uhum. E o mesmo nós estamos a fazer ao nível das nossas escolas, termos lá os SAGES para poderem atender esses adolescentes que não se fazem à unidade sanitária. Okay. E também à promoção de serviços. Por exemplo, nós temos aqui a questão de oferta do preservativo masculino, feminino. Temos também a questão de aconselhamento para o planeamento familiar. Essa fase que quer experimentar de tudo. Então, o planeamento familiar, ele é importante. Porque o entendimento, em algum momento, do planeamento familiar, pode dizer, não, eu vou aqui dia ou tempo, como se fala, que é injetar ou talvez colocar o aparelho. Mas se esquece que existem tantas doenças relacionadas à parte da sexualidade que devem ser prevenidas, principalmente pelo uso do preservativo. Mas o que se pensa do adolescente é que se eu coloco aqui o dispositivo intrauterino, por exemplo, eu vou evitar a gravidez e as doenças. Não é possível evitar todas as doenças através do dispositivo intrauterino. É necessário que este indivíduo, pelo menos, opte em primeira instância a questão de adiar o sexo. Essa é a primeira recomendação, o primeiro conselho. Vamos adiar o sexo. Ou, segundo, vamos optar pelo uso do preservativo. E, adicionalmente ao preservativo, pode até entrar na rapariga a questão do uso de um dos métodos de planeamento familiar, mas sem deixar de lado sempre o preservativo. Por isso que temos, em qualquer que seja o lugar, mesmo que a gente tenha acesso à unidade sanitária, temos lá em todos os gabinetes, logo à porta, o preservativo, e também nas nossas escolas temos lá o preservativo, porque sabemos que o nosso grupo-alvo maioritariamente está lá.
0: Está na escola. Sim. Doutora, disponíveis estão lá os preservativos masculinos. Os femininos são um pouco raros. Em algum momento isso retira o poder de decisão da mulher também no ato de sexo, não é verdade?
1: Bom, o fato de serem raros não porque não existem. Uhum. Os preservativos femininos existem, mas ainda tem esta questão também de ou é pouco conhecimento ou é a questão de aceitabilidade a nível da comunidade. Porque mesmo quando a gente vai à comunidade, nas nossas brigadas móveis, e a gente apresenta o preservativo feminino, a mulher é a primeira a recusar. A mulher é a primeira a dizer, eu não posso usar isto. Mas nós sempre tentamos deixar a mensagem-chave de que o preservativo feminino tem muita vantagem até em relação ao masculino. Porque até o preservativo feminino, eu posso colocar ele 3-4 horas, muito antes do ato sexual. E ele muito bem fica firme. E sem nenhum constrangimento, chega o momento da relação sexual, eu já estou lá protegida e a 100%. E é mais seguro, é seguro. Mas a questão de entendimento, de concepção de aceitabilidade, de existência e o uso do preservativo ainda é um feminino, desafio, né? Ainda é um desafio. E ainda mais as mulheres, elas sentem que, a partir do momento que dizem, olha, eu vou levar o preservativo feminino, eu vou usar, nem que a gente fale dessa antecedência ou essa antecipação ainda no ato sexual, ela se sente como se ela fosse mulher vulgar. Diz, eu não sou vulgar, eu não sou uma mulher que deve andar com preservativo, por conta mesmo desta questão de entendimento de que o homem, tanto a mulher, devem ter esta proteção e muito bem podem levar em sua bolsa também o preservativo feminino, assim como o masculino, tal como acontece com o homem, que quando a gente abre a carteira tem lá o preservativo.
0: Exato. Doutora, a família tem um papel a dizer, sobretudo na educação, na gestão menstrual dos jovens. Embora, digamos, a comunicação no seio familiar tenha sido tênue nos últimos tempos, de conta por tecnologia, enfim, mas é importante que a família tome conta do recado na gestão menstrual.
1: É bastante importante. Até quando a gente para e faz aquilo que é a sondagem a nível nacional, nós dissemos que até a zona norte do país está um pouco melhor, porque tem a questão de ritos de iniciação, que é lá onde as raparigas, assim como os rapazes, eles aprendem muita coisa em relação a isto. Mas, infelizmente, na zona sul, a rapariga iniciou que se vire. Nunca teve oportunidade de um pai ou encarregado ou algum familiar, nem sejam os nossos avós e avós, sentarem conosco com um pouco de antecedência ou quando percebem que a situação está um pouco diferente, tentarem nos explicar isso. Ora, vejamos agora, o ciclo menstrual inicia bastante cedo. 12, 13 anos, 10 anos, as meninas estão a iniciar. E esta menina ainda não é madura o suficiente para ter um mínimo entendimento sobre isto. E onde é que ela vai aprender como é que se coloca, como é que se tira, quando é que está cheio e quando é que não está, e em que momento ela deve ter a questão, né? Gestão de seu penso, até assim como a sua própria higiene íntima. Não tem a mínima noção. Infelizmente, ninguém a orienta sobre isto. Ela ouve lá fora com os demais. Então, a questão de educação relacionada à higiene e gestão menstrual deve, em primeiro lugar, partir de casa. Ela complementa, ou ela tendo alguma dúvida, pode até trazer de fora para casa, se houve alguma coisa. Chega, questiona alguém, o que é isso, eu ouvi isto, e como é que isso pode ser clarificado da melhor forma possível. Mas, infelizmente, o silêncio dos nossos progenitores, dos nossos encarregados, dos nossos avós e outros atores chaves a nível das nossas comunidades, vão, infelizmente, colocando as nossas adolescentes ou as mulheres futuras em risco de muitas doenças por não se falar desta questão de higiene menstrual a nível das nossas famílias, no seio familiar.
0: A saúde tem um papel a dizer no contacto com as comunidades, nas palestras que têm levado a cabo, através de técnicos de medicina preventiva, chamar a atenção sobre essa necessidade?
1: Este é o nosso papel primordial. Nós sempre dissemos que, enquanto temos a enfermeira de saúde materno-infantil a nível dos SAGES e nas escolas também, temos o técnico de medicina preventiva e o outro técnico também da área afim, que pode muito bem a nível da comunidade. Então, tem sido também nosso papel este, de cada vez mais deixar ficar mensagens relacionadas a este tema de higiene menstrual, porque ainda é necessário que primeiro trabalhemos com aquela mãe que já tem esta adolescente que iniciou com este processo, porque o aprendizado até começa dos próprios progenitores e outros encarregados. E nós iniciamos este processo na comunidade, e podemos terminar até no gabinete, porque fizemos o convite. Este convite é feito para a unidade sanitária, mas para outros lugares onde temos os SAGs, é realizado lá a nível das nossas escolas. Através das nossas ou nas nossas brigadas móveis, nós sempre levamos o kit, este kit de saúde da mulher, principalmente. Este kit de saúde da mulher é tentar mostrar todos os meios de prevenção de doenças de trato reprodutor e ainda mais as mensagens-chave para a prevenção de mais ou menos essas doenças. Nós não temos a questão de separar a mulher, ali temos a adolescente, temos a mulher um pouco mais madura, um pouco mais vivida, que entende das coisas, para poder deixar ficar mensagens-chave relacionadas a isso, porque esta rapariga também, que já tem a sua menarca, já é mulher. Exato. E precisa de todo este pacote, precisa de ser acompanhada. Então, é preciso primeiro darmos essa matéria, esse leque todo de conhecimento às pessoas que vão apoiar esta adolescente para poder dar seguimento e evitar futuras situações de saúde relacionadas a isso. Também reforçamos as mensagens nas escolas, as próprias direções das escolas. Como setor saúde, o objetivo nosso é que, pelo menos, consigamos, a nível do governo, deixar ficar a mensagem da importância de ter sanitários e ter situações condignas para a rapariga, em primeira instância, porque nestes dias, como já havia aqui deixado ficar, muitas raparigas elas vão faltando à escola por conta de falta de água e saneamento condigno nas escolas para o depósito final deste penso, ou talvez mesmo sanitário, para ela conseguir ter a privacidade de ir trocar, no mínimo. Se o sanitário é o mesmo, todas as raparigas usam, e ela não se sente à vontade quando ela é vista por outras amiguinhas aqui, claro que ela não há de ir à escola nesse dia. Ela vai adiar por 2-3 dias. Infelizmente, esse adiar tem consequências ao longo do tempo, porque já sabemos, é mensal. Então, se nós pegamos o ano todo, quantas vezes ela faltou à escola? Isso tem um impacto bastante negativo no, naquilo que é o aprendizado e o seu rendimento pedagógico e aqui que se deixa.
0: Doutora, há desafios numa sociedade como a nossa, em que há níveis, não é? Há pessoas com alguma carência financeira para aquisição do absorvente, enfim. Há situações em que pessoas recorrem a outros métodos, alguns panos, enfim, para protegerem-se à volta disso. Estão também sob o ponto de vista de risco de saúde, tendo em conta a parte íntima.
1: E é verdade. E relaciona-se também à questão de usar esses absorventes avulsos que nós estávamos a falar, mas infelizmente existe esta parte por conta de falta o poder,
0: de recursos,
1: né?
0: Né?
1: O recurso financeiro para aquisição. Nós deixamos ficar as mensagens relacionadas às medidas, né, de prevenção e como é que nós podemos gerir, mesmo que seja desta forma tradicional como elas vêm usando, porque isso passa de geração em geração. Todas as mulheres quase das gerações vinham usando. O absorvente é uma coisa atual, eu mesmo que estar a se falar de descartável ultimamente. Então, este absorvente, tendo em conta que é de questão de higiene íntima, ainda há necessidade de podermos reforçar a parte de própria higiene. Porque no momento que eu digo, não, não pode usar este pano, não pode usar este tecido, é porque eu tenho que criar condições. Então, o que nós estamos a fazer, junto com as outras parcerias, porque tentamos encontrar parcerias que ajudam na questão de higiene menstrual, que em algum momento é a oferta de absorvente, a educação, a demonstração de como é que se usa, a demonstração do seu descarte final. Então, isto tá sendo realizado. E nós deixamos sempre ficar essa mensagem-chave de a necessidade de podermos reforçar com os outros ou com parcerias que podem nos ajudar nesta questão. E, então, é um ponto que ainda é de reflexão, mas como setor saúde deixa ficar a mensagem, mas também os outros que respondem pela área é que podem muito bem ajudar em como é que nós podemos reduzir, porque eliminar é a longo prazo, mas como é que nós podemos reduzir o máximo possível o número de infecções do trato reprodutor a nível das mulheres por conta de uso de alternativas para aquilo que é a sua higiene pessoal.
0: Doutora, já no fim deste Médico em Sua Casa, aqui nós deixamos ficar conselhos úteis, não fazemos aqui, digamos, situações de triagem, enfim, mas gostava de recomendar às meninas, em caso de situações anômalas, para aproximar as unidades sanitárias, um apelo especial?
1: Primeiro é convidar a todas as raparigas e adolescentes a aproximar os nossos serviços. Nas escolas existem os serviços de amigos de adolescentes e jovens. Não tendo lá todas as unidades sanitárias, principalmente das sedes distritais, já tem esses serviços. Logo que chega na unidade sanitária, não precisa se preocupar com o medical de senha, não precisa se preocupar com uma fila para atendimento, não precisa se preocupar em dizer onde me ver aqui, com tia Joana, vizinha Xixi, porque o SAJ até em algum momento é colocado um local isolado, para que elas estejam à vontade e sejam atendidas sem nenhum constrangimento. Então, adiram aos nossos serviços, porque lá tem muita coisa boa e precisam aprender. O segundo aspecto é pedir aos pais encarregados, abram-se mais para com os filhos, adolescentes, tanto do gênero masculino. Também precisam saber como é que é este processo, porque é um ciclo biológico, é algo fisiológico que por ela passamos e tem que ser desmistificado para todos os géneros. Eles também precisam entender esta questão de gestão menstrual, porque esses rapazes ou esses adolescentes que pouco entendem sobre o assunto, também são esses que vão cada vez mais até propiciar ou talvez realizar essa estigmatização e as meninas se sentirem um pouco mais retraídas em ambientes sociais. Então, é pedir. Temos anciãs, temos as nossas matronas a nível das comunidades, temos atores-chave a nível das comunidades que falemos mais sobre isto. Temos os nossos parceiros de cooperação a nível das nossas comunidades que deixem mais espaço aberto para poderem interagir e poder deixar mais informação. E temos também as outras instituições que trabalham conosco nesta área. Falamos em primeira instância o setor da educação. Nós temos que ver aquilo que é a abertura para podermos ver assunto de termos um pouco mais de sanitários. Sanitários, e esses sanitários devem estar muito bem identificados para as raparigas, assim como para os rapazes, e termos lá a questão de água e também onde é que podem depositar no final o lixo. E também temos a direção provincial de gênero, nesse caso, e criança, ação social, que também é um ator-chave preponderante para que possamos trabalhar de forma conjunta e tentarmos eliminar muitos tabus e mitos relacionados à gestão menstrual.
0: Doutora Amélia, muito obrigado por cá ter vindo para este Médico em Sua Casa. Hoje abordamos a questão da gestão e higiene menstrual, um tema extremamente importante e sensível, tendo em conta tudo quanto aqui deixou ficar, que são situações que, quando falhadas hoje, tem um futuro em perigo. Muito obrigado e até mais.

São 10 horas e 46, transmitimos o programa Médico em Sua Casa. Esperamos que tenha chegado em perfeitas condições de audição. 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E quando forem 11 horas, iremos mais uma vez nos conectar à Antena Nacional para transmissão de mais um bloco noticioso. Enquanto esperamos por isso, vamos ao momento musical.

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9: Em todo o território nacional são 11 horas.
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9: Vamos conferir as notícias em cadeia com a Antena Nacional, apresentadas por Orlando Ngoveni. Bom dia.
11: Bom dia. Perto de 20 mil pessoas de diversas comunidades do distrito de Xikwalakwala, em Gaza, correm o risco de enfrentar fome nos próximos 3 meses. Em causa está o fracasso da produção agrícola devido à queda irregular da chuva e devastação de culturas nas machambas por animais bravios. O administrador de Xikwalakwala, Constâncio Bila, diz que neste momento o governo e parceiros estão a prestar assistência alimentar à população com vista a reduzir o impacto da fome na região.
12: Estamos a receber apoios, tivemos PMA que distribuiu kits quase em toda a população de Kafur, temos recebido apoios do NGD, do nível do governo, e sempre distribuímos esta alimentação. Mas em termos de alimentação, não estamos muito bem, precisamos de apoio, sim, precisamos, porque isto vai também fazer com que as comunidades tenham espaço para ir a machamba quando tem alguma coisa para comer. Mas temos recebido esses apoios e achamos que vão minimizar, mas não resolver o problema que nós temos de alimentação.
11: administrador do distrito de Xikwalakwala, Constâncio Bila. Retomou hoje o atendimento ao público em 6 unidades sanitárias do posto administrativo de Bajone, no distrito de Mocubela, na Zambésia. Trata-se de centros de saúde que estavam encerrados devido à agitação popular decorrente do boato sobre alegado atrofiamento de órgãos genitais masculinos. Esta é uma informação prestada pelo diretor distrital de saúde, mulher e ação social de Mocubela, Manuel Arthur.
13: Após o tumulto que aconteceu no nosso distrito, os colegas profissionais de saúde saíram em demandada. Cada um pegou a sua trouxa e saiu. E nós fomos forçados a encerrar a sanitária por causa mesmo dessa saída brusca de nossos funcionários. E nós não tínhamos como reter os funcionários devido mesmo às ameaças. E nós forçamos os nossos colegas para voltarem aos seus postos de serviço. Começaram com as suas atividades e neste momento todos os sanitários que são 6 no posto de Bajone estão a funcionar plenamente.
11: Diretor Distrital de Saúde, Mulher e Ação Social de Mocubela, Manuel Arthur. A bancada parlamentar da Frelimo apela à comunidade muçulmana a continuar a cultivar os princípios que fortalecem os laços de irmandade entre os moçambicanos e que contribuem para a promoção da paz e unidade nacional. Em mensagem, por ocasião da celebração hoje do Eid al-Adha, a bancada da Frelimo afirma que a data representa um profundo significado espiritual e inspira valores universais de fé, entrega, obediência a Deus, solidariedade, compaixão e partilha com o próximo. Neste momento de reflexão e celebração, formulamos votos de muita saúde, felicidade, esperança e prosperidade a todas as famílias moçambicanas do nosso país. Lê-se na mensagem da bancada parlamentar da Frelimo na Assembleia da República. Vão hoje a enterrar no cemitério municipal de Lourenço, na cidade de Nampula, os restos mortais da presidente do Conselho Municipal de Angoche, Dalila Hussein, que perdeu a vida na madrugada de ontem, vítima de doença. Olívio Mateus.
14: As exéquias fúnebres da Edil da cidade de Angoche vão ter dois momentos. Um familiar e outro oficial no Salão Nobre do Conselho Municipal de Nampula, com a participação de Inocêncio Impissa, ministro da Administração Estatal e Função Pública e mandatário do Presidente da República na cerimônia. Igualmente, Yazal do Sano, secretário do Comitê Central para Assuntos Parlamentares e Descentralização da Frelimo, entre outras individualidades.

0: Mas os países precisam cumprir com rigor o protocolo e recomendações sanitárias da Organização Mundial da Saúde, visando prevenir os riscos. As atuais diretrizes da OMS para viagens internacionais não recomendam o encerramento das fronteiras ou imposição de restrições ao tráfego e ao comércio. As recomendações instam a cooperação entre autoridades nacionais, companhias aéreas e outros setores dos transportes e do turismo através da testagem, isolamento, reforço da vigilância, rastreio de contactos, bem como triagem em aeroportos ou fronteiras. Foram as notícias das 11 às próximas às 12 horas e 30 minutos no Jornal da Tarde. Antena
1: Nacional. 11 horas e 6 minutos, conferimos as notícias em cadeia com a Antena Nacional. Esperamos que tenham lhe chegado em perfeitas condições de audição. Dentro em breve, iremos transmitir o noticiário provincial.
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Estimado ouvinte, atenção às notícias apresentadas por Belarmina Nyantumbu. Bolsas de fome ameaçam cerca de 20 mil pessoas em diversas comunidades do distrito de Xikwalakwala, norte de Gaza. Em causa, o tal fracasso da produção agrícola por conta da queda irregular da chuva e a devastação de culturas nas machambas por animais bravios. A situação é apontada como sendo crítica na zona alta do distrito, onde a produção agrícola depende exclusivamente da queda da chuva. O administrador do distrito de Xikwalakwala diz que, para minorar a situação, está em curso a assistência alimentar da população providenciada pelo PMA e o Instituto Nacional de Gestão e Redução de Riscos de Desastres, INGD, em Gaza. Constâncio Bila diz que o distrito vai necessitar de apoio alimentar durante os próximos 3 meses até as colheitas da época fresca em curso. Entretanto, os produtores agrícolas do distrito de Xikwalakwala, em Gaza, beneficiam de apoio em semente no âmbito do programa do governo de recuperação da produção pós-enxurradas deste ano. Trata-se de mais de 200 kits de semente de milho e mapira, entregues a igual número de produtores que, na sua maioria, perderam as suas culturas na presente campanha agrícola por conta das cheias e inundações que afetaram a província. Além de semente de milho e mapira, consideradas culturas de bandeira para a produção agrícola em Xikwalakwala, os beneficiários deste apoio do governo receberam ainda outros insumos agrícolas, a exemplo de enxadas e katanas. A governadora de Gaza, Margarida Mapanzeni Shongo, que dirigiu a cerimônia simbólica da entrega da semente em Xikwalakwala, aconselhou aos produtores para capitalizarem a água existente nas represas resultante da chuva, bem como a conservação dos insumos para a próxima campanha agrícola. Governo e parceiro debatem na Praia de Belém, em Gaza, estratégias de gestão e aproveitamento sustentável dos recursos naturais para fazer face aos impactos da mudança climática. A iniciativa é promovida pela organização não-governamental MASC, com o propósito de colher diversas sensibilidades com vista a reduzir o impacto dos eventos extremos, como cheias, secas e ciclones, no seio das comunidades em consequência de alterações do clima. Intervindo na abertura do encontro, o representante da organização MASC, Humberto Ossimani, afirmou que a ação visa igualmente reforçar a consciência das comunidades e demais intervenientes sobre a necessidade de preservação ambiental e utilização racional dos recursos naturais. Por seu turno, o diretor provincial do Plano e Finanças, em representação do Conselho Executivo de Gaza, referiu que o encontro decorre numa fase em que a província enfrenta vários desafios resultantes das mudanças climáticas, sobretudo as cheias que têm afetado diferentes regiões. Banco Mundial reitera o comprometimento em investir em várias áreas estratégicas, como em enfoque para o setor da educação como motor de desenvolvimento social e econômico no país. O compromisso foi expresso esta segunda-feira no distrito de Choque pelo representante do Banco Mundial, à luz do lançamento oficial do Projeto Integrado de Desenvolvimento Humano de Moçambique, Integra. André Loureiro disse que o Banco Mundial considera a educação uma das ferramentas mais determinantes para quebrar ciclos de pobreza, daí que investir neste setor torna-se uma prioridade desta instituição financeira. O acesso universal do ensino básico, melhoria da qualidade de aprendizagem, inclusão e formação técnico-profissional figuram entre outras prioridades para o financiamento pelo Banco Mundial. O distrito de Xikwalakwala, norte de Gaza, conta com a unidade industrial de abate do gado para a venda de carne para vários mercados da província e da cidade de Maputo. Trata-se de um matadouro com capacidade de abate de 20 cabeças por dia, construído na Vila Sede Distrital Eduardo Mondlane, no investimento de mais de 6 milhões de meticais de capitais ruandeses. A governadora de Gaza, Margarida Mapanzeni Shongo, que inaugurou o empreendimento, disse que a entrada em funcionamento deste matador representa um balão de oxigênio no que diz respeito à produção de carne, que passa a ser vendida com elevados ganhos econômicos. Para os criadores de Xikwalakwala, o matador inaugurado, além de proporcionar a venda de carne devidamente inspecionada e em melhores condições de higiene, reduz as distâncias e os prejuízos econômicos que sofriam quando eram obrigados a vender as suas cabeças de gado vivas.
Mais de 3 mil caninos serão vacinados contra a raiva na campanha que arranca a próxima semana no distrito de Choco, em Gaza. A campanha será suportada por 12 equipas constituídas por extensionistas e estudantes da Universidade Eduardo Mondlane, que durante uma semana estarão nas comunidades para vacinar cães, gatos e macacos. O diretor do Serviço Distrital de Atividades Econômicas de Choque diz que, para o alcance da meta prevista, está em curso neste momento a sensibilização dos criadores destes animais, uma atividade que tem o auxílio das lideranças locais. Arsênio Lamine salienta ser importante a vacinação de caninos por forma a prevenir a população da raiva. O tempo. As cidades de Tete e Pemba poderão atingir hoje uma máxima de 31 graus centígrados, seguido por Maputo, Inhambane, Beira, Quelimane e Nampula com 29 graus. Xeixa e Vilanculo 27, Chimoio 25 e Lixinga com 20 graus centígrados. Foram as notícias desta hora. Esperamos que tenham chegado em perfeitas condições de audição.

São 11 horas e 17 minutos. Acabamos de transmitir o jornal, dizia, as notícias provinciais ou o noticiário provincial, assim é que é. Esperamos, caro ouvinte, que tenham lhe chegado em perfeitas condições de audição e prometemos trazer mais notícias no... Sim, mais notícias quando forem 12 horas e serão inseridas no jornal de Gaz, que será transmitido exatamente às 12 horas. E quando forem 12 horas e 30 minutos, iremos transmitir o jornal da tarde em cadeia com a Antena Nacional. E nós continuamos aqui consigo, caro ouvinte da Rádio Moçambique, emissor provincial de Gaza. Continuamos sim a estar consigo e queremos neste momento ir consigo para mais um momento musical e desta vez gostaríamos de chamar Justino Ubaca, que está aqui para nos trazer mais um número musical. E parece que ele não vem sozinho desta vez. Será? Com quem será que ele possa vir? Vamos ver. Justino Ubaca está pronto, sim, para trazer mais um número musical. Na verdade, é o primeiro número musical dele a trazermos nesta manhã. E como já dizíamos, não está sozinho, está com Tchakasi. E vão cantando. Evito Raízo.

São 11h23, estimado ouvinte, nós quisemos, achamos que deveríamos trazer este louvor para si como forma de lhe dar força, como forma de lhe encorajar, não é? Eles disseram aqui, em nome de Jesus, eles repreendem tudo. Esperamos que desse lado também seja assim, consiga repreender toda a maldição que esteja vindo para si. Aquela proferida, não proferida, assim, porque a maldição que vem sem que seja proferida, não sabemos, né, em que situação o nosso ouvinte está a passar. Então, caso seja proferida, repreendemos. Caso também não seja proferida, repreendemos em nome de Jesus e que tudo corra da melhor forma possível. Estamos prestes a fechar esta manhã de quarta-feira. Esperamos que faça de tudo para que feche a sua manhã em grande e comece a sua tarde também em grande, para que também possa fechar o dia em grandes. 27 de maio, faltam-nos apenas uns 3 ou 4 dias para começarmos já a fazer uma contagem decrescente do ano 2026. 11h25, a Samatusi Tekanzingo.

A moça da bicha de pão fez com que Deltino Guerreiro comprasse a padaria toda para ver se a moça não precisasse mais de sair para formar fila, para ver se a moça não precisasse mais de chegar lá, ter que apontar o pão que gosta, o pão que quer. E Deltino lá comprou a padaria inteira para a moça. Para impressionar, ah, boa foi essa, né? Comprou para impressionar. Ah, claro que todos na primeira impressão caímos um bocadinho, ou fingimos que gostamos, ou fingimos que lá vamos ficar. Depois de comer dois, três pães, nos fartamos, opa, saímos e pulamos. Assim foi também com Deltino Guerreiro, coitado, depois de comprar a padaria, começar a fazer o pão, sei lá, quem sabe, se calhar o padeiro. Não soube variar, não soube dar variedades boas do pão. E a moça acabou pulando, e coitado dele, ficou ali com a padaria perdida. E nada mais se fez naquela padaria, senão só se derramar lágrimas. Lágrimas de dor, ou lágrimas mesmo de recordação. Quem sabe? É provável que tenha havido uma boa recordação daquilo que realmente foi o que aconteceu naquela padaria. Isso acontece com tantos, com muitos aqui. Alguns chegam a comprar, hein? Até o que nós pensamos que não se compra. Mas enfim, o que fazer quando o coração manda, caro ouvinte? Nada, mas nada mesmo nós podemos fazer para contrariar. Só o coração. Oh, então aqueles que seguem devidamente o coração, meu Deus. Parabéns para aqueles que seguem a cabeça, hein? Esse já facilmente superam, dificilmente levam ou apanham umas quedas, mas eu quero acreditar que todos aqui, de uma ou de outra forma, caímos um bocadinho naquilo que o coração quer. Só depois assim é que despertamos e passamos a usar o pensamento, passamos a usar a cabeça, mas também é bom usar o coração, pois não? Afinal de contas, alegrar o coração é muito bom alimentar aquilo que o coração quer. 11 horas e 34 minutos, papá. É a música que vamos trazer agora na voz do Twenty Fingers, o homem que não tem preguiça quando se trata de fazer música. Ah, não, não tem.

São 11h45, estivemos na companhia de Norinja, tchau, que mito chocolatinho. Esta dupla, ainda bem que as vozes combinam, não é? Das outras coisas, sei não. Caminhamos para o momento em que iremos trazer para si o Jornal de Gaza, quando forem 12 horas. Recordamos também que quando forem 12 horas e 30 minutos, será o momento do Jornal da Tarde em cadeia com a Antena Nacional. Mas continuamos com esta senda musical, sendo assim, já estávamos com saudades de ouvirmos aquele mexido, não é, dos mashups. E quem vai nos recordar, quem vai nos fazer mexer o esqueleto com esse som, assim como com a sua voz, é Nandolfo Mazzini, cantando Mabongwe.

0: Em todo o território nacional são 12 horas.
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0: Estimado ouvinte, passamos a transmitir o Jornal de Gaza, continuação de Boa Escuta.

0: Saudações, caro ouvinte, eis os tópicos do Jornal de Gaza. Produtores agrícolas no distrito de Chicoala, qual a extremo norte da província de Gaza, beneficiam de apoio em semente no âmbito do programa do governo de recuperação de produção pós-enxurradas. Deste ano, mais de 3 mil caninos serão vacinados contra a raiva numa campanha que arranca a próxima semana no distrito de Chokwe, aqui na província de Gaza. Banco Mundial reitera o seu comprometimento a investir em várias áreas estratégicas com enfoque para o setor da educação como motor do desenvolvimento social e económico do país. Estes são, entre outros assuntos, para acompanhar na presente edição do Jornal de Gaza, hoje, quarta-feira, 27 de maio de 2026. Na sua companhia, aqui estamos, João Chegada na edição e apresentação e Joaquim Zungan na sonorização. 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Bolsas de fome ameaçam cerca de 20 mil pessoas em diversas comunidades do distrito de Chicoala-Kuala, extremo norte da província de Gaza. Carlos Matsi.
1: A situação é apontada como sendo crítica na zona alta do distrito, onde a produção agrícola depende exclusivamente da queda da chuva. O administrador do distrito de Chicoala-Kuala diz que, para melhorar a situação, está em curso a assistência alimentar à população providenciada pelo PMA e Instituto Nacional de Gestão e a Redução do Risco de Desastres e NGD em Gaza. Constâncio Bila diz que o distrito vai necessitar de apoio alimentar durante os próximos 3 meses até as colheitas da época fresca em curso.
2: Estamos a receber apoios, tivemos PMA que distribuiu kits quase em toda a população de Kafur, temos recebido apoios do NGD a nível do governo e sempre distribuímos esta alimentação. Mas em termos de alimentação, não estamos muito bem, mas também não estamos maus, porque ainda conseguimos ter uma ou outra coisa ao nível local, ao nível das nossas marchambas. Mas precisamos de apoio, sim, precisamos, porque isto vai também fazer com que as comunidades tenham espaço para ir à marchamba quando tem alguma coisa para comer. Mas temos recebido esses apoios e achamos que vão minimizar, mas não resolver o problema que nós temos de alimentação.
1: Administrador do distrito de Chicoala-Kuala, Constâncio Bila, e a governadora de Gaza trabalhou esta terça-feira em Chicoala-Kuala, onde ofereceu semente entre vários insumos agrícolas em apoio aos produtores locais como forma de impulsionar a produção agrária pós-enxurradas.
0: Produtores agrícolas no distrito de Chicoala-Kuala, em Gaza, beneficiam de apoio em semente no âmbito do programa de governo de recuperação da produção pós-enxurradas deste ano. Desenvolve a notícia Horácio Dengo.
3: Trata-se de mais de 200 kits de semente de milho e mapira, entregues a igual número de produtores que, na sua maioria, perderam as suas culturas na presente campanha agrícola por conta das cheias e inundações que afetaram a província. Além da semente de milho e mapira, consideradas culturas de bandeira para a produção agrícola em Chicoala-Kuala, os beneficiários deste apoio do governo receberam ainda outros insumos agrícolas, a exemplo de enxadas e katanas. A governadora de Gaza, Margarida Mapanzani Shongo, que dirigiu a cerimônia de entrega de semente em Chicoala-Kuala, aconselhou para capitalizarem a água existente nas represas resultante da chuva, bem como conservação dos insumos para a próxima campanha agrícola.
4: Aconselhamos a população, aquela que vive perto dessas represas, para aproveitarem a umidade lá existente e a água também que tem abundância para poderem irrigar as suas machambas e poderem produzir. E para aqueles que não vivem ao redor dessas baixas ou dessas represas, apelamos para que conservem esta semente para a próxima campanha, quando começar a época chuvosa.
3: Os

0: agradecimento aos produtores agrícolas de Xcolacoala, esteve inserida na visita de trabalho de um dia da governadora de Gaza neste distrito que não escapou das enxurradas deste ano, o que coloca mais de 20 mil pessoas desta região do norte da província em risco de fome nos próximos meses.
1: Produtores agrícolas no distrito de Xcolacoala, extremo norte de Gaza, beneficiam de apoio em semente no âmbito do programa do governo de recuperação da produção pós-enxurradas. Governo e parceiros debatem na Praia do Bilene, em Gaza, estratégia de gestão e aproveitamento sustentável dos recursos naturais para fazer face aos impactos das mudanças climáticas. Nicolau Mucavel.
2: A iniciativa, promovida pela organização não-governamental MASC, com o propósito de colher diversas sensibilidades com vista a reduzir os impactos dos eventos extremos, como cheias, secas e ciclones no seio das comunidades, em consequências das alterações do clima. Intervindo na abertura do encontro, o representante da organização MASC, Humberto Osmani, afirmou que a ação visa igualmente reforçar a consciência das comunidades e demais intervenientes sobre a necessidade de preservação ambiental e utilização racional dos recursos naturais.
3: Durante os próximos 3 dias, os membros da Assembleia Cidadã aqui presentes irão trabalhar juntos para responder a uma questão fundamental: como utilizar as receitas provenientes da exploração dos recursos naturais para reforçar a resiliência climática das comunidades. Esperamos que os debates em torno desta pergunta central de partida contribuam para fortalecer a participação cidadã e aproximar ainda mais as decisões públicas das necessidades reais das comunidades.
2: Por seu turno, o diretor provincial do Plano e Finanças em representação do Conselho Executivo de Gaza referiu que o encontro decorre numa fase em que a província enfrenta vários desafios resultantes das mudanças climáticas, sobretudo as cheias que têm afetado diferentes regiões. Pedro Beula sublinhou ainda a importância de encontrar formas sustentáveis de utilização das receitas provenientes dos recursos naturais, conciliando o desenvolvimento econômico com a proteção do meio ambiente.
4: Este é o momento oportuno de transformar as vivências em propostas de políticas públicas que garantam um desenvolvimento sustentável e digno da província de Gaza. Portanto, contamos com o empenho de todos para garantir que a nossa riqueza natural se traduza em segurança e prosperidade para as futuras gerações.
2: Diretor provincial do Plano e Finanças, Pedro Beula, intervindo no encontro de 3 dias que junta cerca de 60 participantes para debater matérias ligadas às mudanças climáticas.
1: 12 horas e 8 minutos. O distrito de Xcolacoala, norte de Gaza, conta com uma unidade industrial de abate de gado para venda de carne para vários mercados da província e não só. Horácio Dengo.
0: Trata-se de um matador com capacidade de abate de 20 cabeças por dia, construído na Vila Sede Distrital de Xcolacoala, num investimento de mais de 6 milhões de meticais de capitais ruandeses. A governadora de Gaza, Margarida Mapanzeni Chongo, que inaugurou o empreendimento, disse que a entrada em funcionamento deste matador representa um balão de oxigênio no que diz respeito à produção de carne, que passa a ser vendida com elevados ganhos econômicos.
5: A inauguração deste matador e que isso virá minimizar aquilo que tem sido constrangimentos no que diz respeito à produção de carne. A província de Gaza é a província com maior efetivo de gado bovino, mas em termos de número de matadores e casas de matança que são instalações para o processamento, o número ainda é a desejar. Mas mais do que isso, é um balão de oxigênio para a zona norte, porque esta carne, o nosso melhor mercado é a cidade de Maputo e província, onde neste momento só podemos levar cabeças vivas e que essas cabeças vivas nos deixam numa situação de baixa produção em termos de carne.
0: Para os criadores de Xcolacoala, o matador inaugurado, além de proporcionar a venda de carne devidamente inspecionada e em melhores condições de higiene, reduz-se as distâncias e os prejuízos econômicos e que sofriam quando eram obrigados a venderem as suas cabeças de gado vivas.
6: Ajuda muito, diminui a distância de ir vender o gado de Maputo. Também havia compradores locais, mas o matador vende gado consoante com peso. Eu estou feliz. Já comecei a vender mais de 40 cabeças para o matador. Ontem vendi 6. Ajuda-nos muito.
0: Além de Xcolacoala, este matador vai beneficiar os criadores de toda a região norte de Gaza, nomeadamente os distritos de Mapai, Mabalani e Massangena. E a província de Gaza passa a ter 3 unidades industriais de abate de cabeças de gado.

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1: Banco Mundial reitera o comprometimento em investir em várias áreas estratégicas com enfoque para o setor de educação como motor de desenvolvimento socioeconómico do país. O compromisso foi expresso esta segunda-feira no distrito de Xokwe pelo representante do Banco Mundial à luz do lançamento oficial do Projeto Integrado de Desenvolvimento Humano de Moçambique, Integra. André Loureiro disse que o Banco Mundial considera a educação uma das ferramentas mais determinantes para quebrar ciclos de pobreza, daí que investir neste setor torna-se uma prioridade desta instituição financeira. O acesso universal ao ensino básico, melhoria da qualidade de aprendizagem, inclusão e formação técnico-profissional figuram entre outras prioridades para o financiamento pelo Banco Mundial.
2: O objetivo final é simples, mas é essencial para o desenvolvimento de Moçambique. Mais crianças a aprender, mais saudáveis e com melhores oportunidades de vida. Então, o projeto Integra faz parte dessa nossa ambição do Banco Mundial, partilhada com o governo, obviamente, e com os demais parceiros de cooperação e com as comunidades, para garantir que cada criança em Moçambique tenha a oportunidade de aprender, crescer, ter um futuro melhor. O Banco Mundial está comprometido em apoiar Moçambique em cada passo dessa caminhada. O Banco Mundial acredita que melhorar a qualidade da educação é um passo fundamental para melhorar a vida das pessoas e a vida de Moçambique.
1: André Loureiro, representante do Banco Mundial, e o comprometimento desta instituição financeira em investir no setor da educação no país. Refira-se que 1,2 milhões de crianças em idade escolar de 5 províncias do país beneficiam de assistência integrada com vista à obtenção de resultados positivos no processo de ensino e aprendizagem. 12 horas e 12 minutos, mais de 3 mil caninos serão vacinados contra a raiva na campanha que arranca a próxima semana no distrito de Xokwe, na província de Gaza. Alfredo Muyang.
3: A campanha será suportada por 12 equipas constituídas por extensionistas e estudantes da Universidade Eduardo Mondlane, que durante uma semana estarão nas comunidades para vacinar cães, gatos e macacos. O diretor do Serviço Distrital de Atividades Económicas de Xokwe diz que para o alcance da meta prevista está em curso neste momento a sensibilização dos criadores destes animais, uma atividade que tem auxílio das lideranças locais. Arsênio Ndlamini salienta ser importante a vacinação de caninos por forma a prevenir a população da raiva.
4: Apelamos aos criadores de animais, para quem tiver um cão, há necessidade de levar o seu cão para os locais de vacinação. Os locais de vacinação vão ser determinados ao nível da comunidade. Todas as aldeias vão ser vacinados os seus cães. Então, ao nível da comunidade, líder comunitário, vão identificar os locais onde vão acontecer o processo de vacinação dos cães. Então, apelamos que todos que levam os seus cães para podermos prevenir contra a raiva. Sim, representa a população canina e tendo em conta que mesmo no ano passado tivemos o processo de vacinação, mas nem todos foram aderir à campanha de vacinação. Então, houve a necessidade das brigadas irem de casa em casa, de porta em porta, para poderem vacinar. Então, nós temos cerca de 3 mil cães. No ano passado, vacinamos cerca de 2.400 cães. Então, acreditamos agora, com várias estratégias que estamos a desenhar, de forma a sensibilizar as comunidades, possamos atingir aquilo que é a nossa meta.
3: Diretor do Serviço Distrital das Atividades Económicas de Xokwe, Arsênio Ndlamini, e a importância da vacinação de caninos no controle da raiva, uma campanha que inicia a próxima semana naquele ponto da província de Gaza.
1: As cidades de Tete e Pemba poderão atingir hoje 31 graus centígrados de temperatura máxima, seguidas por Maputo, Inhambane, Beira, Quilimane e Nampula com 29 graus. Xaxai e Vilanculo 27, Chimoi 25 e Lixinga 24 graus centígrados. Momentos finais da presente edição do Jornal de Gaza. Tempo para lembrar os principais títulos. Produtores agrícolas do distrito de Xikolakwala, extremo norte de Gaza, beneficiam de apoio em semente no âmbito do programa do governo de recuperação de produção pós-enxurradas. Mais de 3 mil caninos serão vacinados contra a raiva na campanha que arranca a próxima semana no distrito de Xokwe, aqui na província de Gaza. Banco Mundial reitera o seu comprometimento em investir em várias áreas estratégicas com enfoque para o setor de educação como motor do desenvolvimento socioeconómico do país. Ponto final. Despedem-se. João Chegada na edição e apresentação e Joaquim Zungane na sonorização. Pela preferência, muito obrigado. Boa tarde.
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6: São 12 horas e 15 minutos, transmitimos o Jornal de Gaza. Esperamos que tenha chegado em perfeitas condições de audição. jornal referente à tarde da quarta-feira, 27 de maio de 2025. Dizia 2026, parece que o ano 2025 foi agradável, caro ouvinte, daí que nós estamos aqui a querer tentar voltar para lá, mas mesmo estamos a falar do ano 2026. Esperamos que esteja a iniciar a sua tarde da melhor forma possível. Nossos votos continuam aí reiterados para uma boa escuta, para uma boa companhia, e desde já queremos mesmo continuar agradecendo pelo carinho da sua audiência.
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0: São neste momento em todo o território nacional 12 horas e 30 minutos. A Rádio Moçambique passa a transmitir em cadeia com a Antena Nacional o Jornal da Tarde. Continuação de boa escuta.
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0: estimado ouvinte, saudações. Assassinatos aumentam em Inhambane, com o registro este ano de 60 casos. Em Mucubela, na Zambézia, a vida volta à normalidade depois da agitação e paralisação de alguns serviços por alegado encolhimento de órgãos genitais masculinos. Ministério da Educação promete medidas duras às escolas particulares que violam a legislação que regula a atividade de ensino e aprendizagem no país. O governo tanzaniano pondera responder, por meio de canais diplomáticos, o projeto da lei do Senado dos Estados Unidos da América, que propõe sanções contra a Tanzânia. Tópicos do Jornal da Tarde, no dia em que a comunidade muçulmana celebra o Eid al-Adha, na edição e apresentação de Daniel Faela, Bernardo Solomão está na sonorização uma vez mais. Boa tarde e ótima escuta. Assassinatos em Inhambane, um fenômeno atinge contornos alarmantes, uma situação que preocupa as autoridades. Pormenores pelo jornalista Horácio Romão.
1: 60 pessoas morreram este ano vítimas de homicídios na província de Inhambane, uma situação que preocupa o Serviço Nacional de Investigação Criminal. Em média, por mês, são assassinadas na província 12 pessoas, na sua maioria idosos. Os distritos de Vilanculo e Masinga e a cidade da Machixe é que registram mais casos de homicídios na província de Inhambane. Acusações de feitiçaria, roubos e desentendimentos familiares são apontadas como causas de muitos casos de assassinatos na província. O porta-voz do Serviço Nacional de Investigação Criminal em Inhambane, Alcer Kwamba, diz que nada justifica que alguém mate o seu semelhante. Kwamba observa que, em caso de algum problema, as pessoas devem resolver com recurso ao diálogo. Sublinhou que a vida é um bem jurídico indisponível, daí que aquele que mata outra pessoa, independentemente do motivo que for, é responsabilizado criminalmente. O porta-voz do Serviço Nacional de Investigação Criminal em Inhambane refere que a sociedade deve refletir profundamente sobre a necessidade da valorização da vida.
2: A necessidade de construção de uma sociedade jurídica em que os problemas são resolvidos na base do diálogo. Não se justifica o cometimento de crimes hediondos que temos registrados. Para tentar reverter este cenário, o Serviço Nacional de Investigação Criminal, em coordenação com outros órgãos da Administração de Justiça, tem responsabilizado exemplarmente os indivíduos que cometem os crimes de homicídio agravado. Porque há instituições que foram criadas para dirimir conflitos e nada se justifica que possa se recorrer à justiça privada.
1: Alcer Kwamba, porta-voz do Serviço Nacional de Investigação Criminal em Inhambane, e a necessidade de os cidadãos não recorrerem à justiça privada como forma de resolver as suas diferenças.
0: 60 pessoas morreram este ano em Inhambane, vítimas de assassinato. E em Manica está detido um cidadão indiciado no contrabando de combustíveis. Nelson Mainato.
3: As autoridades policiais detiveram esta terça-feira na cidade de Chimoio, em Manica, um cidadão indiciado por venda clandestina de combustíveis líquidos. O detido possuía cerca de 120 litros de gasolina que foram apreendidos, segundo o chefe do Departamento de Relações Públicas no Comando Provincial da Polícia da República de Moçambique, em Manica, Mouzinho Manassa.
4: É um trabalho que está sendo feito pela polícia, trabalho este de investigação, que dá conta que estes indivíduos aproximam as bombas de combustível com os seus meios circulantes, falo de motorizadas, eles abastecem e chegam nas suas residências, vão drenando o combustível nas botijas para a posterior comercialização. Queremos apelar aqui a todo cidadão para que não optem por estas práticas. É um crime público venda de combustível e eles estão sujeitos a vários perigos. Falamos de possíveis explosões nas suas residências, assim como outros danos que podem causar por vias mesmo respiratórias.
3: O detido encontrava-se a comercializar a gasolina no bairro Nhamaonha, na cidade de Chimoio.
5: Como posso contar todos os detalhes, nem tenho como começar, mas eu sei que estou aqui por causa de combustível. Fui encontrado com botija de combustível. Pus no botija, era a forma de como carregar de onde eu adquiri o combustível e onde eu ia. Sim, por isso chegou nos galões, mas ao conseguir o produto, não consegui nos galões.
3: A escassez de combustíveis líquidos no país está a propiciar o assambarcamento para a posterior venda a preços exorbitantes. Um litro de combustível, por exemplo, que custa nas gasolineiras cerca de 100 meticais, é vendido clandestinamente por 200 a 400 meticais. Da cidade de Chimoio, Nelson Mainato.
0: Cidadão detido em Manica, indiciado na venda ilegal de combustíveis. Crime que ocorre numa altura em que na província do Niassa estão a reduzir casos criminais, tal como reporta a jornalista Margarida Chambo.
6: A província do Niassa registra a redução de casos criminais ao notificar nos primeiros 4 meses do ano em curso 55 crimes. Em igual período do ano passado, a PRM no Niassa tinha notificado 66 casos criminais, representando uma redução na ordem de 16,6%. Dos casos criminais registrados este ano, 53 foram esclarecidos e, na sua maioria, relaciona-se com homicídios, feminicídios, roubos e furtos. O comandante da PRM no Niassa, Celestino Vianek, disse que a redução se deve a ações operativas da corporação. A fonte informou que no período em referência foi possível recuperar vários bens, dentre material bélico, eletrodomésticos, motociclos e outros.
7: Desmantelamento de 4 quadrilhas que se dedicavam a roubos e furtos em residências e na via pública, com recurso a armas de fogo, tendo sido recuperado e apreendido diversos bens, tais como 5 armas de fogo do tipo caçadeira, 1 arma de fogo do tipo pistola com 2 munições, 66 motorizadas, 43 computadores, 1 motor de máquina escavadora, 72 dedos de plasma, 75 telefones celulares, 35 cabeças de gado bovino e entre outros bens que foram encaminhados ao Ministério Público e outros entregues aos legítimos proprietários.
6: Segundo o comandante da PRM no Niassa, foi possível a recuperação destes bens graças ao envolvimento das lideranças comunitárias e à população em geral na denúncia de indivíduos suspeitos de prática de vários crimes nas comunidades. A partir de Lixinga, Margarida Anchoam.
0: São 12 horas 37 minutos. Jornal da Tarde da Rádio Moçambique, transmitido dos estúdios na cidade de Inhambane. Em Mocubela, na Zambésia, a vida volta à normalidade depois da agitação e paralisação de alguns serviços, motivada por alegado ou pelo alegado encolhimento de órgãos genitais masculinos. O atendimento nas unidades sanitárias da região já decorre normalmente, tal como apurou a jornalista ou o jornalista Amílcar da Conceição.
8: Retomou esta segunda-feira o atendimento ao público em 6 unidades sanitárias do posto administrativo de Bajone, no distrito de Mocubela, na Zambésia, que estavam paralisadas devido à agitação popular motivado pelo boato de encolhimento de órgãos genitais masculino. O fato foi confirmado pelo diretor distrital de Saúde, Mulher e Ação Social de Mocubela, Manuel Artur.
9: Após o tumulto que aconteceu no nosso distrito, os colegas profissionais de saúde saíram em demandada, cada um pegou a sua trouxa e saiu, e nós fomos forçados a encerrar a sanitária por causa mesmo dessa saída brusca de nossos funcionários, e nós não tínhamos como reter os funcionários devido mesmo às ameaças e o que estava acontecendo naquele momento de tensão. E nós forçamos os nossos colegas para voltarem aos seus postos de serviço, e na verdade eles voltaram, fizeram as suas limpezas, e ontem, dia 25 de mês em curso, começaram com as suas atividades, e neste momento todos nas sanitárias, que são 6 no posto de Bajone, estão a funcionar plenamente.
8: O diretor dos Serviços Distritais de Saúde, Mulher e Ação Social de Mocubela, Manuel Artur, pede apoio à comunidade na garantia da segurança para as referidas unidades sanitárias e também para os profissionais de saúde.
9: Na comunidade, com a comunidade. Então precisamos também da nossa comunidade que nos apoie para que eles garantam a segurança dos nossos profissionais, para que possam trabalhar na comunidade e sem ter esses obstáculos que aconteceram anteriormente.
8: Manuel Artur, diretor distrital dos Serviços de Saúde de Mocubela, de onde falou Amílcar da Conceição.
0: População do distrito de Magude, em Maputo, denuncia casos de mau atendimento no hospital distrital e local, e o governador Manuel Tul diz ser urgente identificar os promotores desta prática. Domingos Macalani.
10: O governador da província de Maputo anuncia que o seu executivo vai iniciar um processo de investigação dos casos de mau atendimento no hospital distrital de Magude. Os alegados casos de mau atendimento no Hospital Distrital de Magude foram denunciados esta terça-feira durante um comício orientado pelo chefe do Executivo de Maputo no posto administrativo de Magude Sede. A denúncia dos alegados casos de mau atendimento naquela unidade sanitária chegou pouco tempo depois de o governador da província de Maputo ter visitado o Hospital Distrital de Magude, onde teve informações contrárias. Manuel Tulli diz ser preocupante que haja dualidade de informações em relação à qualidade do atendimento hospitalar na maior unidade sanitária do distrito de Magude.
11: Outra questão que me preocupa muito são os nossos filhos que trabalham nos hospitais. Não sei se nós lá no hospital é que estamos a falhar ou a falha em casa para termos pessoas com este tipo de comportamento. Eu entrei no hospital hoje porque queria ver a obra que está a acontecer. Também tinha uma reunião ali com a Metramo. Entrei ali no banco de socorro, nas consultas, conversei com os enfermeiros. Disseram, aqui está tudo bem, aqui nós atendemos bem a população. Até encontrei alguns residentes aqui de Magude. Eu perguntei, como é que estão a ser atendidos? Disse, estamos bem, está a ver? Até não há pessoa aqui na fila porque estão a ser bem atendidos. Agora estou a ser contrariado aqui. A informação que estou a ter aqui, contrarei aquela que eu tive dos enfermeiros, que eu tive daqueles doentes que estavam ali no hospital. Então, havemos de investigar para saber, afinal, onde é que está a falha aqui.
10: Governador da província de Maputo, Manuel Tulli, depois de ser confrontado com denúncias de alegados casos de mau atendimento ao nível do Hospital Distrital de Magude, Manuel Tulli cumpriu hoje o seu segundo e último dia de visita ao distrito de Magude, no quadro da governação local. Do distrito de Magude para a Rádio Moçambique, Domingos Macalani.
0: O Ministério da Educação e Cultura exorta aos gestores das escolas particulares para a observância escrupulosa da legislação que regula a atividade no país. Vítor África.
12: Em entrevista no espaço Café da Manhã da Rádio Moçambique, o porta-voz do Pelouro, Silvestre Dava, disse ter-se constatado que algumas escolas particulares não respeitam os regulamentos, a exemplo da obrigatoriedade de ensino das disciplinas de língua portuguesa, história e geografia de Moçambique, instituída em 2014 através de um diploma ministerial. O porta-voz do Ministério da Educação e Cultura diz que a inobservância das normas sobre o funcionamento de escolas particulares no país poderá resultar na aplicação de sanções.
13: Já deviam estar a cumprir integralmente, desde 2014, uma vez que o diploma ministerial é dessa altura, desse ano. O que nós fizemos a partir do despacho 124 é recordar da necessidade de observância, portanto, deste diploma. E alertamos que o incumprimento das disposições deste despacho constitui, obviamente, infração que é passível de aplicação de algumas sanções.
12: O encerramento definitivo das escolas é uma das medidas que podem resultar da inobservância da obrigatoriedade de ensino das disciplinas de língua portuguesa, história e geografia de Moçambique nas escolas particulares.
13: Desde a advertência, a multa que prevê entre 5 a 20 salários mínimos de acordo com a infração, a suspensão das atividades da instituição por um período até 2 anos, ou, em caso de reincidência, o encerramento definitivo, ou cancelamento, portanto, do seu alvará.
12: Segundo Silvestre Dava, a obrigatoriedade de ensino das disciplinas em causa visa melhorar o conhecimento dos alunos sobre o país, bem como prepará-los para desafios futuros.
13: Nós pensamos que qualquer cidadão que se faz ao nosso país precisa de perceber onde que ele se está a dirigir, quem é que reside neste espaço territorial, por um lado. Por outro, precisamos que Moçambique seja conhecido por aquilo que faz e não por aquilo que dizem.
12: Porta-voz do Ministério da Educação e Cultura, Silvestre Dava, em entrevista à Rádio Moçambique em torno da harmonização curricular nas escolas particulares que funcionam no país.
0: Em Tete, as autoridades procuram formas de melhorar o processo de comercialização agrícola. Com efeito, estão disponíveis na província pouco mais de 5 mil cadernetas de registro comercial. Ignácio Gamay.
14: Mais de 5 mil cadernetas de registro comercial estão disponíveis na província de Tete para reforçar o controlo da cadeia de comercialização de excedentes agrícolas nas zonas fronteiriças. Os instrumentos foram distribuídos aos intervenientes comerciais de Angónia, Tsengano, Macanga, Chifundo, Marávia, Zumbo, bem como Moatize, Doa, Mutarara, Xangara e Magwe, distritos estratégicos que fazem fronteira com as repúblicas do Malawi, Zâmbia e Zimbábue. Com esta medida, pretende-se intensificar o controlo da produção agrícola adquirida junto dos camponeses, garantir maior controlo dos produtos comercializados e travar o contrabando de excedentes. Segundo o delegado do Instituto de Cereais de Moçambique, em Tete, a iniciativa surge numa altura em que a província cresce a preocupação em torno da saída ilegal de produtos agrícolas na linha de fronteira. Mateus Muanza acredita que a introdução das cadernetas poderá permitir o registro mais rigoroso das quantidades comercializadas, dos pontos de compra e da circulação dos produtos ao longo dos corredores fronteiriços.
15: Ela orienta a fazer comercialização àqueles que têm esta caderneta. Então, uma das coisas para ter a caderneta é ter nacionalidade moçambicana. Então, esse instrumento é um que vai... O risco é maior, é verdade, porque nós temos uma fronteira toda ela aberta, mas os pontos estratégicos nós estamos lá e estamos a controlar. Mas também o governo sempre vai apelando aos produtores para não fazerem esta comercialização sem alguma orientação, porque em algum momento eles também perdem quando fazem uma comercialização desorganizada.
14: Mateus Muanza, delegado do Instituto de Cereais de Moçambique, a estratégia desenhada para bloquear os corredores de contrabando de excedentes na presente campanha de comercialização agrícola. Além do reforço do controlo, o governo está igualmente a incentivar a implantação de mais sistemas de armazenamento de excedentes agrícolas por forma a evitar venda descontrolada destes produtos. Ignacio Gamay, cidade de Tete.
0: A província de Tete tem disponíveis pouco mais de 5 mil cadernetas de registro comercial para viabilizar a comercialização agrícola, numa altura em que produtores de Xikualakuala em Gaza recebem semente e insumos para incrementar a produção agrícola na presente safra. Horácio Dengo.
16: Produtores agrícolas do distrito de Xikualakuala em Gaza beneficiam de apoio em semente no âmbito do programa de governo de recuperação da produção pós-enxurradas deste ano. Trata-se de mais de 200 kits de semente de milho e mapira, entregues a igual número de produtores que receberam ainda outros insumos agrícolas, a exemplo de enxadas e katanas. A governadora de Gaza, Margarida Mapanzani Shongo, que dirigiu a cerimônia de entrega de semente em Xikualakuala, aconselhou para capitalizarem a água existente nas represas resultante da chuva, bem como conservação dos insumos para a próxima campanha agrícola.
17: E para aqueles que não vivem ao redor dessas baixas ou dessas represas, apelamos para que conserve esta semente para a próxima campanha, quando começar a época chuvosa.
16: Os produtores agradeceram o governo pela semente e consideraram que com este apoio voltarão à carga na produção de alimentos.
18: Devemos de aproveitar, perdemos muito por causa de chuva, perdemos milho, perdemos melancias, perdemos feijão, nhemba, é por causa de muita chuva. Vamos aproveitar este semente pelo menos para o próximo ano.
16: A entrega de semente aos produtores agrícolas de Xikualakuala esteve inserida na visita de trabalho de um dia da governadora de Gaza neste distrito que não escapou das enxurradas deste ano. Horácio Dengo, em Xikualakuala.
0: Xikualakuala, onde produtores recebem semente e insumos para incrementar a produção agrícola. Ainda em Gaza, governo e parceiros discutem estratégias de gestão e aproveitamento sustentável dos recursos naturais. O objetivo é contrariar os impactos das alterações climáticas na província. O detalhe por Nicolau Mukavel.
19: Intervindo na abertura do encontro, o representante da organização MASC, Humberto Osmani, afirmou que a ação visa igualmente reforçar a consciência das comunidades e demais intervenientes sobre a necessidade de preservação ambiental e utilização racional dos recursos naturais.
20: Durante os próximos 3 dias, os membros da Assembleia Cidadã aqui presentes irão trabalhar juntos para responder a uma questão fundamental. Como utilizar as receitas provenientes da exploração dos recursos naturais para reforçar a resiliência climática das comunidades? Esperamos que os debates em torno desta pergunta central de partida contribui para fortalecer a participação cidadã e aproximar ainda mais as decisões públicas das necessidades reais das comunidades.
19: Por seu turno, o diretor provincial do Plano e Finanças em representação do Conselho Executivo de Gaza referiu que o encontro decorre numa fase em que a província enfrenta vários desafios resultantes das mudanças climáticas, sobretudo as cheias que têm afetado diferentes regiões.
2: Este é o momento oportuno de transformar as vivências em propostas de políticas públicas que garantam um desenvolvimento sustentável e digno da província de Gaza.
19: Diretor provincial do Plano e Finanças, Pedro Beula, intervindo no encontro de 3 dias que junta cerca de 60 participantes para debater matérias ligadas às mudanças climáticas. Rádio Moçambique, Cidade Xechai, Nicolau Mbel.
0: Doze horas 51 minutos, hoje celebra-se o Eid ul-Adha e por ocasião da data, a bancada parlamentar da Frelimo apela à comunidade muçulmana a continuar a cultivar os princípios que fortalecem os laços de irmandade entre os moçambicanos e que contribuem para a promoção da paz e unidade nacional. Em mensagem enviada à nossa redação, a bancada da Frelimo afirma que a data representa um profundo significado espiritual e inspira valores universais da fé, entrega, obediência a Deus, solidariedade, compaixão e partilha com o próximo. Neste momento de reflexão e celebração, formulamos votos de muita saúde, felicidade, esperança e prosperidade a todas as famílias muçulmanas do nosso país. Lê-se na mensagem da bancada parlamentar da Frelimo. E o secretário-geral da Frelimo, Shaquille Abubakar, apela à comunidade muçulmana para continuar a orar pela paz no país. Rigoberto Chissano.
21: O secretário-geral da Frelimo apela à comunidade muçulmana para que continue em movimento de oração em prol da paz e união no país. Shaquille Abubakar falava nas orações que marcaram a celebração do dia do Eid ul-Adha, momento que simboliza o sacrifício para o próximo por parte dos muçulmanos.
22: Há muita descrença face às dificuldades que nós vivemos. Mas quero-vos pedir para que orem, para que peçam a Allah, para que continue a abençoar o nosso povo. Vamos fazer doar, vamos aproveitar essa oportunidade para que as nossas famílias possam ter muita saúde. Tudo na vida acontece por vontade de Allah.
21: É uma mensagem acolhida pelo representante da comunidade muçulmana Sheikh Aminuddin Mohamed, que garante que neste dia de sacrifício, todo muçulmano é obrigado a partilhar o que tem com os necessitados e orar para que o país não viva momentos conturbados.
23: Grande lição que o profeta Abraão deixou para todos que vieram depois dele. Quem tem alguma coisa deve sacrificar e beneficiar o outro. É por isso mesmo que simbolicamente cada muçulmano hoje deve degolar um cabrito, pelo menos, para expressar esse sentimento que, olha, hoje é dia para eu sacrificar aquilo que eu tenho. Portanto, exorto a todos os muçulmanos a tirarem essa grande lição deste evento de Abraão, de sacrifício.
21: Sheikh Aminuddin Mohamed e o apelo aos muçulmanos a partilharem com os necessitados com o pouco que têm neste dia do Eid ul-Adha. Rigoberto Chissano, da Autarquia da Matola.
0: E o contributo da comunidade muçulmana na promoção da paz foi destacado esta manhã pelo secretário de Estado na cidade de Maputo, Erika Mungwambe.
24: O secretário de Estado na cidade de Maputo destaca o contributo da comunidade muçulmana na promoção da paz, solidariedade e convivência harmoniosa no país. Vicente Joaquim falava hoje na celebração do Eid ul-Adha na capital do país, onde destacou que a data constitui uma oportunidade para reforçar o papel das confissões religiosas na promoção do bem-estar social e união entre os moçambicanos.
25: E como temos estado a registrar, nos últimos meses já não registramos casos de raptos, sequestros. Isso é resultado não só do trabalho que o governo está a realizar, mas também deste papel das confissões religiosas, em particular a religião muçulmana. Nós acreditamos que as orações que eles têm feito no seu dia a dia contribuem grandemente para o sucesso que nós estamos a alcançar como governo na erradicação de vários males.
24: Secretário de Estado na cidade de Maputo, Vicente Joaquim, na celebração hoje do Eid ul-Adha.
0: Em Nampula, a data é marcada por apelos à paz e reconciliação nacional e amor ao próximo. Fidalgo Júnior desenvolve a notícia.
1: Apelos à paz, espírito de diálogo e convivência saudável no seio das famílias moçambicanas voltaram a aumentar de tom nas celebrações desta quarta-feira em Nampula do Eid ul-Adha, que marca o fim do jejum e sacrifício na comunidade muçulmana. Outro sim foi a condenação ao tráfico e consumo de droga, um dos males que se registra na província de Nampula e que tem vindo a comprometer o tecido social, com destaque para a juventude. As palavras que se seguem são de alguns muçulmanos ouvidos no campo de futebol conhecido por Temu, zona residencial de Nampaco, cidade de Nampula, um dos espaços escolhidos para a celebração este ano do Eid ul-Adha.
3: Senhor João, travemos essa situação que está a estragar a vida dos moçambicanos, sobretudo na cidade de Nampula, que colaborem com as autoridades, sobretudo, para juntos tirarmos as drogas das ruas e salvarmos as pessoas deste mal.
4: Meu nome é Jamu.
5: Para os jovens, que se afastem disso, que não levem isto como algo que acompanhe, porque senão vão destruir a sua vida, vão destruir a sua trajetória, ainda tem muito para dar, eles são o futuro de
1: Os apelos ao não tráfico e consumo de drogas foram replicados pelo governador da província de Nampula, Eduardo Abdullah, que se juntou aos crentes de Nampaco na oração do Eid ul-Adha.
6: Que haja prosperidade. Aproveitemos este dia para refletir a união, a paz e principalmente que Allah nos proteja, que Allah nos guie na nossa luta, na nossa guerra cerrada contra o consumo e tráfico de drogas na nossa província.
1: Contudo, a Rádio Moçambique sabe que ao longo do dia desta tarde e noite, vários muçulmanos visitam parentes, trocam presentes e fazem refeições conjuntas como forma de celebrar a data que lembra a obediência, fé e submissão a Deus do profeta Ibrahim ou Abraão, segundo o Islão. Fidalgo Júnior, em Nampula.
0: Próximo do fecho, vamos ao estrangeiro. No estrangeiro, dizer que o governo tanzaniano pronuncia-se em torno das sanções impostas pelos Estados Unidos da América. Correspondente Monteiro Bonifácio.
7: O governo tanzaniano pondera responder por meio de canais diplomáticos o projeto de lei do Senado dos Estados Unidos da América que propõe sanções contra a Tanzânia. O projeto de lei de sanções dos Estados Unidos da América contra a Tanzânia surge alegadamente devido à violação dos direitos humanos durante o processo eleitoral de outubro do ano passado. Num debate intenso no Parlamento, com os deputados a exigiram o pronunciamento do governo sobre o assunto, o ministro dos Negócios Estrangeiros da Cooperação da África Oriental, Mahmoud Kombo, disse que a embaixadora da Tanzânia em Washington recebeu instruções para tratar das preocupações levantadas por senadores americanos. Na ocasião, Mahmoud Kombo convidou aos proponentes das sanções a visitarem a Tanzânia para avaliarem a situação in loco. Este é o primeiro pronunciamento público do governo tanzaniano após o anúncio do comunicado do Departamento dos Estados Unidos da América, que destaca o comissário da Polícia da Tanzânia, Faustino Mafuele, como tendo liderado supostos atos de violação dos direitos humanos durante o processo eleitoral de outubro do ano passado. Como consequência da designação pública do Departamento de Estado norte-americano, Faustino Mafuele está impedido de entrar no território dos Estados Unidos da América. No mesmo comunicado divulgado pela diplomacia americana em Dar es Salaam, o Departamento de Estado diz que a ação tem como objetivo promover a responsabilização por alegadas violações dos direitos humanos, destacando a suposta detenção, violação sexual e tortura de uma ativista social ugandesa e o outro queniano, que estavam na Tanzânia para acompanhar o julgamento do líder da oposição, Tundu Lissu. De Dar es Salaam para a Rádio Moçambique, Monteiro Bonifácio.
0: Ainda no estrangeiro, a Organização da Aviação Civil Internacional assegura que o surto de ébola na República Democrática do Congo não ameaça a segurança dos voos internacionais. A Agência das Nações Unidas refere em comunicado que o surto não afeta os serviços aéreos, mas os países devem respeitar o protocolo e as recomendações da Organização Mundial da Saúde, visando prevenir a doença. Termina o Jornal da Tarde, editado e apresentado por Daniel Faela. Bernardo Salomão esteve na sonorização. Boa tarde, até uma próxima oportunidade.
4: Estimado ouvinte, em todo o território nacional são 13 horas.
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4: Transmitimos o Jornal da Tarde em cadeia com a Antena Nacional. Esperamos que tenha chegado em perfeitas condições de audição. Vamos, neste momento, trazer para si uma outra sonora e, de seguida, iremos trazer o programa Frequência Emocional.
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1: É bom, vamos. 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
7: São 13 horas e 10 minutos. 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

0: Amigo ouvinte, saudações, bem-vindos ao programa Frequência Emocional desta semana. É com muita animação que entramos em sua casa com esta dinâmica mais elevada, porque o programa Frequência Emocional é mesmo para sintonizar-te à nossa frequência e sintonizar a emoção, sintonizar a alegria. Este programa traz consigo muita novidade mesmo. E por via disso, queremos agradecer desde já o carinho da sua audiência. Eu sou o Nicolau Mucavel, o condutor deste magnífico programa Frequência Emocional. E sem mais delongas, este programa, bem como sabe o caro ouvinte, traz poemas, traz crónicas e traz muita coisa. E atenção, hoje trazemos uma novidade especial. O nosso pupilo em lapidação é que vai conduzir a nossa conversa hoje neste programa Frequência Emocional. Mas antes de tudo, vamos à crónica.
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0: Chipoco. Esta é uma das expressões usadas para se referir a alguém que vive parcialmente dominado por um espírito. E nessa possessão, existem vários tipos de chipocos. Há chipocos que perseguem casamentos e fazem pessoas viverem solteiras. Outros perseguem emprego e impedem crescimento. E existem também aqueles que levam a pessoa ao vício da bebida. É deste último chipoco que gostaria de falar. O chipoco que atormentava o Sr. Nhamayavo. Nhamayavo era um bom pastor na sua igreja. As suas pregações tocavam os corações dos pobres crentes que aos poucos iam se convertendo. Ele pregava com a alma, falava de Deus com verdade e disso ninguém tinha dúvidas. Nhamayavo era um bom pastor. Mas havia um porém. Sempre que bebia, estragava tudo. Tudo mesmo. Ficava irreconhecível, parecia que o tal chipoco tomava conta dele. Chegava até a perder o controle das próprias necessidades. Nhamayavo era um bom pastor, mas transformava-se em escândalo quando bebia. Foram feitas várias tentativas para mudá-lo. Houve jejuns, correntes de oração, ofertas e até pastores de alto nível intervieram. Mas Nhamayavo não mudava. Certo dia, foi incumbido da missão de representar a igreja numa cerimônia nacional. Para isso, depositaram ajudas de custo para a viagem e preparação. Mas o dinheiro encontrou primeiro a garrafa. Nhamayavo começou a beber e no dia da cerimônia chegou completamente embriagado. Caiu no altar, cheirava álcool, mal conseguia falar. O homem que pregava disciplina espiritual já não conseguia controlar o próprio corpo. E por ser renitente, o conselho da igreja viu-se obrigado a suspendê-lo das atividades. Mas a pergunta fica: quantos Nhamayavos existem nos nossos serviços? Quantas pessoas perderam emprego por causa da bebida? Quantos talentos morreram dentro da garrafa? Quantas famílias sofrem por causa de vícios alimentados todos os dias? Porque se existe algo que destrói o teu emprego, a tua casa e a tua dignidade, talvez seja melhor abandonar antes que ele te abandone primeiro. E talvez o problema não seja apenas o chipoco, mas sim a alimentação que damos a ele. Fica a dica.

E depois desta crônica assinada por mim, Nicolau Mucavel, vamos à música e convidamos o músico angolano Anselmo Raff com o tema Mas o que adianta?

0: Depois deste tema, o que adianta, do músico angolano Anselmo Raff, convidamos agora o nosso jovem Elton Gulamo, que vai conduzir a nossa conversa a partir do outro estúdio. Olá, Elton, bem-vindo ao nosso programa Frequência Emocional.
1: Nicolau Carlos, saudações cordiais. Estamos hoje para conversar com duas convidadas especiais sobre um tema de grande relevância para a sociedade. Falamos de dois assuntos importantes que têm a ver com a violência baseada no género e a violência digital. Queremos hoje conversar sobre esses dois assuntos importantes porque achamos que é de extrema relevância que a sociedade fique a par dessas informações como forma de garantir que essas duas violências sejam eliminadas no seio da nossa sociedade. Desde já, auguro que o amigo ouvinte esteja a gozar de uma boa saúde e que preste bastante atenção porque esta conversa é de extrema relevância e de seu interesse. Desde já, gostava de saudar as nossas duas convidadas. Vale informar que estão esbeltas. Esperamos também que o conteúdo que aqui trarão para nós seja esbelto. Bem-vindas ao Cinco Horas.
2: Obrigada, Elton. Mais nada, querido, já nos feliz aniversário natalício.
1: Muito obrigada.
2: Eu sou a Érica Cristina Nhapossa, sou a delegada, coordenadora provincial da ACDER, que significa Associação para Desenvolvimento, para Saúde e Desenvolvimento Rural. Minha colega vai se apresentar.
3: Boa tarde, caro ouvinte. Meu nome é Eulália Macrame, sou vice-coordenadora da Associação para Saúde e Desenvolvimento Rural.
1: Quando falamos do empoderamento feminino, falamos exatamente disso. As mulheres estarem na sociedade a representarem tudo aquilo que tem a ver com... Já eliminamos aqui os estereótipos de que o homem que faz aquilo, a mulher não. As mulheres já mostraram que elas sim têm as mesmas forças, a mesma vontade que o homem tem. A nossa conversa comporta os seguintes tópicos: violência baseada no género na sociedade atual, violência digital, o perigo escondido nas redes sociais. São esses tópicos que vão comportar a nossa entrevista de hoje. Gostávamos, antes mesmo de alavancar a nossa conversa, definir o que seria a violência baseada no género.
4: A violência baseada no gênero é toda aquela violência direcionada ao homem, né? Por ela ser o que ela é, ou pelo gênero, ou pela escolha sexual, né? Pela sexualidade.
1: Ok.
4: Mas exatamente por causa dessa desigualdade de gênero.
1: Poderíamos dizer que a violência baseada no gênero é feita só por indivíduos de sexo oposto ou de gênero oposto, ou todos podem fazer parte disso?
4: Todos podem. Tanto homens assim como as mulheres podem ser vítimas da violência.
1: Quais são as formas mais comuns da violência baseada no gênero em Moçambique?
5: As formas mais comuns da violência baseada no gênero em Moçambique são a violência doméstica, a violência sexual, a violência física, a violência psicológica, também a violência financeira, que é um tipo de violência que é pouco reconhecido, mas sim, existe esse tipo de violência.
1: Como é que a violência baseada no gênero é vista no seio da sociedade moçambicana?
5: Nos tempos passados, podemos notar que muitas ações as pessoas faziam, mas sem saber que trata-se de violência. Okay. Achavam normal certo tipo de comportamentos, porque é aquilo que a nossa sociedade embutiu nos tempos. Mas com os avanços, temos visto que tem se difundido muito as informações sobre aquilo que é certo e aquilo que é errado fazer.
1: Uhum.
5: Porque quero dizer que muitos praticam essas ações sabendo sim que é violência. E sabendo sim que violência, tudo que é violência é crime, mas mesmo assim as pessoas ainda praticam.
1: Praticam.
6: A minha colega, ela esteve aqui a falar sobre os tipos de violência, né?
1: Uhum.
6: Então, quando ela falou sobre a violência física, é aquela violência que normalmente usa essa força física. A força física.
1: Apurada.
6: Se tu bate, exatamente, apurada. Se tu bate em alguém,
1: uhum,
6: se tu arranhas, cortas com uma faca, empuras.
1: É um
6: então,
1: tipo de
6: exatamente, um tipo de violência física.
1: Okay.
6: E tem a violência psicológica, que normalmente a violência psicológica, ela funciona de que forma? É manipulação. Manipulação, okay, psicológica. Tu estás dentro do relacionamento, por exemplo, abusivo, e o parceiro ou a parceira diz assim: ah, se tu for já me deixar, não vais encontrar mais ninguém como eu.
1: Ninguém vai te suportar.
6: Quem vai te suportar com esse teu jeito de
1: ser? Está
6: tentando manipular para que ela se mantenha dentro daquela relação, mesmo sendo abusiva, está a perceber? Usando o psicológico. Exatamente.
1: Okay.
6: Então, nós estamos falar também sobre a violência econômica, que é a financeira.
1: Uhum.
6: Quando você é... Como é que eu posso dizer? é privado do seu próprio dinheiro.
1: Como?
6: O Elton trabalha, vamos lá imaginar, trabalha. Okay. No final do mês tem lá o seu salário. Quando chega em casa, Elton, recebeste, né? Eu sei que os seus dias de salário são esses aqui, dá.
1: Dia 20, a pauta já está.
6: Exatamente, dá teu salário. E até contra a possibilidade da pessoa levar o dinheiro e ainda ter que decidir, tá, que ficas com semente caixa para pelo menos subir chapa de volta.
1: O resto eu vou gerir.
6: Exato, o resto eu vou gerir. Então, temos visto, por exemplo, a situação dos meninos. Muitas vezes levam nudes que vêm das províncias para vir trabalhar, às vezes é para vender uns bolinhos e tudo mais. E quando chega ao final do mês, não...
1: Não pagam.
6: Não pagam.
1: E aquela questão também dos próprios familiares dizerem que, olha, eu vou bancar o jovem quando lá chegar.
6: Exatamente.
1: Então estaremos também a passar por um tipo de violência económica.
6: Exatamente, exatamente. E a violência sexual, né? Já sabemos, a violência sexual, infelizmente, tem sido muito comum nos últimos tempos. São pais violando os netos, os filhos, os avós violando os netos. E, enfim, até irmãos violando irmãs e por aí. É o que nós temos visto, infelizmente.
1: Vamos tentar fazer uma pequena ponte, que é para a gente poder entrar no mundo da violência digital. A violência digital também pode ser considerada violência baseada no gênero?
6: Não. Okay. Mas encontramos a violência baseada no gênero
1: na violência
6: digital. Na violência digital.
1: Como?
6: A violência digital é toda aquela violência que ocorre dentro do meio tecnológico.
1: Certo.
6: Então, se ela acontece dentro do meio tecnológico, temos lá as vítimas. Uhum. Podem ser mulheres.
1: Assim como homens.
6: Podem ser homens, apesar de nós sabemos que as mulheres são as maiores vítimas. Uhum. Mas hoje em dia temos aquela situação, por exemplo, do cyberbullying, uhum, que isso está para todos.
1: O bullying virtual.
6: Exatamente. O Elton pode muito bem achar que está bonito, vestiu e tudo mais.
1: Decide postar.
6: Exato, decide postar porque você acha que está o máximo.
1: Começam a chover comentários.
6: Exatamente.
1: Essa calça não podia, não sei o que, a autoestima vai baixando.
6: E pode ter dificuldade de postar novamente a próxima. Ou você vai pensar muito, será que essa dá? Será que essa não dá? Então isso também pode acontecer com uma mulher, pode acontecer com um gay, pode acontecer com uma lésbica. Então a violência baseada no gênero acontece dentro
1: do meio tecnológico.
6: Exatamente.
1: Ok. Agora, por exemplo, eu, Elton, não gosto de um certo indivíduo do sexo oposto. Imaginemos que seja homossexual. E eu digo, olha, eu não gosto de homossexuais. É um pensamento particular de que, olha, eu não gosto. Esse indivíduo que diz que não gosta, abomina os homossexuais, ou para lá vai, estaria a praticar um certo tipo de violência baseada no gênero?
5: Não gostar só de alguém homossexual é uma coisa.
1: Ok.
5: Agora, não gostar e ainda...
1: Preferir, abominar.
5: Sim, abominar as pessoas, preferir palavras de ódio contra essa pessoa que vive no mundo da homossexualidade, sim, seria um tipo de violência.
1: Ok.
5: Sim.
1: E como é que nós podemos fazer para que esse indivíduo não faça ou não cometa esse tipo de comportamento? Porque estamos a dizer que cada um é livre de escolher aquilo que quer para a sua vida.
5: Estamos a tocar aí nos direitos sexuais. Cada um é livre de escolher aquilo que quer ser. Desde que não seja nada que esteja acima da lei. A partir do momento que é permitido na lei, cada um é livre de fazer as suas escolhas para a sua pessoa e para o seu corpo. Então, o que é que nós, como ativistas, temos feito para eliminar esse tipo de comportamento? Nós temos feito campanhas educativas.
1: Okay.
5: Esse tipo de campanhas trata sobre o quê? Nós procuramos fazer perceber à comunidade que a homossexualidade é algo que nós convivemos com ela. Nós não somos obrigados a aceitar, porque cada um vê as coisas de uma maneira.
1: Uhum.
5: Mas nós temos o dever de respeitar. Nós não temos o direito de julgar aquela pessoa por ela ser homossexual. Porque onde nós julgamos e a pessoa sente-se violada, e a pessoa pode fazer uma denúncia para nós, e estamos aqui a dizer que todo tipo de violência é crime.
1: É crime.
5: É um crime público.
1: Certo. Que tipo de violências ou que tipo de violência afetam mais as meninas e mulheres?
5: O maior tipo de violência que afeta as mulheres e as meninas é a violência sexual. Ah. É a maior. Por quê? A violência doméstica, por exemplo, As maiores vítimas, sim, são as mulheres, mas acontece também para os homens.
1: Uhum.
5: Então, aquilo que mesmo está focado, está virado só nas mulheres e as meninas, é a violência sexual.
6: Isso dentro do VDG, mas, por exemplo, dentro da violência digital, é o assédio sexual.
1: E como é que ocorre o assédio? Se eu posto uma foto, por exemplo, em que é uma mulher...
6: Eu acredito que em casa, ou até nós mesmas que estamos aqui, já fomos vítima, exatamente dentro das redes sociais.
1: Okay.
6: Como ocorre? Como acontece? Como ocorre normalmente? Vais receber a mensagem, talvez de um seguidor, ou às vezes nem é um seguidor, mas tem acesso, por exemplo, às tuas mensagens privadas, por exemplo, no Facebook.
1: Okay.
6: E lá ele vai mandar uma mensagem, lá, achei que linda, o que achas de mudar? Tem um número. Aí tens, se a pessoa já acompanha, por exemplo, as suas fotos e vê como é que é o seu corpo, vai começar a detalhar. Ah, gostei disso no teu corpo, tens uns lábios não sei o quê,
1: wow.
6: Tens uns peitos não sei o quê. E há a possibilidade até de vir a mandar uma foto.
1: Sua?
6: Não,
1: dele. Assediando?
6: Assediando, mostrar lá as partes íntimas.
1: Okay.
6: É, isso tem ocorrido bastante. Eu acredito que as mulheres lá em casa devem estar a concordar comigo sobre isso. É muito comum isso acontecer.
1: Então, estamos a dizer que o meio tecnológico, ao invés de fornecer aquilo que é benéfico à própria sociedade, que é nos conectar com os demais que estão distantes, é um campo aberto para que as pessoas apareçam e cometam esse tipo de crime.
6: Eu acho que tudo que a gente faz nesse mundo tem suas vantagens e desvantagens. Assim como o meio tecnológico tem lá suas vantagens, também tem lá as suas desvantagens, porque os predadores estão lá. Por isso mora aí o perigo, por exemplo, de entregarmos os nossos, de oferecer os telefones aos menores, às crianças, porque os predadores também estão lá.
1: Uhum.
6: Se de repente aparece um lá que diz assim, olá, pequenina, gostei de ti, o que achas de ter comigo, é de me dar não sei o que e tudo mais. As crianças, na maioria das vezes, não mostram para nós o que falam, o que mexem lá no telefone, com quem conversam. E de repente elas estão aí para um encontro com um desconhecido. Olha só onde mora o perigo. Exatamente.
1: Agora, esteve aqui a falar da questão do assédio que ocorre eventualmente no meio tecnológico. Como é que nós podemos identificar sinais de violência digitais, assim que é, numa relação especificamente?
6: Numa relação, tem a situação do controle.
1: Okay.
6: Do controle de dados. O controle de dados ele pode se dar dentro da relação, mas também através dos hackers, quando hackeiam, né? Hackeiam as nossas contas. Mas já dentro de uma relação, nós vimos uma situação onde o parceiro diz assim, dê-me lá sua senha.
1: Uhum. E no meio da narrativa acontece aquele de
6: exato.
1: E ela fica tipo,
6: what? O quê? Quero minha senha pra quê?
1: Uhum.
6: Eu quero ver o que vocês.
1: O que é que faz?
6: É, o que você faz aí. Então, com
1: esse
6: quem
1: é o primeiro sinal.
6: Exatamente.
1: Mas já que eu posso dizer, olha, eu sou livre de. Aliás, não me importo se eu posso dar o meu código ao meu parceiro.
6: Exato.
1: Mas é aquela questão de privacidade.
6: De privacidade. Isso vai depender de
1: cada relação.
6: Tem casais que, por exemplo, colocaram a decisão de que não, nenhum de nós vai ter código no telefone. Exatamente. Então.
1: É a decisão dos dois.
6: Exato.
1: Agora, esteve aqui a falar dos hackers, aquelas pessoas que têm invadido as contas dos seus parceiros, porque temos que ser justos, não são só os homens que têm feito esse tipo de atos, as mulheres também tendem a seguir esse comportamento.
6: E olha que as mulheres, na verdade, nesse sentido, debaixo do seu código.
1: É muito mais por causa
6: disso. Exatamente.
1: Como é que funciona isso? A questão de eu dar o meu código e depois a pessoa já tem acesso às minhas contas todas. Como é que acontece? Como minha parceira vens pedir o meu código e eu já tenho acesso, aliás, tu terás acesso de todas as minhas redes?
5: É assim, eu sou da opinião que, não, primeiro o conceito de violência resume-se muito em algo que não é consentido.
1: Ok, a pessoa faz sem o consentimento da outra.
5: Sim, então, desde o momento que nós somos um par e queremos nos dar essa liberdade ou essa intimidade de o meu parceiro pode ter acesso às minhas contas, do mais pequeno ao mais grande, não torna-se nenhum tipo de violência. Mas quando ele ou ela torna-se, ele vê-se como quem pode acessar as contas do parceiro mesmo sem permissão, é visto assim como uma
1: violência. Agora, essa coisa de levar o código do parceiro para entregar a alguém que entende tecnologia e ter acesso às informações do parceiro sem o seu consentimento, estamos a dizer que ela estaria a cometer um certo tipo de violência.
5: Pois.
1: Ou ele estaria a cometer um certo tipo de violência.
5: Sim, não importa o quadro deles ser um par ou um casal.
1: Okay.
5: Mas
1: qualquer que seja a pessoa.
5: Sim, mas se não tem o consentimento de voluntário das contas, torna-se sim um tipo de violência.
1: E quais seriam os impactos psicológicos da violência digital?
6: Quando falamos sobre os impactos psicológicos, nós vamos falar aí sobre o isolamento, por exemplo, é um dos impactos, tanto para quem sofre VBG,
1: violência baseada no
6: geral, ou mesmo quem sofre de violência digital. Temos lá também a depressão, ansiedade, são o tipo de transtornos que podem vir a se desenvolver, né, para quem é vítima, né, desse tipo de violência. Porque imagine uma pessoa que teve, por exemplo, nas redes sociais os seus dados vazados, sem o seu consentimento, né? Pegaram lá uma foto dela, sei lá, da vez ela esteve em um namoro e mandou nudes para o parceiro,
1: okay.
6: Aí o parceiro terminaram, talvez não ficou feliz.
1: E como posta
6: se... Exatamente, pega aquelas fotos ou vídeos de posse. Tem sido muito comum, nós temos visto isso nas redes sociais acontecer.
1: Okay.
6: Então, o que acontece? O que nós fazemos? Qual é o nosso papel? Nós lá que estamos nas redes sociais, repostamos, não é? É, nós repostamos. Comentamos.
1: Se na rede social, se está a ler, porque
6: nos rimos também, achamos divertido.
1: E nos esquecemos
6: não
1: de que alguém.
6: Tem alguém de trás.
1: Está a sofrer.
6: Exatamente, está a sofrer. O que vai acontecer? Ela começa a se isolar. Vai deixar de. Se trabalha, vai parar de ir ao trabalho. Porque para enfrentar os colegas.
1: Não será fácil.
6: Não será fácil. Se ela vai à escola.
1: Os coleguinhas.
6: Exato, vai deixar de ir à escola. E a família mesmo. A comunidade onde essa pessoa vive. Porque tem aquela coisa. Nem todos vão abraçar, porque o certo seria minha filha ou nossa filha. Nós entendemos que você é a vítima. O culpado é sempre o agressor. Não importa se você mandou a foto para ele. No momento você confiou nele.
1: Uhum.
6: Mas ele traiu a sua confiança. Ok, é um erro, ninguém é perfeito. Mas nós estamos aqui para te abraçar. Mas não é o que acontece. Não é o que acontece. Todo mundo julga. Todo mundo julga, aponta o dedo. E a pessoa vai fazer o quê? Vai ter aquele medo de sair. É onde vem a ansiedade. Vai ficar triste, vai se isolar, vai se trancar, não vai querer enfrentar as pessoas. E no pior dos casos, a pessoa ainda pode, por exemplo, ter que mudar da comunidade onde vive para uma outra comunidade, ou até mesmo vir a suicidar-se.
1: E o que nós devemos fazer, ou o que a vítima deve fazer ao sofrer a violência digital?
5: O primeiro passo que uma vítima de violência, tanto a digital quanto a violência baseada no gênero, é denunciar. Nós estamos a pintar o máximo possível, consciencializar boa parte da população que todo tipo de violência é crime. É um crime público e deve se denunciar. Então, a vítima deve denunciar o caso de violência nas autoridades e também deve procurar apoio. Apoio psicossocial, apoio psicológico, deve procurar apoio. Porque ninguém, dificilmente alguém vai superar um tipo de situação de violência sozinho.
1: E no caso de muita gente ter medo, assim que é, de denunciar, como é que ela deve fazer para combater esse silêncio?
5: Os meios de denúncia são muitos. Então, sabendo que existem pessoas que têm medo por conta de medo também de ser julgado pelo agressor ou pela população,
1: a sociedade,
5: sim, a sociedade em geral, e existe uma linha de denúncia que é a linha 116. 116 e ligar é uma linha que podemos ligar de maneira gratuita, podemos fazer a nossa denúncia. Eu posso não ser até a vítima, então aí posso fazer uma denúncia anônima. Caso esteja a conviver com alguém que está a sofrer um tipo de violência, a linha 116.
1: E fica uma reflexão assim, Carolina. Que sociedade estamos a construir quando transformamos a internet num espaço de humilhação e medo para meninas e mulheres? Repito, que sociedade estamos a construir quando transformamos a internet num espaço de humilhação e medo para meninas e mulheres? Gostava de saber por que ainda existem muitos casos de violência contra mulheres e meninas.
5: As mulheres e meninas De uma de outra forma, tem sido um grupo alvo de todo tipo de violência. A maior vulnerabilidade vai para as mulheres. Isso deve-se à desigualdade de gênero que existe no nosso país. Certo que está a lutar todos os dias para a igualdade de gênero, só que nós sabemos que não é uma coisa tão automática, leva tempo. E enquanto nós não conseguirmos totalizar a igualdade de gênero, as mulheres sempre serão vítimas. E maiores vulneráveis, sim.
6: Só para acrescentar, além dessa vulnerabilidade, a mulher sempre foi olhada como um objeto de objetificação. A mulher é olhada como um objeto sexual. Na maioria das vezes foi isso. É isso que acontece. Então também acaba sendo, né?
1: Um dos fatores.
6: Exatamente.
1: E como os homens podem contribuir no combate à violência baseada no gênero?
5: É importante nós darmos a educação aos homens, porque não vale só investir em informar as mulheres que devem denunciar. Nós também devemos falar com os homens o papel que eles têm. Porque se nós estamos a dizer que as maiores vítimas são as mulheres, estamos a afirmar que os maiores causadores da violência são os homens. Então é importante que nós demos uma educação aos homens, que eles devem ser os que protegem a mulher. Sim, e eles devem cortar esse comportamento violento para com as mulheres.
1: Certo. Mesmo para encerrar a nossa conversa, o cyberbullying e a divulgação de fotos assim que é íntimas, sem consentimento, são crimes.
5: Volto a repetir, todo tipo de violência é um crime público. E se o cyberbullying é assim que é, é a divulgação de
1: fotos
5: íntimas, sim, podem não ser íntimas, desde que seja um dado meu que não consegui que partilhasse. Se estamos a dizer que é violência, estamos a considerar sim um crime.
6: É realmente um crime e é denunciável, sim. Como é que eu posso dizer? Imaginando uma situação em que a pessoa usa teus dados para extorquir outras pessoas. Okay. Veja o perigo. Porque ele estará a usar o seu dado. É o Elton que mandou mensagem. Para mim, eu recebi mensagem de Elton. Não me pedi dinheiro e eu mandei, porque eu conheço o Elton. Mas não foi o Elton. É aí onde vem a importância do Elton denunciar. No caso de um conhecido dizer, eu recebi uma mensagem sua, por exemplo, no WhatsApp, enquanto você tem dinheiro. Exatamente. Então, o que faz? O Elton faz um screenshot, ou pede a pessoa que recebeu uma mensagem, faça um screenshot e manda para mim. Você vai pegar aquele screen, leva em formato colorido,
1: impresso,
6: exatamente, e faz uma participação na polícia. Exato, e eles lá já vão seguir, dar seguimento com o que deve ser feito depois disso. Mas também nas redes sociais, a pessoa pode, por exemplo, restringir as suas redes sociais, okay, né? Pode restringir, pode denunciar as páginas, por exemplo, que postam
1: esse tipo de conteúdo.
6: Okay. Podem, como é que é? Exato, bloquear. Então, é o tipo de cuidado que nós também podemos tomar, né?
1: Exatamente. E ultimamente nós temos recebido mensagens de números estranhos,
6: exato,
1: com links maliciosos. É importante que nós prestemos atenção nesses links, porque são esses links que fazem com que esses hackers tenham acesso direto das nossas contas. Quando você clica, você já liberou praticamente a sua conta, os seus dados, e é dessa forma que eles conseguem ter acesso às nossas redes sociais e acabam mandando mensagens para outro. Aconselhamos o ouvinte que preste muita atenção. Recebeu uma mensagem de um, recebeu 1.500 meticais, recebeu 10.000 meticais, não sei o quê. Não clique em links maliciosos. Nas redes sociais também é importante que prestemos atenção, porque temos visto ali um aplicativo que dá dinheiro e nós ficamos felizes. Mas quem pode acordar da noite para o dia a distribuir dinheiro?
6: Ninguém.
1: Ninguém. Então, temos de prestar atenção. Mesmo para encerrar a nossa conversa, que mensagem deixam para os jovens sobre o respeito e o uso responsável da internet, bem como a importância de respeitar o sexo do outro, assim como a questão do gênero?
6: Bom, o que nós aqui podemos dizer, né, é que cada um de nós é responsável por fazer a sua parte, né? Cada um de nós é responsável por fazer a sua parte, então se nós fizermos a nossa parte, então eu acredito que, eu sei que é impossível nós exterminarmos tudo, né, de uma vez, mas se no meio de 1.000 pessoas. Agora nós estamos aqui, temos acesso a não sei quantas pessoas. Então eu espero que essas pessoas, ao ouvirem cada coisa que nós falamos aqui sobre a violência baseada em gênero, sobre a violência digital, possam ter noção, né? E isso possa ter lhes sensibilizado, eles compreenderem, entender, e que a partir daí comecem a fazer a sua parte diante desse mal.
1: Exato. É. Últimas considerações?
5: Gostava mesmo de dizer a todos que estão a nos escutar neste momento que a pequena atitude que tu podes tomar perante a um certo tipo de violência pode mudar a vida de alguém. O apoio que tu podes dar à vítima pode mudar a vida de alguém e pode muito bem evitar o suicídio.
6: E a nossa associação agora, né, vai entrar agora com um programa, que é programa Rede Jovem, Comunidade Protegida. Estamos a trabalhar nas escolas e nas comunidades, exatamente para falar sobre a violência baseada no gênero e a violência digital, que é uma forma que também estamos a arranjar, né, de tentar
1: sensibilizar.
6: Exatamente, sensibilizar, porque é importante, né? Vamos encontrar lá todo tipo de pessoas, desde crianças nas escolas, porque as crianças também têm que crescer já tendo uma higienização em relação a isso, exato. E nas comunidades, vamos encontrar lá os nossos papais, os nossos. É, aquelas pessoas que, por exemplo, não têm acesso, tanto acesso. Então, exatamente, a informação. Estão lá e nós temos que ir para lá.
1: E para um Elton que quer fazer parte da associação, como que faz?
6: Esteja à vontade, está aberto para voluntários.
1: Como é que fazemos isso?
6: É só entrar em contacto. Posso deixar aqui o número?
1: Pode, à vontade.
6: Ok? 87-88-65-320. Repito. 87-88-65-320. Esse número também serve para quem, por exemplo, está a sofrer, além do contato que a minha colega deixou, né? Também para quem estiver a sofrer ou passar por uma situação idêntica, também pode entrar em contato neste número e que nós vamos...
1: Vamos apoiar.
6: Exatamente, vamos dar um seguimento para as autoridades cabíveis.
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0: E depois dessa conversa, violência baseada no género, uma conversa muito importante, colocamos o ponto final da nossa conversa, do nosso programa Frequência Emocional no dia de hoje. Foi com muito carinho e muita gratidão saber que o caro ouvinte está desse lado a acompanhar este que é o magnífico programa Frequência Emocional. Esperamos por si na próxima semana, na próxima edição, para mais frequência, para mais emoção. Eu sou o Nicolau Mucavel, que conduziu este programa. Até para a semana. Bye, bye.
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São 13 horas e 50 minutos e com este programa Frequência Emocional que chegamos ao fim de mais uma transmissão em língua portuguesa que teve o seu início quando eram 9 horas e 55 minutos. Às 10 horas trouxemos o noticiário em cadeia com a Antena Nacional. 10 horas e 20 minutos foi a vez do programa Médico em Sua Casa. 11 horas voltamos à Antena Nacional e transmitimos mais um bloco noticioso. 11 horas e 10 minutos foi o noticiário provincial. 12 horas, Jornal de Gaza. 12 horas e 30 minutos, Jornal da Tarde em cadeia com a Antena Nacional, e das 13 horas e 15 minutos até este momento estivemos a transmitir o Frequência Emocional. Belarmina Nhantumbo esteve na sua companhia e desde já agradece mais uma vez pelo carinho da sua audiência. Até já, assim que as condições nos favorecerem. E queremos, estimado ouvinte, desta forma, sim, deixarmos um até já. E quem nos vai acompanhar para deixar este até já, nada mais, nada menos que o nosso conceituado músico Calixto Ferreira, a partir da cidade da Beira.

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2: Jorge Alexandre, ouvinte, muito boa tarde. O Presidente da República, Daniel Chapo, recebeu hoje no seu gabinete de trabalho o CEO da Puma Energy, Mark Russell, que reiterou o compromisso da empresa em expandir as suas operações em Moçambique, com enfoque no desenvolvimento do gás natural comprimido, projetos ligados às alterações climáticas e iniciativas de carbono. Falando à imprensa no final da audiência, Mark Russell afirmou ter mantido um encontro produtivo com o estadista moçambicano, durante o qual foram analisados ou analisadas oportunidades de investimento e os desafios atuais do setor energético no país. Segundo Mark Russell, a empresa mantém firme o compromisso de reforçar a sua presença no mercado moçambicano, considerando o potencial económico e energético do país. Enquanto Puma, continuamos extremamente comprometidos com as operações aqui em Moçambique e procuramos continuar a aumentar a nossa presença, afirmou. O responsável destacou ainda o alinhamento estratégico entre os objetivos da empresa e as prioridades definidas pelo Presidente da República, sobretudo nas áreas de transição energética e sustentabilidade ambiental. Sessenta pessoas morreram este ano vítimas de homicídios na província de Inhambane. Em média, por mês, são assassinadas naquele ponto do país 12 pessoas, na sua maioria, idosos. Pormenores por Horácio Romão.
3: Os distritos de Vilanculo e Massinga e a cidade da Machixe é que registram mais casos de homicídios na província de Inhambane. Acusações de feitiçaria, roubos e desentendimentos familiares são apontadas como causas de muitos casos de assassinatos na província. O porta-voz do Serviço Nacional de Investigação Criminal em Inhambane, Alcer Kwamba, diz que nada justifica que alguém mate o seu semelhante. Kwamba observa que, em caso de algum problema, as pessoas devem resolver com um recurso ao diálogo. Sublinhou que a vida é um bem jurídico indisponível, daí que aquele que mata outra pessoa, independentemente do motivo que for, é responsabilizado criminalmente. Horácio Romão, Inhambane.
2: Dois menores de 12 e 15 anos de idade foram assassinados supostamente pelo irmão na vila de Boane, província de Maputo. O suposto assassino, neste momento foragido, teria cometido o crime depois de introduzir os corpos numa fossa no quintal da residência familiar no bairro de Maubo. A porta-voz da PRM na província de Maputo, dizia Carmínia Leite, disse que trabalhos estão em curso com vista à detenção do indiciado.
4: O indivíduo que é suspeito de ter protagonizado este crime de ter tirado a vida de dois menores continua foragido, mas há um trabalho, a polícia está no terreno em coordenação contra as forças por forma de detenção para a sua responsabilização.
2: Porta-voz de Comando Provincial da PRM em Maputo, Carmínia Leite, e o assassinato de dois menores num caso protagonizado pelo irmão no distrito de Boane. O secretário de Estado na cidade de Maputo destaca o contributo da comunidade muçulmana na promoção da paz, solidariedade e convivência harmoniosa no país. Vicente Joaquim falava hoje na celebração do Eid ul-Adha, na capital do país, onde destacou que a data constitui uma oportunidade para o reforçar do papel das confissões religiosas na promoção do bem-estar social e união entre os moçambicanos.
5: E como temos estado a registrar, nos últimos meses já não registramos casos de raptos, sequestros. Isso é resultado não só do trabalho que o governo está a realizar, mas também deste papel das confissões religiosas, em particular a religião muçulmana. Nós acreditamos que as orações que eles têm feito no seu dia a dia contribuem grandemente para o sucesso que nós estamos a alcançar como governo na erradicação de vários males.
2: Secretário de Estado na cidade de Maputo, Vicente Joaquim, na celebração hoje do Eid al-Adha. A bancada parlamentar da Frelimo apela a comunidade muçulmana a continuar a cultivar os princípios que fortalecem os laços de irmandade entre os moçambicanos e que contribuem para a promoção da paz e unidade nacional. Em mensagem por ocasião da celebração hoje do Eid al-Adha, a bancada da Frelimo afirma que a data representa um profundo significado espiritual e inspira valores universais de fé, entrega, obediência a Deus, solidariedade, compaixão e partilha com o próximo. Neste momento de reflexão e celebração, formulamos votos de uma saúde, de muita saúde, felicidade, esperança e prosperidade a todas as famílias muçulmanas do nosso país. Lê-se na mensagem da bancada parlamentar da Frelimo. Atualidade internacional, a Organização da Aviação Civil Internacional assegura que o surto de ébola na República Democrática do Congo não ameaça a segurança dos voos internacionais. A Agência das Nações Unidas já refere em comunicado que o surto não afeta os serviços aéreos, mas os países devem respeitar o protocolo e as recomendações da Organização Mundial da Saúde, visando prevenir a doença. As atuais diretrizes da OMS para viagens internacionais não recomendam o encerramento das fronteiras ou imposição de restrições ao tráfego e ao comércio. A OMS apela, no entanto, para o reforço da vigilância, testagem, isolamento, rastreio de contactos e triagem nos aeroportos e fronteiras.

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2: Uma vez muito boa tarde, o presidente da República Daniel Chap promulgou e mandou publicar a Lei de Comunicação Social, a Lei da Radiodifusão e a Lei do Conselho Superior da Comunicação Social, após a sua aprovação pela Assembleia da República e verificação da sua conformidade com a lei fundamental. A aprovação e promulgação destes instrumentos visa o aperfeiçoamento do quadro jurídico da comunicação social em conformidade com os desafios atuais do setor e com os princípios constitucionais da liberdade de expressão, da liberdade de imprensa e do direito à informação. O conjunto, dizia, dos atos legislativos referidos insere-se ainda nos objetivos da comunicação social enquanto instrumento de informação, educação e informação da opinião pública. Para estes atos, o chefe de Estado reforça o seu compromisso com a promoção de uma comunicação social cada vez mais profissional, plural, responsável e orientada para a defesa do interesse público, da cidadania, dos direitos humanos e da unidade nacional, indica uma nota da Presidência da República recebida na nossa redação. O Presidente da República, Daniel Chap, recebeu hoje no seu gabinete de trabalho o CEO da Puma Energy, Mark Russell. Russell reiterou o compromisso da empresa em expandir as suas operações em Moçambique, com enfoque no desenvolvimento do gás natural comprimido, projetos ligados às alterações climáticas e iniciativas de carbono. Falando à imprensa no final da audiência, Marco Russell afirmou ter mantido um encontro produtivo com um estadista moçambicano, durante o qual foram analisadas oportunidades de investimento e os desafios atuais do setor energético no país. Segundo Russell, a Puma mantém firme o compromisso de reforçar a sua presença no mercado moçambicano, considerando o potencial económico e energético do país. O CEO da Puma destacou ainda o alinhamento estratégico entre os objetivos da empresa e as prioridades definidas pelo Presidente da República, sobretudo nas áreas de transição energética e sustentabilidade ambiental. Juízes comunitários da cidade de Maputo pedem celeridade na revisão da lei que cria os tribunais comunitários para garantir a sua integração no sistema de administração da justiça. Os juízes querem, ainda, a melhoria das suas condições de trabalho e introdução de um subsídio mensal. Zélia Mangues e Manuel Cossa defenderam igualmente a necessidade de capacitação dos juízes eleitos.
3: Não temos condições de trabalho, não temos cadeira, não temos caneta, não temos telefone para comunicação. Tudo é do nosso bolso. 2010, com essa atividade, não temos um subsídio que nos estimula.
4: Nós, quando estamos a julgar alguém, temos que saber, começamos daqui e terminamos ali. Mas isso não existe. O nosso julgamento é apenas pela nossa própria consciência. E quando estamos perante um indivíduo intelectual, é difícil acreditar em nós. Até pode fazer várias perguntas a nós, não termos respostas, porque nós não temos bases de como julgar as pessoas.
2: Os pedidos foram feitos esta quarta-feira numa reunião entre juízes eleitos e o secretário de Estado na cidade de Maputo. Já Vicente Joaquim assegurou que o Instituto de Patrocínio e Assistência Jurídica vai realizar ações de formação e capacitação dos juízes eleitos com vista a melhorar a sua atuação. A Universidade Eduardo Mondlane, UEM, acaba de anunciar a implantação de uma estufa inteligente inserida no projeto de laboratório conjunto para pesquisas na área da agricultura. Segundo o reitor da UEM, a implantação da estufa inteligente vai permitir a prática agrária em qualquer época do ano. Manuel Guilherme Júnior partilhou a informação hoje em Maputo durante o 25º Concurso Internacional da Língua Portuguesa.
5: Devo informar que os técnicos chineses já estão cá e muito brevemente teremos a nossa estufa de agricultura inteligente montada no nosso campus. Um grande resultado da cooperação entre Moçambique e China.
2: Reitor da Universidade Eduardo Mondlane, Manuel Guilherme Júnior, falando esta tarde durante o 25º Concurso Internacional de Língua Chinesa. O governo do distrito de Chibuto, em Gaza, está a distribuir cerca de 170 toneladas de sementes diversas a mais de 24 mil camponeses que perderam as suas culturas em campo devido às cheias deste ano. A administradora do distrito de Chibuto fez saber que se trata de camponeses dos postos administrativos de Malaís, Godid, Alto Xangane, Xaimit, Xanganine e Posto Sede que receberam milho, feijão, entre outros tipos de sementes. Segundo Cacilda Banz, com o envolvimento de parceiros e extensionistas, o distrito de Chibuto poderá ver relançada a produção agrícola na presente campanha agrária. Para o efeito, a governante reitera o apelo aos camponeses para o aumento das áreas de cultivo. Atualidade internacional, a polícia espanhola desmantelou uma rede criminosa que se dedicava ao desenvolvimento e venda de programas informáticos para cometer fraudes bancárias em diversos países europeus. O grupo, que se dedicava também à lavagem de lucros em criptomoedas, lesou mais de 2 mil pessoas. A operação foi coordenada pela Agência da União Europeia para a Cooperação Policial, culminando com a detenção de três dos principais responsáveis pela rede na Espanha e na França, bem como o bloqueio de contas bancárias, apreensão de bens, documentos e provas digitais. A rede operava em países como a Holanda, Áustria e Alemanha e tinha ramificações em Marrocos e nos Estados Unidos da América. Foram as notícias a esta hora, as próximas às 17. Boa tarde.
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2: Boa noite, Lena Pitor. Boa noite, ouvinte. O presidente da República, Daniel Chapo, recebeu hoje em Maputo o embaixador da República Federal da Alemanha em Moçambique, Ronaldo Monge, para o encontro de despedida. O encontro marcou o encerramento do mandato diplomático de Monge no país. O encontro serviu igualmente para fazer o balanço de 5 décadas de cooperação entre Moçambique e Alemanha, bem como projetar novas metas de fortalecimento das relações económicas entre os dois países.
3: Temos 50 anos de relações diplomáticas e temos uma parceria muito forte, muito fiável e de longo prazo entre nossos dois países e ajudamos várias escolas de quase todo o Moçambique. E também outro pilar forte é a diversificação do setor privado e dentro da nossa cooperação bilateral. Tivemos já vários passos importantes, projetos como Finova, uma linha de crédito que temos para o setor agrícola, para as pequenas empresas.
2: Embaixador da Alemanha em Moçambique, Ronaldo Mancha. Ainda hoje, o chefe de Estado recebeu em audiência, no seu gabinete de trabalho, a nova liderança da Ordem dos Engenheiros de Moçambique. Um comunicado da Presidência da República indica que no encontro foram debatidos os desafios da profissão, a legalidade do exercício da engenharia e o papel estratégico dos engenheiros na implementação da Agenda Nacional de Desenvolvimento. O presidente da República, Daniel Chapo, promulgou e mandou publicar a Lei de Comunicação Social, a Lei de Radiodifusão e a Lei do Conselho Superior da Comunicação Social, após a sua aprovação pela Assembleia da República e verificação da sua conformidade com a Lei Fundamental. A aprovação e promulgação destes instrumentos visa o aperfeiçoamento do quadro jurídico da comunicação social em conformidade com os desafios atuais do setor e com os princípios constitucionais da liberdade de expressão, da liberdade de imprensa e do direito à informação. O conjunto dos atos legislativos referidos insere-se ainda nos objetivos da comunicação social enquanto instrumento de informação, educação e formação da opinião pública. Com estes atos, o chefe de Estado reforça o seu compromisso com a promoção de uma comunicação social cada vez mais profissional, plural, responsável e orientada para a defesa do interesse público, da cidadania, dos direitos humanos e da unidade nacional, indica uma nota da Presidência da República recebida na nossa redação. 23 empresas italianas chegam a Maputo próximo mês para identificar oportunidades de investimento em setores estratégicos de Moçambique numa iniciativa que poderá gerar mais de 18 mil empregos. A missão empresarial italiana vai contemplar os setores de construção civil, infraestruturas, logística, agricultura, energia e mineração. O anúncio foi feito esta quarta-feira pelo embaixador da Itália em Moçambique, Gabriel Anis.
4: Estamos trabalhando como sistema, estamos trabalhando como equipa, cada um nas suas respectivas áreas de competência, mas com um objetivo comum, trazer sempre mais Itália para Moçambique e levar sempre mais Moçambique lá para a Itália, especificamente no setor econômico-comercial. Itália e Moçambique são parceiros estratégicos, têm o objetivo comum de crescer juntos. Itália tem investimentos importantíssimos aqui em Moçambique, em praticamente todos os setores de atividade econômica.
2: Moçambique e Itália deverão igualmente assinar acordos de cooperação na área do ambiente e saneamento, com destaque para o projeto Green Cities, avaliado em 100 milhões de euros para as cidades de Chimoio e Pemba. A Universidade Eduardo Mondlane acaba de anunciar a implantação de uma estufa inteligente inserida no projeto de laboratório conjunto para pesquisas na área da agricultura. Segundo o reitor da UEM, a implantação da estufa inteligente vai permitir a prática agrária em qualquer época do ano. Manuel Guilherme Júnior partilhou em projeto durante o 25º Concurso Internacional de Língua Chinesa. O governo do Japão, através da Agência Japonesa de Cooperação Internacional, JICA, investiu cerca de 2 mil milhões de meticais na implementação de projetos de desenvolvimento em Moçambique. Niassa, localizada na zona norte do país, é uma das províncias que beneficia do investimento do governo japonês.
5: Nós investimos mais de 300 milhões de dólares americanos para a modernização de Porto de Nacara. E agora Porto de Nacara tem diferente tipo função e papel para a economia, não só Moçambique, mas esta região. E também nós investimos em construção de estrada aqui, e desde Nacara a Lixinga, junto com o Banco de Desenvolvimento Africano. E quase...
2: Escutou às 20 horas na Antena Nacional uma grande reportagem que aborda o impacto social e econômico dos projetos implementados pela JICA na província do Niassa. No estrangeiro, pelo menos 223 mortes suspeitas foram registradas devido à epidemia da ébola declarada este mês no leste da República Democrática do Congo. De acordo com a Organização Mundial da Saúde, até 24 do mês em curso, a República Democrática do Congo tinha notificado mais de 900 casos suspeitos da doença. 10 países africanos, entre eles Angola, estão em alto risco de serem afetados pela epidemia por partilharem fronteira com estas duas nações. O tempo. A cidade de Tete poderá registrar amanhã 32 graus centígrados de temperatura máxima, seguida por Beira e Pemba com 30 graus. Maputo, Xai-Xai, Inhambane e Nampula, 29 graus. Vilanguli e Quilomane, 28. Chimoi, 26. E por último, Lixinga, com 24 graus centígrados de temperatura máxima. Apresentamos as notícias das 18. Escute as próximas quando for 19 horas e 30 minutos no Jornal da Noite.
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0: 9 horas na 20 minutos, muito cedo, grande Zacalicari, com a Maungo, com o seu estúdio Semiunca, na Coloreia, Mara Buduias, que é Mário Martins, que é o seu, que e patrão Matimo, e assim com o Zanha Muntra, na Lava Incentivo, neném.
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1: O mozinho deve ficar enchendo o barco, vela. Ele subiu para a serra, enchendo muito. Ele apanhou militares para dentro. Ele procurou uma milícia, qual é um gunhane, ali à frente da casa. A milícia me ensinou um gunhane, o mozinho quer dizer, para ver o gunhane é aquele que está à frente da porta. E ele, então, quando o mozinho chegou na casa de Gungunhane, ele disse, Gungunhane, levanta-te. E o Gungunhane levantou-se. Então levou o Gungunhane para a província de Gás em Xaixai. O governo da província dirigiu o homem para Lourenço Marques, onde estava o governador geral. Quando chegou em Lourenço Marques, o governador geral de Lisboa dirigiu o homem para ir em Portugal. Mas com quem que ele foi em Portugal? Ele levou a mulher com um filho. E quando chegou em Portugal, onde que estava decidido a casa dele?
2: 19 horas na 30 minutos a Tiguan de Moçambique. Estamos a tentar boa internacional com o V e com o Jornal da Noite na Ravinx do Dinené.

0: Boa noite, caro ouvinte. Bem-vindo ao Jornal da Noite. Presidente da República reitera a importância do patriotismo e do engajamento social na consolidação da paz e estabilidade em Moçambique. Daniel Chapo falava na audiência concedida hoje ao movimento Moçambique Primeiro. Mais de 20 empresas italianas chegam no próximo mês ao país à procura de oportunidades de investimento. A iniciativa poderá gerar mais de 18 mil empregos. No estrangeiro, o Uganda encerra suas fronteiras com a República Democrática do Congo devido ao surto de ébola, numa altura em que a Organização Mundial da Saúde eleva para 223 as mortes suspeitas por esta epidemia. São os destaques do Jornal da Noite desta quarta-feira, dia em que pelo país ecoam apelos para a promoção da paz, solidariedade e convivência harmoniosa entre os moçambicanos, isto por ocasião do Eid ul-Adha, a festa dos muçulmanos que hoje se assinala. Elvis Magaia está na sonorização. Eu sou Adari Tulipang, na edição e apresentação. Votos de ótima escuta. O presidente da República, Daniel Chapo, promulgou e mandou publicar a Lei de Comunicação Social, a Lei de Radiodifusão e a Lei do Conselho Superior de Comunicação Social após a sua aprovação pela Assembleia da República e verificação da sua conformidade com a lei fundamental. A aprovação e promulgação destes instrumentos visa o aperfeiçoamento do quadro jurídico da comunicação social em conformidade com os desafios atuais do setor e com os princípios constitucionais da liberdade de expressão, da liberdade de imprensa e do direito à informação. O conjunto dos atos legislativos referidos insere-se ainda nos objetivos da comunicação social enquanto instrumentos de informação, educação e formação da opinião pública. Com estes atos, o chefe de Estado reforça o seu compromisso com a promoção de uma comunicação social cada vez mais profissional, plural, responsável e orientada para a defesa do interesse público, da cidadania, dos direitos humanos e da unidade nacional, indica uma nota da Presidência da República recebida na nossa redação. E hoje foi um dia de agenda bastante carregada para o Presidente da República. O chefe do Estado teve uma série de audiências, tal como nos conta a jornalista Laurinda Manica.
1: O Presidente da República reitera a importância do patriotismo e do engajamento social na consolidação da paz e estabilidade em Moçambique. Daniel Chapo falava esta quarta-feira em Maputo, na audiência concedida a uma delegação do movimento Moçambique Primeiro, liderada pelo Bispo Rodrigues Dambu.
2: Moçambique Primeiro é um movimento extremamente importante, porque o nome diz tudo. Se cada um dos moçambicanos pensar em Moçambique Primeiro, vai nascer este espírito de patriotismo que todos nós pretendemos. E quero endereçar os parabéns à direção do Moçambique Primeiro por ter considerado a preocupação legítima da mulher moçambicana para que neste movimento seja integrado. A mulher joga um papel extremamente importante e, como sabem muito bem, é a base da família e a família é a base da sociedade. É por isso que se diz que educar uma mulher é educar uma sociedade.
1: O Bispo Rodrigues Dambu felicitou o Presidente da República pela condução do país em contextos desafiadores, destacando progressos registrados em áreas como o combate aos raptos e à criminalidade, bem como a melhoria da estabilidade social.
3: Sua Excelência entrou para a governação com muitos desafios. A nível nacional, estamos satisfeitos com a questão dos raptos que parou. E este combate também contra a droga. Então, isso nos encoraja bastante. Uma mensagem que nós trazemos é continuamos buscando a reconciliação.
1: Bispo Rodrigues Dambu falando após o encontro que manteve com o Presidente da República, Daniel Chapo. Ainda esta quarta-feira, o Presidente da República recebeu no seu gabinete de trabalho o CEO da empresa Puma Energy, Mark Russell. No final da audiência, Mark Russell destacou o alinhamento estratégico entre os objetivos da empresa Puma Energy e as prioridades definidas pelo Presidente da República, sobretudo nas áreas de transição energética e sustentabilidade ambiental. O chefe de Estado recebeu igualmente o embaixador da República Federal da Alemanha em Moçambique, Ronald Matsch, para um encontro de despedida. O encontro marcou o encerramento do mandato diplomático de Mach no país e serviu igualmente para fazer o balanço de 5 décadas de cooperação entre Moçambique e Alemanha, bem como projetar novas metas de fortalecimento das relações económicas entre os dois países. Ainda nesta quarta-feira, o presidente da República, Daniel Chapo, recebeu em audiência a nova liderança da Ordem dos Engenheiros de Moçambique. De acordo com o comunicado da Presidência da República, no encontro foram debatidos os desafios da profissão, a legalidade do exercício da engenharia e o papel estratégico dos engenheiros na implementação da Agenda Nacional de Desenvolvimento no país.
0: O governo do Japão, através da Agência Japonesa de Cooperação Internacional, JICA, investiu cerca de 2 mil milhões de meticais na implementação de projetos de desenvolvimento em Moçambique. Niassa, localizada na zona norte do país, é uma das províncias que beneficia do investimento do governo japonês.
4: Nós investimos mais de 300 milhões de dólares americanos para a modernização de Porto de Nacara. E agora Porto de Nacara tem diferente tipo função e papel para a economia, não só Moçambique, mas esta região. E também nós investimos em construção de estrada aqui, e desde Nacara a Lixinga, junto com o Banco de Desenvolvimento Africano, e quase 95% asfaltadas.
0: Estimado ouvinte, escute quando forem precisamente 20 horas aqui na Antena Nacional em grande reportagem que aborda o impacto social e econômico dos projetos implementados pela JICA na província do Niassa. 23 empresas italianas chegam a Maputo próximo mês para identificar oportunidades de investimento em setores estratégicos de Moçambique, numa iniciativa que poderá gerar mais de 18 mil empregos. Toda a informação com a jornalista Lilia Langa.
5: A missão empresarial italiana vai contemplar os setores de construção civil, infraestruturas, logística, agricultura, energia e mineração. O anúncio foi feito esta quarta-feira pelo embaixador da Itália em Moçambique, Gabriel Anis.
6: Ano passado veio uma delegação de várias dezenas de empresários e lideranças de associações empresariais do setor agrícola. Foi uma missão que deu muito certo. Examinamos as muitas oportunidades de investimento aqui no setor agrícola. Examinamos em detalhe os progressos do Centro Agroalimentar de Manica. Agora, este ano, escolhemos como setores produtivos da missão empresarial os setores das construções e das infraestruturas. Infraestruturas também com referência à regeneração urbana. Como sabem, Itália tem muitas empreiteiras de nível internacional, então aqui tem muitos projetos em andamento para que o país esteja dotado das infraestruturas necessárias para fazer desenvolver a economia.
5: Moçambique e Itália deverão igualmente assinar acordos de cooperação na área de ambiente e saneamento, com destaque para o projeto Green Cities, avaliado em 100 milhões de euros para as cidades de Chimoio e Pemba.
6: Para Moçambique temos escolhido Pemba e Chimoio, tem um valor de 100 milhões de euros, e Chimoio se trabalhará nos setores dos poços e dos parques, da regeneração dos parques, para a fruição da população e poço para água potável. E Pemba trabalharemos no setor a colheita do lixo, a limpeza da cidade. Visitei a maravilhosa cidade de Pemba. Infelizmente lá um problema muito sério, então estaremos intervindo.
5: Para o presidente da Câmara de Comércio Italo-Moçambicana, Simone Sante, a presença das empresas italianas demonstra o interesse do setor privado daquele país em investir na economia nacional.
7: As atividades que estamos a fazer como Sistema Itália e com o apoio do governo de Moçambique está a criar um interesse. 10 empresas de 26 estão aqui presentes. Mesmo foi assinado um acordo com a Associação das Pequenas Empresas com a IPM, e a Associação das Pequenas Empresas Italianas está a vir aqui em delegação no nosso Fórum Emissão Empresarial Italiana. Vou dizer às empresas moçambicanas, aproveita desse evento, porque vou continuar a dizer, é só encontrando as empresas com empresas que cresce uma parceria onde o valor vai ser acrescentado aqui.
5: A missão empresarial italiana antecede o Fórum Global Gateway da União Europeia, marcado para os dias 9 e 10 de junho em Maputo.
0: E o governo da província de Maputo procura atrair mais investimentos estrangeiros e nacionais para o incremento dos níveis de produção e produtividade. Jornalista Domingos Macalane.
8: A aposta do Executivo de Maputo é o aumento da produção e produtividade no setor agrícola, visando aumentar a disponibilidade de produtos alimentares para a população. O facto foi anunciado esta quarta-feira pelo governador da província de Maputo, Manuel Tuli, no balanço da sua visita de trabalho ao distrito de Maputo.
9: É preciso permitirmos que venham investidores, quer nacionais, quer estrangeiros, e colocam seus investimentos aqui, explorem os recursos riquíssimos que nós temos aqui. O mais importante neste momento é garantirmos que haja segurança. Então nós queremos que haja investimento na área da agricultura, na área de pecuária, na área de agroprocessamento.
8: Outra aposta do governo da província de Maputo para o aumento dos níveis de produção e produtividade é a disponibilização de sementes agrícolas para os agricultores. É neste contexto que o governador da província de Maputo, Manuel Tuli, liderou nos últimos 2 dias uma campanha de distribuição de cerca de 9 toneladas de sementes de milho e feijão para cerca de 800 agricultores do distrito de Maputo.
9: Sem produzirmos, sem garantirmos a produção, dificilmente podemos estar bem. Distribuímos esta semente, distribuímos também pulverizadores, distribuímos fertilizantes. Portanto, aqui é na perspectiva de galvanizar a produção nessa província. E penso que a população está a aderir, estamos satisfeitos.
8: Governador da província de Maputo, Manuel Tuli, no balanço da sua visita de 2 dias ao distrito de Maputo, no âmbito da monitoria da implementação do programa quinquenal do governo e do plano estratégico da província 2025-2034 do distrito de Maputo. Magude para a Rádio Moçambique, Domingos Macalani.
0: Na Zambésia, encoraja-se a busca de parcerias para a preservação e uso sustentável dos recursos florestais, sobretudo os que estão em vias de extinção na província. O contexto por Caetano Alberto.
10: Governador da Zambésia, Pio Matos, encoraja a Plataforma de Desenvolvimento Integrado a buscar parcerias para incrementar ações de preservação e uso sustentável de recursos naturais na província. Pio Matos observa que a província da Zambésia enfrenta desafios significantes na exploração de recursos florestais que culminam com o desmatamento ou degradação da terra. Sublinha que o combate destas práticas exige intervenções robustas. O governador Pio Matos falava esta quarta-feira na abertura da 5ª sessão plenária da Plataforma de Desenvolvimento Integrado da Zambésia, que decorre em Quelimane.
11: A província da Zambésia possui enorme potencial económico, ambiental e social. Contudo, enfrentamos igualmente desafios complexos ligados ao desmatamento, degradação ambiental, pobreza rural, mudanças climáticas, pressão sobre os recursos naturais e vulnerabilidade das comunidades. Encorajamos a plataforma a continuar a fortalecer os mecanismos de mobilização de recursos, diversificação de parcerias e desenvolvimento de iniciativas sustentáveis que reduzam a dependência inclusiva de financiamento externo.
10: Por seu turno, o presidente da Plataforma de Desenvolvimento Integrado da Zambésia, Daniel Maula, refere que algumas espécies florestais estão em vias de extinção devido ao abate indiscriminado.
12: Tanto possível a curto prazo, não. Mas temos que contar que a médio e longo prazo podemos reduzir. As gerações vão surgindo, apesar que possam ser gerações que nos ajudem bastante a pensar no que tínhamos no passado, porque nunca viveram o que nós tínhamos, só sabe o que temos hoje, e porque o pensamento é preciso sempre dizer o que é que nós tínhamos e o que é que temos hoje, a umbira, a xanfuta, jambire que tínhamos e hoje não temos, o que é que será amanhã? Então aí de facto as mudanças vão aparecendo.
10: A 5ª sessão plenária da Plataforma de Desenvolvimento Integrado da Zambésia, que termina esta sexta-feira, vai eleger novos órgãos sociais. Quelimane, Caetano Alberto.
0: São 19 horas e 45 minutos. A Universidade Eduardo Mangiana acaba de anunciar a implantação de uma estufa inteligente inserida no projeto de laboratório conjunto para pesquisas na área da agricultura. Jeremias Mangiana.
13: O programa permitirá a prática agrária em qualquer época do ano. O reitor da UEM, Manuel Guilherme Júnior, disse que os técnicos da contraparte chinesa já se encontram em território nacional. A informação foi avançada esta quarta-feira em Maputo durante o 25º Concurso Internacional de Língua Chinesa.
14: E muito brevemente teremos a nossa estufa de agricultura inteligente montada no nosso campus, um grande resultado da cooperação entre Moçambique e China.
13: O reitor da UEM sublinhou que o concurso internacional de língua chinesa tem servido como um catalisador no aprofundamento do intercâmbio cultural com a China.
14: Importa recordar que Moçambique, desde que se iniciou nesta competição, nunca deixou os seus créditos em mãos alheias. Concebido para ser um meio de difusão da língua e da cultura chinesa pelo mundo, o concurso Chinese Bridge tem ido além da promoção e avaliação de talentos em diversas disciplinas, tais como a proficiência linguística, os conhecimentos gerais, cultura histórica, folclores, etc., sobre a China e Moçambique.
13: A embaixadora da China em Moçambique, Zeng Juan, diz que a língua é a melhor plataforma para melhor conhecer um país.
15: Aprender a língua chinesa significa dialogar com uma história longa e cultura brilhante de uma antiga civilização, bem como compreender a visão de desenvolvimento ou o espírito de apertura de um grande país responsável na nova era.
13: Moçambique, através do Instituto Confúcio da UEM, estará representado pelas estudantes Delfina Macuacua e Lina de Belmira Panza no 25º Concurso Internacional de Língua Chinesa.
0: Em Gaza, mais de 2.600 pessoas do distrito de Mapai, a norte da província, beneficiam de infraestruturas de retenção de água para garantir a realização de atividades produtivas. Horácio Dengo.
16: Trata-se de um reservatório escavado que contempla uma motobomba, dois tanques elevados, bebedouro para o gado, lavatórios e um fontenário para o abastecimento de água para o consumo da população de 4 comunidades. O reservatório escavado foi inaugurado esta quarta-feira na comunidade de Maçonjo e a sua construção faz parte do projeto Seguro Climático, financiado pelo Banco Africano de Desenvolvimento, que abrange ainda outras 3 infraestruturas em construção no distrito de Mapai. Governadora de Gaza, Margarida Mapanzeni Jongo, que inaugurou a infraestrutura, sublinhou a importância da preservação do reservatório escavado, dada a sua importância no abastecimento de água em períodos de seca.
17: Uma grande satisfação para o governo e também para esta população beneficiária, uma vez que, para além do consumo e do abeberamento do gado, esta água também vai ajudar para a produção, sobretudo as hortas. O nosso apelo a esta comunidade é que deve haver uma melhor conservação e também criar condições de segurança para que não desapareça qualquer objeto neste local e que pode prejudicar aquilo que é o consumo de água, entre outras atividades.
16: A população beneficiária do reservatório escavado construído na comunidade de Maçonjo, em Mapai, não escondeu a sua satisfação pela entrada em funcionamento desta infraestrutura de armazenamento de água. Antes deste reservatório passávamos mal, não tínhamos água, mas agora estamos bem com este reservatório. Tomate, couve e salada, vou comer resultado da água que será armazenada neste local. O reservatório escavado de Maçonjo tem capacidade de armazenamento de 25 mil metros cúbicos de água e neste momento encontra-se cheia com encaixe de água resultante das chuvas deste ano e que deverá ser aproveitada por um período de 5 meses. Horácio Dengo, é meu pai.
0: Neste dia de festa para os muçulmanos, pelo país ecoam os apelos para a promoção da paz, solidariedade e convivência harmoniosa entre os moçambicanos. É disso exemplo o que nos conta o jornalista Moisés Sayela, a partir de Chimoio.
18: A comunidade muçulmana em Manica defende a promoção de valores morais no país, com vista a formar jovens capazes de assegurar um futuro de prosperidade. O representante da comunidade muçulmana em Manica, Abdul Ghaffar Osman, diz que o Islão apregou o amor ao próximo para capacitar os seus crentes e a sociedade em geral a promoverem a solidariedade. Abdul Ghaffar Osman, que falava esta quarta-feira por ocasião da festa do Eid ul-Adha, anunciou a realização de ações de solidariedade para mais de 1.500 famílias desfavorecidas no âmbito desta celebração. O representante da comunidade muçulmana em Manica apelou aos crentes a orarem pela paz e pelo desenvolvimento socioeconómico do país.
19: Haja paz. Temos aqui situações da província que sempre é mais indicada, com mais problemas, que é Cabo Delgado. Vamos rezar. E durante a reza sempre pedimos que haja paz no nosso país e todos os moçambicanos abracem a paz e termos um desenvolvimento e um rumo melhor para o nosso país. Desejo a todos os muçulmanos em geral um Eid ul-Adha Mubarak e a toda a família muçulmana.
18: Momentos de oração e confraternização marcaram esta quarta-feira as celebrações do Eid ul-Adha na cidade de Chimoio, que nos próximos dois dias terá a sua réplica em todos os distritos da província de Manica. A partir da cidade de Chimoio, Moisés Saela.
0: E o primeiro secretário do Comitê Provincial da Frelimo em Tete apela à comunidade muçulmana a continuar com ações de preservação da paz e união entre os seus membros e dos moçambicanos em geral. Adriano Bicuane.
20: Cláudio Oda, que falava depois de ter participado nas cerimônias da celebração do Eid, disse que os muçulmanos devem ser o exemplo daquilo que a sua confissão advoga, que é a paz. Oda sublinhou que, acima de tudo, a celebração do Eid não é um dia qualquer.
21: É um dia ímpar, como há de ver, estamos em festa, Moçambique está em festa, e a grande mensagem sempre foi esta: nós como partido, eles como igreja, é a paz que tem que prevalecer para os muçulmanos. Nós como partido do Frelimo, não ficamos ali esta cerimónia, saudamos a comunidade muçulmana e continuo a desempenhar esse papel de consolidação da paz para os moçambicanos. Os moçambicanos também precisamos desta paz.
20: Na ocasião, o Maulana Hassan Yusub apelou para que os muçulmanos usem a data para demonstrar a solidariedade, a paz e o amor para com o próximo.
22: Hoje é um dia de união, de paz, é um dia de submissão a Deus, da adoração também. É um dia de muita alegria e de aproximação a Deus. O apelo que eu deixo é que fortaleçam os laços de união, laços familiares, laços da comunidade. Mantenham sempre a união, mantenham sempre unidos.
20: Maulana Hassan Yusub, quando falava esta quarta-feira, depois de ter orientado as cerimônias da celebração do Eid na cidade de Tete, milhares de fiéis de diversas nacionalidades residentes nesta capital provincial participaram na abertura desta festa para os professantes da religião muçulmana da cidade de Tete, Adriano Bikiwani.
0: E neste dia do Eid ul-Adha, não só se reflete sobre a paz e união entre os moçambicanos, como também do Niassa chegam preocupações sobre o roubo de medicamentos e material médico cirúrgico nos hospitais. Januário Eduardo.
23: O secretário de Estado da província do Niassa reitera o apelo ao reforço à vigilância contra funcionários do setor de saúde que se envolvem em esquemas de roubo e venda de medicamentos e outros materiais médicos cirúrgicos do Sistema Nacional de Saúde. Silva Livoni fez o apelo esta quarta-feira na cidade de Lixinga, a quando das celebrações do Eid ul-Adha, momento que simboliza o sacrifício para os muçulmanos, bem como o fim do jejum e peregrinação à cidade santa de Meca. O chefe do Conselho do Serviço de Representação de Estado no Niassa informou que, devido a este comportamento desviante, um número não especificado de funcionários do setor de saúde e comerciantes foram detidos esta terça-feira por alegado envolvimento no roubo de insumos hospitalares encontrados numa farmácia privada na cidade de Lixinga. O secretário de Estado disse que a passagem do Eid ul-Adha deve servir momento de reflexão sobre a paz e união entre os moçambicanos, sem olhar pelas crenças religiosas.
24: A situação de saque de medicamento nos hospitais, mas nós estamos a ter resultados muito positivos. Aqui na cidade de Lixinga foram encontrados numa farmácia privada mais de 10 ampolas de maior valor comercial de vacina, que é o Sistema Nacional de Saúde, Portanto, o processo está a ser averiguado, já tem detidos. É possível acabarmos com esta prática na nossa província e devolvermos os medicamentos nos hospitais para podermos curar o nosso povo. Portanto, trouxemos aqui esta mensagem, mas também a mensagem da paz, a mensagem do perdão, a mensagem da reconciliação entre moçambicanos, a necessidade de sacrifício para o bem.
23: Na ocasião, o delegado adjunto do Conselho Islâmico de Moçambique, no Niassa, Sheikh Abdallah Omar, disse que o Islão não compactua com práticas desviantes, daí que comprometeu-se em tudo fazer para disseminar mensagens de vigilância nas mesquitas, com vista a desencorajar as atitudes nocivas ao bem-estar das comunidades.
1: Nós é que não estamos a ser vigilantes com esses malfeitores que andam a desviar medicamentos, então, colaborando junto com as autoridades, denunciando esses que vendem medicamentos no mercado negro, então podemos muito bem pôr o fim a este mal de saque de medicamentos nos hospitais.
23: Delegado adjunto do Conselho Islâmico de Moçambique no Niassa, Sheikh Abdallah Omar, e as consequências de roubo de fármacos nas unidades sanitárias da província. Januário Eduardo, a partir de Lexinga.
0: São 19 horas e 56 minutos. Os restos mortais da autarca de Angoche já repousam no cemitério municipal de Lourenço, na cidade de Nampula. Dalila Hussein perdeu a vida esta terça-feira, vítima de doença. As cerimônias fúnebres foram acompanhadas por Otávio Fonseca.
2: O ministro da Administração Estatal e Função Pública, Inocêncio Impissa, descreve as qualidades de Dalila Hussein, edil de Angoche, como sendo uma líder competente e comprometida com a paz e melhoria das condições de vida dos munícipes. Inocêncio Impissa falava nesta quarta-feira na cidade de Nampula durante as exequias fúnebres da edil da cidade de Angoche, Dalila Hussein, que perdeu vida na madrugada de ontem, vítima de doença no Hospital Central de Nampula. Segundo o ministro da Administração Estatal e Função Pública, Dalila Hussein dedicou-se afincadamente na promoção de ações de desenvolvimento através da aproximação dos serviços básicos às comunidades.
3: Dalila acreditava de forma convicta e firme no potencial do município da cidade de Angoche, tendo trabalhado incansavelmente para transformar a sua visão em realidade concreta, contribuindo para a consolidação do processo da descentralização em curso em Moçambique.
2: O membro da Comissão Política da Frelimo e chefe da Brigada Central de Assistência à província de Nampula, Felipe Paundi, enumerou as qualidades que a malograda desempenhou dentro do partido e na sociedade.
4: O teu exemplo de mulheres jovens, militantes e dirigentes comprometidos com os ideais da unidade nacional, do desenvolvimento e do progresso de Moçambique. Afirmo, destas, querida camarada, o exemplo de uma camarada disciplinada, firme, comprometida com os valores do nosso partido.
2: Já o representante da família Issufo Hussein disse na sua mensagem que Dalila Hussein desempenhou um papel fundamental no seio familiar e não só.
6: Dalila morreu sonhando sempre com um novo Angoche, mais unido, mais próspero, um Angoche onde as pessoas se amam e se ajudam como sempre foi. Esperamos que os seus camaradas continuem e realizem esse sonho de Dalila.
2: Os restos mortais da autarca de Angoche, Dalila Hussein, já repousam no cemitério municipal de Lourenço, na cidade de Nampula. De onde me falou Otávio Fonseca.
0: Na vizinha África do Sul, o caso do moçambicano Armindo Pacula, acusado de assassinar um famoso DJ sul-africano, foi transferido para o Tribunal Superior de Joanesburgo, onde vai prosseguir a 18 de junho com a realização da audiência preliminar. Correspondente Eduardo Figurão.
25: Esta quarta-feira, Armindo Pacula e o co-acusado Vítor Bajola tiveram uma breve aparição no Tribunal de Magistrados da Capital Económica Sul-Africana. Foi nesta audiência que o procurador Vicente Mochabela declarou que as investigações em torno do bárbaro assassinato tinham sido concluídas, abrindo espaço para a transferência do caso para o Tribunal Superior de Joanesburgo. As nossas investigações estão concluídas e, por conseguinte, nos ter em termos do artigo 75 do Código de Processo Penal, o Estado solicita a transferência do caso para o Tribunal Superior. As acusações formais estão prontas. Uma já foi entregue à defesa e a outra está disponível para o Tribunal. As investigações, ora concluídas, incluem informações descarregadas dos telemóveis, registros de chamadas, registros financeiros e a análise de reconhecimento facial.
0: Para fechar, o resumo das temperaturas máximas previstas para amanhã: Tete 32, Beira e Pemba 30, Maputo, Xaxá e Inhambane e Nampula 29, Vila Angola e Quelimane 28, Chimoio 26 e, por fim, Lixinga com 24 graus. É o fim do Jornal da Noite. Despedem-se Elvis Magaia na sonorização. Eu sou Adair Itulipa, em edição e apresentação. Boa noite.

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3: Caro ouvinte, receba as nossas cordiais saudações. Os laços de cooperação entre Moçambique e Japão, através da Agência Japonesa de Cooperação Internacional, JICA, começaram há mais de 20 anos, com o estabelecimento do escritório da JICA em abril de 2003. Em Moçambique, o Japão, através da JICA, implementa projetos nos setores de saúde, educação, agricultura, indústria, infraestruturas, ambiente e ação social. São, no total, cerca de 2 mil milhões de dólares que a JICA investiu em Moçambique desde o seu estabelecimento. Os investimentos foram feitos em vários pontos do país em função das prioridades definidas pelo governo de Moçambique. Entre as províncias que beneficiam do investimento do governo japonês está a província do Niassa, localizada a norte do país. Nesta reportagem abordamos o impacto social e econômico dos investimentos implementados pela JICA na província do Niassa. Esta reportagem foi produzida por mim, Vitor África, e por Fernando Damas, com a sonorização de Michel Horácio. Boa escuta. A província do Niassa, a maior do país, com uma área de 129.056 km², de acordo com dados do censo de 2017, faz parte do corredor de Nacala, como região geográfica que parte do porto de Nacala, em Nampula, até a vizinha República do Malawi. Segundo o representante residente da JICA em Moçambique, Otsuka Kazuki, a província do Niassa tem merecido uma atenção especial no contexto de corredor de desenvolvimento de Nacala.
4: Niassa é uma parte do nosso conceito de corredor econômico de Nacala. Então, por isso, Niassa é muito importante para acelerar o desenvolvimento do corredor, conceito de corredor econômico de Nacala. E aqui em Niassa, nós investimos principalmente aquela estrada entre Lixinga, Chimandimba e Nampula, né? Mazanguru. Né? Lá. Antigamente precisava, por exemplo, 8 horas de chegar para Mandimba, né? Acho que Mazanguru, né? Mas agora diminui muito o tempo, né? Você aqui até 2 horas, 3 horas para chegar. Né? Acredito que a vida da pessoa drasticamente melhorada. E com base desta infraestrutura, nós também investimos na construção do sistema de abastecimento de água. A água também aqui, na região norte, sempre tem desafios, especialmente na época de seca. E outro projeto é saúde. Na área de saúde. E nós desenvolvemos caderneta para materna infantil, para diminuir taxa de mortalidade materna infantil. E aqui tem projeto pilotos para capacitação de aproveitamento de cadernetas com agente de saúde e também com mulheres.
3: Desde 2021, a JICA está a financiar a implementação de 4 projetos na província de Niassa, nomeadamente o projeto de promoção de sustentabilidade dos sistemas de abastecimento de água e saneamento, o projeto de construção de sistemas de abastecimento de água rural, o projeto para o fortalecimento dos serviços de nutrição materno-infantil, projeto de reabilitação da Estrada Nacional número 13 no troço Quamba-Lixinga e o projeto Flomose para gestão florestal sustentável e mitigação de desmatamento. 7 distritos beneficiam-se dos projetos, nomeadamente os distritos de Ingaúma, Muembe, Mandimba, Majuni, Mavago, Maua e Marrupa. A Rádio Moçambique deslocou-se a estes pontos da província do Niassa e o estimado ouvinte vai acompanhar as transformações operadas pela JICA.

0: Moembe foi o primeiro distrito que escalamos. Está a pouco mais de 120 km da cidade de Lixinga. Na época chuvosa, a viagem pode ser mais demorada, como foi o nosso caso, devido às más condições da estrada. Encontramos o administrador de Moembe ao longo da estrada, com um grupo de trabalhadores e voluntários, numa operação de iniciativa local que visava melhorar a transitabilidade. Em Moembe, a JICA financiou o projeto de promoção de sustentabilidade dos sistemas de abastecimento de água e saneamento por suas dois, o projeto de construção de sistemas de abastecimento de água rural e o projeto para o fortalecimento dos serviços de nutrição materno e infantil. Foi com estes projetos que a população de Moembe beneficiou-se da construção de um sistema de abastecimento de água na Vila Sede, 25 fontes dispersas, equipamento diverso para permitir que a água chegue aos povoados, capacitação de técnicos, um bloco sanitário convencional e cadernetas de saúde da mulher e criança. Segundo o administrador do distrito de Moembe, Cássimo Abdo, com as fontes construídas pela JICA, aumentou de 58 para 83 o número de fontes dispersas no distrito. Na Vila Sede de Moembe, 87% da população já consome água potável.
1: Acima dos 11 mil habitantes que existem dentro da sede do distrito, temos neste momento um cumulativo de 408 famílias que já têm ligações ao nível das suas residências. Em termos de saneamento do meio, no Centro de Saúde Moembe Sede, tivemos também este projeto de construção de sanitários e que neste momento os nossos pacientes usam com muita felicidade, pois que carecia dessa obra. Para além disso, também tivemos a oportunidade de beneficiar da recepção de cadernetas para o controle da maternidade e que também a JICA deu-nos uma mão.
0: Os sistemas de abastecimento de água construídos pela JICA são colocados à gestão de operadores privados através de um concurso público, visando garantir a sustentabilidade. O sistema instalado na Vila Sede de Moembe, que inclui um fontanário público, tem capacidade de assegurar até 1000 ligações, mas neste momento apenas foram efetuadas 484. Isto é, não está a operar na sua capacidade máxima. Se trocarmos ainda mais em 500, passo a expressão, há ainda muita água potável disponível, cabendo às famílias manifestar interesse de celebrar contratos. O gestor local do sistema de abastecimento de água construído na Vila Sede de Moembe, Martinho Lopes, fala das tarifas praticadas.
2: Temos aqui cálculo em escalões. Temos primeiro escalão, segundo escalão e terceiro escalão. No primeiro escalão, eu consumo de 0 a 5 metros cúbicos. O que quer dizer, então, se alguém pode usar 2, 3, então temos um valor unitário no pagamento desta fatura. Sim, que é 283,28. Neste primeiro escalão, de 0 a 5 metros cúbicos. Sim, sim. A família até pode não consumir, mas temos lá taxa de disponibilidade. E os outros escalões é de 6 a 7, que é o segundo escalão. Neste escalão, o valor unitário é de 33,37 cada metro cúbico, sim. E o terceiro é de 56,21.
0: A água está a jorrar nas torneiras caseiras dos cidadãos que antes tinham de recorrer aos rios ou então enfrentar filas infinitas nos fontanários públicos, tal como contam alguns dos beneficiários ouvidos pela Rádio Moçambique.
3: Cássimo, isso.
4: O papai disse, estou muito satisfeito a chegada dessa água aqui, porque a minha esposa não recorre longa distância ao cartar água. Calta perto aqui em casa mesmo. Tenho essa torneira e estou muito satisfeito mesmo. O que não acontecia nos tempos, agora já está perto a água em casa mesmo. Nos tempos cartava nos riachos, onde era muito longo. Agora, perto.
5: E bom, um bilhão guaranga lá de lá.
6: Rosalina João Albino, eu estou contente muito. Estou a marcar bicha lá nas bombas, estou a cartar na minha casa com as minhas crianças. Daí eu estou contente, não sofro nada. Íamos cartar aí.

0: senhora ir das 5 até as 11 está para ser em casa. Você estava onde? Estive lá, água está me custar, bicha aí, lá no poço, de cavar uma pessoa assim, essa população. É assim, agora água estamos a beber, conforme na minha casa abrir, tirar água, beber, consome, qualquer eu tomar banho como costumei tomar banho na quente. Busca o bar de esto levar, leva lá essa água, vai fora na casa de banho, quer tomar banho, vai tomar banho, estou vaciado. Eu fico contente. A minha esposa não consegue buscar água no poço.
1: Tal como fez menção o administrador de Moembe, o distrito beneficiou-se também de um bloco sanitário construído no centro de saúde de Moembe. É nesta unidade sanitária onde muitas mães receberam as cadernetas de saúde da mulher e criança oferecidas pela JICARE no âmbito de um projeto virado ao fortalecimento dos serviços de nutrição materno-infantil implementado de maio de 2021 a maio de 2025. Adriano Tesoura, médico-chefe distrital de Moembe, falou do diferencial da caderneta de saúde da mulher e criança.
2: Nós usávamos fichas pré-natal, usávamos aquilo que é a ficha da criança, usávamos ficha de pós-parto e ficha de controle da criança no pós-parto. Mas atualmente, naquilo que diz respeito à caderneta, tem toda essa informação. Então, achamos nós que a caderneta traz vantagem para nós, porque para além de informação do pai e da criança, assim como da mãe da criança, tem aquilo que é a educação nutricional.
1: Segundo o médico-chefe, os índices de desnutrição tendem a melhorar em Moembe, como resultado do projeto financiado pela Agência Japonesa de Cooperação Internacional. A nossa equipa de reportagem ouviu as mães beneficiárias das cadernetas, que contam terem adquirido conhecimento sobre vários aspectos.
3: Caderneta lhe ajudar muito bem, porque antes ela já não conseguia fazer aquela mistura de papas enriquecidas, agora já está conseguindo. Por entanto, disse que ali tem muita coisa que, baseado naquele livro, naquela caderneta, está lhe ajudar muito bem, muito bem. Na parte da nutrição, as crianças também, as crianças, disse, está ensinado naquela caderneta, que as crianças não podem lhe inclinar muito durante a amamentação, tem que lhe elevar um pouco para que ela mame bem e puxa bem o mamilo. Então, é neste caso que, durante na recepção daquela caderneta, uma coisa que mudou para ela, através da explicação que existe naquela caderneta.
4: Lady Abudu, se eu vou com a mochila, eu vou com a
3: A parte de amamentação, a criança não pode lhe fazer excluir rápido na amamentação. Pelo menos tem que passar uns 2 anos e meio ou 1 ano e meio para que a criança lhe faça deixar de mamar. E, por outro lado, disse que a mistura de alimentos para a criança tem que começar a partir dos 6 meses para diante. Não pode dar a comida ou outro alimento além da amamentação. Intervalo dos 5 meses e meio ou dos 5 meses e 29 dias, quer dizer. Então, neste caso, disse, depois de completar a criança 6 meses, tem que então começar a dar outros tipos de alimento além do leite materno, para que a criança seja bem nutrida.
1: O conhecimento chega às mães com o envolvimento de profissionais de saúde e agentes polivalentes de saúde devidamente formados no âmbito do projeto. O ovo era um alimento impensável para mulheres, mas devido à implementação do projeto, esta e outras crenças relacionadas com hábitos alimentares foram ultrapassadas, tal como refere um dos agentes de saúde polivalentes.

0: Valente Chabomar.
1: Havia crença. Antes havia crença. Não podem comer ovo uma mulher grávida porque vai nascer, a criança vai nascer careca. Aqui nós explicamos, não, o ovo traz muito nutriente. Então não podemos deixar de comer ovo a mulher grávida porque a criança vai nascer careca, não. E os outros diziam que não podemos fazer o quê? Não podemos comer feijão. Aqui não, comer feijão, a criança vai nascer cegueira. Vai nascer, não vai conseguir ver bem quando a criança nascer. Então, neste caso nós explicamos e aquela criança já está a desaparecer, já desapareceu totalmente.
0: Estamos de saída do distrito de Mwembe e a nossa próxima paragem é Massangulo, sede do distrito de Ingaúma.

0: Na localidade de Massangulo, a JICA financiou a construção de um sistema de abastecimento de água, 8 fontes dispersas, disponibilização de equipamento diverso e capacitação de técnicos do setor no âmbito do PROSUAS 2, que termina em julho do ano em curso. Diferentemente do sistema instalado em Moembe, o de Massangulo é totalmente movido por gravidade. A água é captada e tratada no Monte Cruz. Este sistema pode abastecer água a 5 mil clientes, mas neste momento existem apenas 341 clientes, segundo o gestor local, Hélio Jorge Afonso. Há uma vontade de se expandir o número de clientes e, para o efeito, a entidade gestora do sistema decidiu eliminar a tarifa de disponibilidade, bem como baixar o custo da água, de modo a atrair mais clientes. Há déficit de clientes, mas a água está lá, disponível para a população. A nossa equipa de reportagem escalou o Monte Cruz, onde localiza-se a nascente usada pelo sistema. Para quem vem de longe, parece apenas uma simples formação da natureza rodeada de árvores. Mas tem que chegar perto para conhecer a obra humana instalada pela JICA para captar a água. No meio de rochas e em condições difíceis, foi instalado um açude de captação, um tanque de filtração e um sistema de monitoria de vazão da nascente. Fascinante. É esta água que chega a centenas de consumidores na vila distrital de Ingaúma. Conversamos com alguns dos clientes.
1: Chamo-me Adam Shaib John. A experiência é boa para mim. Antes e agora estou a ver bem agora, porque a água agora já estou a apanhar lá no meu quintal. E há muito tempo íamos lá no rio, lá é onde cartávamos a água. Agora, como estamos a tirar lá mesmo no quintal, estamos a ver bem.
2: Eu chamo-me Susana Leissoni.
3: Senhora Susana, há quanto tempo usa esta água aqui?
2: Estou há 3 anos, mas tínhamos dificuldade esses dias de mês de outubro, setembro, dificuldade de sole, né? Então a água não estava a sair assim todos os dias. Mas nesse momento vai lá, sai bem. Sim. Tirávamos água no poço, sim. Mas não era água boa assim, bastava chover, todos os dias saía de cima para lá no poço. Mas agora estamos com boa água, estamos bem.
4: A construção deste apoio da JICA trouxe muita mudança, porque de princípio a população buscava água dos rios e era muito difícil encontrar uma água potável para o consumo. E com esta construção da JICA trouxe esta mudança, porque as pessoas agora conseguem consumir água própria e bem tratada a partir das fontes próprias. O que desejo é que continue mais e que abrange mais população.
0: O Monte Cruz, onde localiza-se a nascente da água que abastece parte da população de Massangulo, é propriedade da Missão de Nossa Senhora da Consolata. No âmbito da construção do sistema de abastecimento de água, a JICA apoiou a Missão Católica numa iniciativa de reflorestamento e sensibilização para evitar o corte ilegal de árvores na nascente. Para o efeito, foram replantadas perto de 4 mil mudas das espécies mbaua, melaina, palmeira e borracheira, tal como refere o padre João Nascimento, pároco do Santuário Católico da Nossa Senhora da Consolata de Massangulo.
5: A JICA, efetivamente, foi a organização, não é, que nos apoiou durante um período considerável, não sei, foram 2 ou 3 anos. E agora, pois, esse apoio foi concluído, porque estava associado também ao projeto Sistema da Água. E consistia justamente em preservar o espaço florestal, sobretudo à volta da captação da água. Portanto, foi isso. A partir desse momento, esta floresta está a se reproduzir de uma forma completamente natural. Mas é verdade que a floresta, ela está-se a transformar, está-se a recuperar completamente. E sobretudo lá em cima, à volta também do tanque, creio eu, em poucos anos será uma floresta densa, não é? Talvez um dos poucos pulmões aqui do Niassa, que oxalá possa continuar a ser protegido e preservado.
0: Em Massangulo, conversamos também com o diretor dos Serviços Distritais de Planeamento e Infraestrutura de Ingaúma, Gabriel Comacoma, que enalteceu as atividades da JAICA. Segundo Comacoma, a taxa de cobertura de água potável em Ingaúma aumentou de 40% para 47% com a entrada em funcionamento do sistema financiado pela JAICA em Massangulo.
6: De princípio, nosso distrito conta com 190 infraestruturas de água, fontes dispersas, mas contamos também com dois sistemas, incluindo este construído pela Agência de Cooperação Internacional do Japão. E a nossa taxa de cobertura então é de 47%. De princípio, dizer que este sistema vem num bom momento, porque antes de acessarmos a fonte era difícil entender que havia abate lá de árvores.
0: O nosso périplo pela província do Niassa continua. Estamos agora no distrito de Majuni. Chegamos numa manhã de sol e muito agitada era a abertura do ano letivo. Em Majuni, a Agência Japonesa de Cooperação Internacional financiou a construção de um sistema de abastecimento de água em Malanga, Vila Distrital, 25 fontes dispersas, capacitação de técnicos de água e disponibilização de material diverso, blocos sanitários, projeto para o fortalecimento dos serviços de nutrição materno-infantil e um projeto para gestão florestal sustentável e mitigação de desmatamento florestal. Segundo a administradora de Majuni, Lourdes Goigoi, as intervenções da JAICA no setor de água em Majuni elevaram em 25% a cobertura de água no distrito.
7: Majuni é um distrito que, antes dos trabalhos feitos pela JAICA, estava com uma cobertura de 50% em termos de abastecimento de água. E com a entrada deste parceiro no nosso distrito, a nossa cobertura passa a ser de 75% atualmente, significa mais 25%. Temos a referir que, para além de abertura de vários furos dispersos, concretamente 25 furos dispersos no nosso distrito, a JAICA também financiou a construção de um sistema de abastecimento de água na Vila Sede, que, segundo aquilo que estava projetado ou está projetado, era mesmo para termos 130 ligações no nosso distrito. E até este momento que falo, já existem as 130 ligações do sistema de abastecimento de água da JAICA, como estava a me referir, localizado na Vila Sede, que é aqui onde estamos, o posto administrativo de Malanga, e beneficia um total de 310 clientes.
0: As condições de vida estão a melhorar em Majuni, mas não apenas no setor de água. Saúde é o outro setor que desenvolveu, graças, em parte, ao financiamento da agência japonesa. Dirigimos-nos ao Centro de Saúde de Majuni, onde foi implementado o projeto para o fortalecimento dos serviços de nutrição materno e infantil. A enfermeira Natália Manuel partilhou a sua experiência de trabalhar com as cadernetas de saúde da mulher e criança.
8: Antigamente, nós como provedores de saúde, tínhamos muita dificuldade com o aconselhamento das utentes, mas com as cadernetas da JAICA, eles facilitaram muito o nosso trabalho. Facilitaram no sentido de a caderneta em si já explica. Lá ilustra as imagens consoante aquilo que o provedor diz para a utente. E também ele ajuda na observação clínica da utente. Ela é detalhada, a caderneta. Então, eu digo que a caderneta veio para melhorar os serviços de saúde e também para melhorar a vida, a saúde do utente, assim como a família em geral. A avaliação clínica agora é detalhada. Também digo, mudou, porque antigamente nós tínhamos uma subida de, posso falar da maternidade, crianças com baixo peso à nascença. Agora, com a presença da caderneta, reduziu bastante, porque nós educamos a mãe. Depois de educar, nós mostramos as imagens que lá dentro da caderneta consta, que é da alimentação na gravidez, da alimentação do bebê, com quantos meses tem que iniciar a dar a papinha à mãe e que tipo de alimentação é recomendado ela como mulher grávida, assim como o seu filho. Então, antigamente nós explicávamos aquilo, mas uma e outra coisa, a mãe esquecia, não conseguia praticar devidamente e influenciava no baixo peso à nascença. Mas agora com a caderneta nós aconselhamos mostrando as imagens e explicamos. No caso de esquecer uma e outra coisa, abra sua caderneta, veja se consegue ler. Mas a nossa população aqui, a maioria não consegue ler. E aquelas imagens ajudam, elas só por ver só as imagens que lá constam, elas já sabem o que devem fazer naquele período que ela se encontra, se é na gravidez, se é na amamentação ou não, se é uma criança que já está na consulta sadia.
0: Trabalhou também no mesmo projeto Anastácio Bendito, um dos técnicos de saúde de Majuni. Bendito fala dos impactos do uso das cadernetas.
9: Nós temos, por exemplo, de 2020 a 2022, antes da implementação da caderneta, temos casos de desnutrição na CCS, que foi de 841 a nível do distrito, mas no período de 2023 a 2025 temos uma redução menos de 42%. Então, me refiro que em nos últimos três anos tivemos 484 casos. Então, reduzimos no intervalo de menos 42%. É uma valia para nós, realmente, por causa da mesma caderneta. Falamos também de óbitos por desnutrição. Tivemos no intervalo de 2020 a 2022 um óbito, mas também em 2023 a 2025 também estamos um óbito. Realmente pode ser por causa, se calhar, do mau registro, mas redução temos, redução de casos de óbito, tanto também desnutrição ao nível do distrito.
0: As mães que beneficiaram-se das cadernetas no distrito de Majuni contam que adquiriram muito conhecimento. Segundo as nossas entrevistadas, a combinação de imagens e textos facilita a interpretação dos conteúdos das cadernetas de saúde da mulher e criança.
10: Nordina Arthur.
3: A senhora Nordina tem caderneta?
10: Sim, tenho.
3: Então, conte-nos a experiência. Como é que é usar esta caderneta?
10: Essa caderneta, por exemplo, eu, primeiro, aquelas cadernetas de antigas, não tinha muitas coisas que você seguia. Mas nessa caderneta aqui, mostram muitas coisas, como quando você está grávida, tem que correr ao hospital, enquanto tem três meses, não pode esperar até chegar seis meses, tem que correr ao hospital. E ali estão a mostrar, e como fazer tratamento, não sei o que, todas as coisas. E outra coisa, e quando você tem bebê, a forma como cuidar do bebê, como amamentar, a posição e como começar a dar comida a esse bebê. E tem sinais de coisa de perigo depois da gravidez, onde a mostram ali. Como nós que soubemos ler, estamos a ler nesses perigos. As pessoas que não sabem ler, veem os desenhos, como coisa, esses perigos, coisa, quando começa sangramento, quando começa a coisa a sair, essa bolsa antes de coisa da data, você vê naquela coisa ali, e informa que você tem que correr na unidade sanitária ou uma mamã materna, coisa, que está coisa, perto de si.
11: Eu chamo-me Artemisa Alice Cristóvão Cazimbanji.
3: Senhora Artemisa, conte-nos como é que tem sido usar esta caderneta que foi implementada aqui.
11: Sim, sem querer me alongar, a caderneta está bem-vinda e tem muita coisa positiva naquela caderneta. E ali aprendemos muita coisa. Ali tem como saber amamentar criança, tem as horas de amamentar crianças. E aprende-se a posição também de amamentar a criança e o alimento que deve dar, nos 0 aos 6 meses, tem alimento que pode se dar à criança. Até não é bem alimento. É, dos 0 aos 6 meses é leite materno, dos 6 meses para em diante tem um alimento específico que está ali, nós beneficiamos aí na caderneta, seguimos algumas instruções. É diferente com aqueles cartões, porque o que tem existe no cartão, aqui não tem na caderneta. O que tem na caderneta, no cartão, não tem. E tem umas figuras aí para a pessoa que não sabe ler, também consegue se basear com base aquelas figuras, as imagens. Sim.
0: Da Vila Sede Distrital de Majuni, Malanga, partimos agora para a localidade de Riati, concretamente no povoado de Revia Comercial, onde a JICA financiou um projeto piloto para gestão florestal sustentável e mitigação de desmatamento florestal, denominado FLOMOS. Ao viajar de Malanga à Revia Comercial, presta atenção às bermas da estrada. Se vir jovens a levantar ramos sinalizando a paragem da viatura, é uma proposta de negócio. A venda de carne de gazela são caçadores furtivos. No nosso caso, porque o motorista, o Sr. Luiz, alertou-nos sobre o fenómeno, então pedimos que ele parasse a viatura para confirmarmos. Eles aproximaram-se com algum medo. Estão cientes da ilegalidade das ações que levam a cabo. E, dito feito, eram pedaços de carne fresca conservada em baldes. Bem, voltemos ao FLOMOS. O projeto devia ter começado em abril de 2019, mas devido aos efeitos da pandemia do novo coronavírus, começou com 2 anos de atraso e terminou em abril de 2025. Segundo Omar Saidi, chefe da localidade de Riati, houve redução de queimadas descontroladas.
12: De acordo com a técnica que eles aprenderam lá, fazia caminhos tipo quebra-fogo. E eles recebiam instrumentos de apoio que eles exemplificavam de como apagar o fogo. Com a vinda dessa empresa FLOMOS, houve uma redução. Quer dizer que a caça furtiva desse gênero de circundar matas já reduziu. Está-se a verificar as queimadas, mas não como dantes.
0: A nossa equipa de reportagem conversou com algumas das pessoas que beneficiaram-se da capacitação.
13: Mateus Leice. Aprendíamos a forma de apagar o fogo. E depois daí começamos a abrir caminhos. Então, em quarto, somente até fomos em um lado aí à frente aí. Fizemos aí então também dois lugares. Por isso, a nossa aprendizagem foi assim. Muitos não sabiam como a forma de reservar o fogo, mas de momento, quando vem o fogo de longe, costuma abrir as ruas assim para não passar aquele fogo para dentro. Há fogo de sapago, há fogo de queimada, depois não pacou, saiu do raiz. Há fogo que queima de qualquer maneira. Então, esses três tipos de fogo é perigo fazer numa aldeia assim. Então, quando ver, é louco correr para ir lá apagar esse fogo.
14: Eu sou Maurício Narten. Promosse, quando chegava aqui, começamos de reunião ali na escola, saímos ali na escola, fizemos curso, esse curso de queimada descontrolada. Esse queimada descontrolada, nós aqui saímos para ir no mato e começamos a fazer parceiras, limpamos 33 parceiras aí no mato. Quando acabamos limpar, começamos a contar as árvores. Lá, cada árvore, contar com o nome dele, com quantos metros que tem essa árvore. Assim mesmo, até acabar essas 33 parceiras.
0: O impacto das atividades da Agência Japonesa de Cooperação Internacional, a Emajuni, foi também enaltecido pelo diretor distrital do Serviço de Planeamento e Infraestrutura de Emajuni, Sérgio Moçambique.
15: Tínhamos prejuízos fortes no momento de queimadas. Reduziu um bocadinho, né? Não bastante, mas reduziu um bocadinho, porque algumas comunidades já começaram a ganhar consciência do que é isso de perdermos, porque houveram momentos em que não só desmatamento, mas também as próprias suas residências acabavam se queimando.

0: Niassa está a ser transformada, deixando para trás aos poucos a narrativa de uma província esquecida. Niassa já recebe técnicos oriundos de outros pontos do país que vão à busca de conhecimento sobre as melhores práticas de gestão de sistemas de abastecimento de água. A nova imagem de Niassa está a ser construída por pessoas comprometidas com a causa de desenvolvimento desta região do corredor de Nacala. Uma dessas pessoas é o Sr. Shoichi Yokogi, o responsável pelos projetos da JICA no setor de abastecimento de água e saneamento em Niassa. Yokogi conhece Niassa, vive Niassa e sente Niassa. O seu dia-a-dia de trabalho inclui deslocações para diversos pontos da província, às vezes em condições difíceis, para fazer estudos de viabilidade de implementação de novos projetos ou em outras situações para supervisionar as infraestruturas instaladas. Segundo Shoichi Yokogi, os projetos da JICA têm alcançado resultados satisfatórios devido ao envolvimento de todos os estratos sociais.
1: Houve um cometimento muito grande do governo, seja da província ou do distrito também, dos técnicos, né, dos funcionários também. Sempre estão disponíveis, seja fim de semana, 24 horas por dia, a cooperar com o projeto. Esse foi um ponto muito positivo. E o que leva, por exemplo, a mantermos esse nível de motivação é realmente quando o senhor vai, por exemplo, nos cinco distritos, vê as pessoas usufruindo desse precioso líquido, né? E também ouvir das pessoas, principalmente das mulheres, o alívio que tiveram com aquele trabalho muito pesado de ir buscar água a partir das 6 da madrugada até meio-dia, por exemplo, ou mais cedo, porque há casos, por exemplo, que até abriga para quem vem para disputar pela água. Isso já não existe. Então, para nós é uma motivação e também um motivo muito assim de satisfação de poder ter ajudado um pouco as pessoas a melhorar um pouco a vida, digamos assim, né? Eu diria que assim, o projeto vai terminar agora em julho, mas em termos de porcentagem de satisfação, digamos que, bom, a resposta eu vou dar em julho, mas até o momento estou mais que 100% satisfeito.
0: Um dos elementos fundamentais dos projetos financiados pela JICA é a sustentabilidade dos sistemas. As comunidades devem pagar pela água que consomem para garantir a continuidade dos sistemas. A JICA está satisfeita porque 79% dos clientes conseguem pagar pelo consumo de água e neste momento o desafio é de ultrapassar esta cifra, isto é, alcançar os 21% que não pagam com regularidade.
1: Nós estamos monitorando mensalmente, principalmente a taxa de cobrança, a expansão do sistema, novas ligações que eles estão tendo e sempre consultando as dificuldades que estão tendo. Por exemplo, qualquer falha, por exemplo, na operação, nós estamos atentos e estamos abertos também 24 horas para qualquer consulta. Eles têm dúvida, liga para nós, para a equipa, e nós imediatamente acionamos. Logicamente, não fazemos tudo 100%, porque é a responsabilidade do operador também, eles trabalharem. Eles têm capacitações para montar um plano de negócios, para expandir, digamos assim, o sistema, pensando do ponto de vista de negócios. Porque isso daqui não é um trabalho voluntário, né? São empresas e eles têm que manter, pagar salário, eletricidade e tudo.
0: Em relação às tarifas de água, alguns dos nossos entrevistados, sobretudo no distrito de Moembe, afirmaram que a água é cara. Entretanto, o diretor dos Serviços Distritais de Planeamento e Infraestrutura de Moembe, Baltazar Nipuiti, entende que as reclamações em torno do custo de água resultam do uso irracional deste recurso.
2: Eu penso que não é mesmo que a água é cara. Quando o sistema começou a funcionar em junho do ano passado, falava-se que a água era mais cara, mas tivemos um trabalho de sensibilização para o uso racional da água. A tendência é sempre dos valores estarem a baixar. Então, não porque a água é taxativamente cara, mas nós que utilizamos a água é que por vezes não temos o uso racional. Mas enquanto o tempo vai passando, as famílias que pagavam, por exemplo, 2 mil meticais por mês, reduz agora para 500 meticais, porque agora o uso da água é racional. E até temos famílias que têm torneiras domiciliares, mas quase na mesma comunidade. É possível constatar que acima de 6 famílias buscam água na mesma casa. Até alguns faziam questão de produzir, fabricar blocos, com a mesma água. Então passamos a fazer sensibilizações constantes diariamente para o uso racional da água. Outros tipos de trabalho podem ser feitos com outra água, mas a água usamos para beber, cozinhar, lavar roupa, aqueles trabalhos domiciliares.
0: E para garantir a sustentabilidade dos sistemas de abastecimento de água, a JAICA conta com o apoio do governo, que tem ajudado na sensibilização dos consumidores para efetuarem o devido pagamento. O extrato que se segue é do diretor do Serviço Provincial de Infraestruturas de Niassa, Bernabé Chitunga. Segundo Chitunga, a componente de saneamento respondeu a um dos maiores desafios que as escolas e unidades sanitárias enfrentavam na província.
3: Com os blocos sanitários, podemos dizer que estamos a educar os nossos filhos, os nossos alunos, para o uso correto do sanitário. Ele começa a fazer o uso correto do sanitário a partir de uma idade menor, uma idade inferior. Ele começa aprendendo a usar corretamente os sanitários na escola e ele vai crescendo, a criança vai crescendo com a mente de que o sanitário tem que ser usado dessa forma, de uma forma correta e também com a água corrente. Isto facilita a sua conservação. Em termos de fiscalismo a céu aberto, isto reduz significativamente aquilo que é esta ação de fiscalismo a céu aberto a nível das comunidades. Os blocos sanitários, de fato, foram construídos nas escolas e centros de saúde, que é para ajudar aquilo que era o déficit de saneamento nas escolas, assim como nos centros de saúde.

0: O desenvolvimento da província de Niassa, impulsionado em parte pela Agência Japonesa de Cooperação Internacional, pode também ser notado através da rede viária. A nossa equipa de reportagem viajou de Lixinga a Mandimba pela Estrada Nacional número 13, cujas obras de reabilitação contaram com financiamento da JAICA. Testemunhamos o fim do martírio que os automobilistas enfrentavam neste troço. Conta-se que não era possível que os camionistas fizessem um trajeto Mandimba a Lixinga no mesmo dia. E se por sorte chegassem no dia seguinte, já somavam prejuízos. Mas agora, com a modernização da estrada, até as visitas familiares estão facilitadas, tal como contam os intervenientes na cadeia de comercialização agrícola ouvidos pela Rádio Moçambique em Mandimba.
1: Jonas sai minha lista. Estamos a andar bem diferente como nos tempos, porque nos tempos era sair hoje para chegar na Nampula, temos 2 a 3 dias a andar. Mas hoje, saímos hoje mesmo, estamos em Nampula. Antes era problema, sair aqui para ir chegar na Nampula quase 1 semana no caminho. O nosso negócio não andava, porque às vezes encontramos lá o preço quando já baixou, então não andava nada. Temos visitas, porque tem família na Nampula, vai hoje, chega hoje, no dia seguinte está a voltar. E tem comerciantes lá das barracas, vai levantar, no dia seguinte está a voltar.
2: Para receber visita era difícil aqui?
1: Não podia, porque podia permanecer 1 semana a andar, só preferia não sair.
3: Sou Mágido Sousa.
4: Sou Mágido, circula sempre nessa estrada Lixinga, até Mandimba, até Nampula.
3: Sim, sim.
4: O que é que mudou assim que puseram Alcatrão?
3: Mas já mudou muito, porque há muito tempo, já eu, antes de Alcatrão, eu tinha caminhoneta. Estávamos a Serra Lixinga para Mandimba, aquele tempo de trabalho. Mas estava a custar mesmo. Mas agora estamos bem. Quando põe esse Alcatrão, nós estamos a andar bem. E antes, até dormíamos na estrada. Até, mas agora, esse tempo aí, estávamos a dormir na estrada, mas andarmos bem antes, tempo de chuva, né? Estávamos a dormir na estrada, mas agora estamos a andar mesmo, sem dormir na estrada. Uma hora e meia, porque há muito tempo eu tinha caminhoneta, mas agora, quando arranjou essa estrada aqui, eu já tenho esse caminhão. Estamos a ganhar agora, porque costumamos andar sem a farinha ou carro.
5: Chamo-me Árabe Jonange. A estrada é uma dos desenvolvimentos que nós estamos a ver ao vivo, que foi bom para a província e para nós comerciantes. Porque nos tempos, nós um caminhão conseguíamos fazer 4 ou 5 dias para chegar ao mercado. Enquanto hoje em dia conseguimos controlar o nosso trabalho, saímos aqui hora X no mercado, vamos chegar na hora X. Antes de ter essa estrada aqui, o sofrimento é, você vai ao mercado, não vai com tempo. O comprador vai dizer, epa, eu compro o produto hoje com preço X. E você fica a demorar mais a 3 a 4 dias. Quando chega aí, ele diz, epa, eu já mudei da ideia. Não aquilo que nós já tínhamos combinado. Eu te falei para chegar dia X, quero tantas toneladas, assim está a vir hoje. E você era obrigado só vender um preço à oferta numa de fazer como? Porque contava de novo para voltar com o produto. Pode custar mais uma semana. Daí as coisas eram mesmo que... Era difícil para o comerciante subir, enriquecer. Porque fazia programa numa de fazer X e de repente o programa virava para aquilo que você não tinha agendado no teu programa.
0: A nossa equipa de reportagem dirigiu-se ao imponente edifício da Delegação Provincial da Administração Nacional de Estradas, em Lixinga, onde conversamos com o respectivo delegado Oreste Zezela. Zezela enalteceu o projeto da JAICA no setor de estradas.
6: Para quem consegue se recordar, nós tínhamos um grande nó de estrangulamento logo aqui no quilómetro 5, a chegar mesmo à cidade de Lixinga, em que pelo desenvolvimento do caracol logo à chegada e logo no quilómetro 67 também pelo caracol que se desenvolvia naquele ponto, era difícil fazer a sua travessia, tanto para os automobilistas, assim como para o desenvolvimento de transporte de pessoas e bens. Então, nós é com grande satisfação, como setor de estradas, como Administração Nacional de Estradas, que estamos deveras de satisfeitos e agradecidos por esta parceria da JAICA no setor de estrada para o desenvolvimento deste corredor. Acreditamos nós que pelo trabalho que foi feito e pelo desempenho que foi feito também, A nossa vontade, o nosso desejo é que esta parceria continue, considerando que a província do Niassa tem cerca de 7.690 km da rede de estradas. Estamos a falar de primárias, secundárias, terciárias e as não classificadas, as vicinais e as não classificadas.
0: Em Lixinga, conversamos também com o diretor provincial de obras públicas de Niassa, João Ricotso, que avançou que com a implementação do PROSUAS 2, a cobertura de abastecimento de água na província aumentou para perto de 50%. Ricotso não tem dúvida. Os projetos implementados pela JAICA em Niassa têm um impacto extremamente grande.
7: Esta questão do abastecimento da água tem um efeito muito direto sobre a vida das pessoas, sobretudo sobre a vida da mulher e da rapariga. Porque quando nós não temos um acesso à água numa distância que seja aceitável, isto implica que a mulher e a rapariga dediquem muito mais tempo da sua vida na busca de água. Devem procurar grandes distâncias, há um grande esforço físico que é feito, que de alguma forma acaba afetando a própria saúde. Sabemos também que a mulher é tal que vai fazer agricultura, ela vai buscar água, carrega o balde em grandes distâncias e depois tem um desgaste físico. Ela, depois que tem este trabalho da procriação, tem os serviços de parto que desgastam, tudo isto combinado tem efeitos muito negativos sobre a vida da mulher. E também isto abre esta possibilidade de aquela rapariga que se dedica à escola poder ter muito mais tempo para poder dedicar-se à escola, rever as matérias, fazer os trabalhos de casa e dar mais um tempo de fazer algum trabalho da lida de casa e auxiliando as próprias mães. Então isto, de facto, traz um impacto extremamente grande na melhoria de vida dessas comunidades.
0: A vida das comunidades na província do Niassa melhorou em setores cruciais com a implementação dos projetos financiados pela JAICA. Outro exemplo da melhoria é com a implementação do projeto do setor de saúde, que consistiu na distribuição de cadernetas de saúde da mulher e criança. A redução dos índices de anemia e da desnutrição são alguns dos ganhos conseguidos com o uso da caderneta, segundo o diretor provincial de saúde do Niassa, Eduardo Mandua.
6: Os índices de anemia no grupo de intervenção, por exemplo, melhorou bastante. Quer dizer, o aumento, antes nós tínhamos cerca de 15% e melhorou para 22%. Níveis de globina melhorados, né? Sim, para 22%. Por exemplo, a situação da desnutrição, a prevalência de desnutrição aguda no grupo de intervenção reduziu de 2,4 para 1,3. Então, significa para esses casos que nós temos vindo a seguir.
0: Diretor Provincial de Saúde de Niassa, Eduardo Mandua. Em relação ao setor de ambiente em que a JAICA implementou o projeto Flomose, a maior preocupação está à volta das queimadas descontroladas e abate das árvores. Fatores que começam a comprometer as vastas áreas de floresta da província do Niassa. Perguntamos ao diretor de Serviço Provincial de Ambiente de Niassa, Jornito Mohamed, o que mudou com a implementação do projeto piloto Flomose? A resposta, mais adiante. Para já, Mohamed aponta os distritos mais problemáticos no que diz respeito às queimadas descontroladas.
8: Os distritos com mais índice de queimada são os meus distritos com mais números de caça furtiva, que são os distritos de Mekula, onde está a nossa grande reserva, e o distrito com mais índice de queimadas descontroladas, o distrito de Marupa, o distrito de Majone e o distrito de Mavago.
0: Segundo o diretor do Serviço Provincial de Ambiente, Niassa já começa a sentir os efeitos das queimadas descontroladas e abate de árvores.
8: Com a Flomose foi introduzido o Sistema Nacional de Monitoramento, que é um sistema que agora está a ser válido a nível nacional, o licenciamento florestal é via CIF. E temos também, através do sistema, o monitoramento de todo o manuseio termo de floresta a nível nacional. Também tivemos já o treinamento de uma equipe daqui, dos Serviços Provinciais do Ambiente, cerca de 2 técnicos no Japão. Participamos aqui em Niassa, 2 técnicos, e a Direção Nacional com 3 técnicos. Treinamento em gestão de florestas e das queimadas, em particular as queimadas descontroladas. Temos províncias como Zambeze e Nampula, que também pretendem elaborar um plano provincial de gestão de florestas. Então, os técnicos que tiveram treinamento no Japão são os facilitadores neste processo.
0: Estes são apenas alguns dos resultados do projeto Flomos. As queimadas descontroladas e abate de árvores ameaça também a disponibilidade de água. Mas o chefe da equipa do ProSuas 2 alerta que esta ameaça pode ser revertida. Segundo Shoichi Yokogi, as comunidades podem escolher entre preservar o ambiente e garantir a continuidade da disponibilidade de água ou então voltar a velhas práticas.
9: Ainda dá tempo de manter o abate de árvore, porque se continuar assim, vai virar um deserto. Toda a comunidade vai ficar sem água novamente. Então, ou querem voltar ao sistema antigo de ir para o riacho, ou com bombas manuais a esperar 3, 4 horas na bicha. Né? Ou paga aquele valor mínimo e também evitar de cortar as árvores.
0: Anualmente, pelo menos 20 estudantes moçambicanos vão ao Japão, não para fazer turismo, mas para aprofundar o conhecimento científico e, a posterior, aplicar nos vários setores de desenvolvimento de Moçambique. O representante residente da JICA garante que o Japão está comprometido com o desenvolvimento de Moçambique e que vai continuar lado a lado até que a Pérola do Índico alcance níveis melhores de desenvolvimento.
10: Nós temos compromisso, especialmente assunto de jovens é fundamental. Estamos aqui todos os momentos até término de solicitação do governo de Moçambique.
0: Caro ouvinte, estes são os momentos finais desta reportagem que abordou o impacto dos projetos financiados pela JICA na província de Niassa, uma produção conjunta de Vitor África e Fernando Damas. Eu, Vitor África, encarreguei-me também pela apresentação com a sonorização de Michel Horácio. Despedimo-nos com as seguintes notas.

0: A JICA é um parceiro sério e a seriedade das atividades deste parceiro faz com que nós consigamos resolver os problemas da nossa população.
1: Quando aparece um projeto que de uma só vez dá-nos a possibilidade de fazermos a implementação de 100 furos, falamos também de sistemas de abastecimento de água em 4 distritos. Isto trouxe um grande impacto.
2: Eu estou contente muito. Estou a marcar bicha lá nas bombas. Estou a cartar na minha casa com as minhas crianças. Só abrir torneira todos os dias. Abrir, descartar água, deixar dentro.
3: Esses que fizeram essa estrada fizeram bem, porque agora a distância é perto. O que era muito longe, agora é perto. Então, estamos a agradecer mesmo.

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2: As notícias apresentadas por Vitor Rufino. Boa noite.
3: Helena Pitoro, boa noite. A saudação extensiva ao nosso ouvinte. O Presidente da República reitera a importância do patriotismo e do engajamento social na consolidação da paz e estabilidade em Moçambique. Daniel Chapo falava esta quarta-feira em Maputo, na audiência concedida a uma delegação do Movimento Moçambique Primeiro, liderada pelo Bispo Rodrigues Dambu. Na ocasião, o chefe de Estado sublinhou que a união de todos os moçambicanos é fundamental para o desenvolvimento nacional.
4: O Moçambique Primeiro é um movimento extremamente importante, porque o nome diz tudo. Se cada um dos moçambicanos pensar em Moçambique Primeiro, vai nascer este espírito de patriotismo que todos nós pretendemos. E quero endereçar os parabéns à direção do Moçambique Primeiro por ter considerado a preocupação legítima da mulher moçambicana para que neste movimento seja integrado. A mulher joga um papel extremamente importante e, como sabem muito bem, é a base da família e a família é a base da sociedade. É por isso que se diz que educar uma mulher é educar uma sociedade.
3: O Bispo Rodrigues Dambu felicitou, na ocasião, o Presidente da República pela condução do país em contextos desafiadores, destacando progressos registados em áreas como o combate aos raptos e à criminalidade, bem como a melhoria da estabilidade social. 23 empresas italianas chegam a Maputo no próximo mês para identificar oportunidades de investimento em setores estratégicos de Moçambique numa iniciativa que poderá gerar mais de 18 mil empregos. A missão empresarial italiana vai contemplar os setores de construção civil, infraestruturas, logística, agricultura, energia e mineração. O anúncio foi feito esta quarta-feira pelo embaixador da Itália em Moçambique, Gabriele Anice.
5: Estamos trabalhando como sistema, estamos trabalhando como equipa, cada um nas suas respectivas áreas de competência, mas com um objetivo comum: trazer sempre mais Itália para Moçambique e levar sempre mais Moçambique lá para a Itália, especificamente no setor econômico-comercial. Itália e Moçambique são parceiros estratégicos, têm o objetivo comum de crescer juntos. Itália tem investimentos importantíssimos aqui em Moçambique, em praticamente todos os setores de atividade econômica.
3: Moçambique e Itália deverão igualmente assinar acordos de cooperação na área do ambiente e saneamento, com destaque para o projeto Green Cities, avaliado em 100 milhões de euros para as cidades de Chimoio e Pemba. O distrito de Mapai, em Gaza, conta desde esta quarta-feira com um reservatório escavado para a retenção de água e garantia de atividades produtivas. A infraestrutura, que contempla uma motobomba, dois tanques elevados, bebedouro para gado, lavatórios e um fontenário para abastecimento de água, vai beneficiar a mais de 2.700 pessoas do distrito. Falando no ato da inauguração do reservatório, a governadora da província de Gaza, Margarida Mapanzenchong, sublinhou que a infraestrutura vai abastecer água para as comunidades em períodos de seca.
6: Grande satisfação para o governo e também para esta população beneficiária, uma vez que, para além do consumo e do abeberamento do gado, esta água também vai ajudar para a produção, sobretudo as hortas. O nosso apelo a esta comunidade é que deve haver uma melhor conservação e também criar em condições de segurança para que não desapareça qualquer objeto neste local e que pode prejudicar aquilo que é o consumo de água, entre outras atividades.
3: O reservatório escavado, inaugurado esta quarta-feira na comunidade de Masochwa, em Mapai, província de Gaza, está integrado num projeto de seguro climático financiado pelo Banco Africano de Desenvolvimento e abrange outras três infraestruturas ainda em construção naquele distrito. O ministro da Administração Estatal e Função Pública descreve Dalila Hussein, edil de Angoche, falecida esta terça-feira, como sendo uma líder competente e comprometida com a paz e a melhoria das condições de vida dos munícipes. Segundo Inocêncio Impissa, Dalila Hussein dedicou-se afincadamente à promoção de ações de desenvolvimento através da aproximação dos serviços básicos às comunidades.
7: Dalila acreditava de forma convicta e firme no potencial do município da cidade de Angoche, tendo trabalhado incansavelmente para transformar a sua visão em realidade concreta, contribuindo para a consolidação do processo da descentralização em curso em Moçambique.
3: O ministro da Administração Estatal e Função Pública, Inocêncio Impissa, falava esta quarta-feira na cidade de Nampula, durante as exéquias fúnebres da edil da cidade de Angoche, Dalila Hussein, que perdeu a vida na madrugada desta terça-feira, vítima de doença, no Hospital Central de Nampula. Na atualidade internacional, Irã anuncia que poderá reabrir o Estreito de Hormuz dentro de um mês, caso sejam acordados alguns termos das negociações que incluem a retirada das forças americanas das proximidades do seu território. Um relatório citado pela Reuters indica que os Estados Unidos vão também levantar o bloqueio à navegação iraniana. Refira-se que há neste momento um memorando de entendimento que está a ser negociado entre os dois lados para pôr fim à guerra que interrompeu o fornecimento global de combustíveis através da via navegável estratégica. Uganda encerra a fronteira com a República Democrática do Congo devido ao aumento de casos de ébola. A decisão do fecho foi ordenada esta quarta-feira pelas autoridades ugandesas com efeito imediato devido ao aumento dos casos de ébola no país vizinho e ao surgimento de casos suspeitos no próprio território. Uganda já registrou 7 casos de ébola, incluindo uma morte. Segundo a Organização Mundial da Saúde, o número de casos suspeitos de ébola no leste da República Democrática do Congo aproxima-se dos 1.000, com mais de 200 mortes suspeitas. O vírus do ébola já causou mais de 15 mil mortes em África nos últimos 50 anos. Fechamos com a previsão do tempo. A cidade de Teat poderá registrar esta quinta-feira 32 graus centígrados de temperatura máxima, seguida por Beira e Pemba com 30 graus. Maputo, Xai-Xai, Inhambane e Nampula prevê-se 29 graus, Vilanculo e Quelimane 28, Chimoio 26 e Lixinga 24 graus Celsius de temperatura máxima. Apresentamos as notícias a esta hora, as próximas às 22 horas.
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0: quando arriva a Tsonguani, vai lui no sentido de acreditar que é possível. Não é? Então, ele também leu onde lava com bonga e está acima mesmo isso que está com o Bolsonaro para ver se há uma próxima jornada que está com o Rimarra de melhor forma.
1: Mister, não é 9 pontos. Com aquele outro jogo Timbiri, em Nhambana, em Gamelanzo, em Bilu, em Simama, em Seji, não é 3 de avanço para ser segundo classificado. Não é Nhambana, em Soro. Motivos hoje não tem aquele escotela que está no carro lá com o Tirio.
0: 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Até que a chicatele, Jotele já conte a coisa marreca. Por isso, já lava mesmo com isso, mas de concentrar no sentido de acubi, Jutumbula já com a resistir a magam, carrinho colo langeline. É possível, talvez, qualquer um acho que pode despistar e aquele que está embaixo acho que pode acabar a canzir. Ainda, tudo é possível. Então, a risco, o cara retiveca que estava para vencedor do campeonato ali.
1: O Ine Arshel Hanga, o Atibaísa, é o Karate, está a ver quando é o próximo jogo, Manzico?
0: A Himakaya atrapalha-se de jogo. Antes de vir do momento já que está vindo com o próximo jogo, mas está a mais assistência no sentido de que estamos recortando, porque a língua de facto é Tsonguani.
1: E o que é o lugar que é o Vlacula, o Chukumisi, Benim, Ali, Abafana, vai o Mkako Gonza? A Kamalu, Vangaheni, vantagem, a Munumung, o Mkapuini, vai para o Missile, já que vai o Melele, vai para a equipe ali, Belaku, e como o Avano, e Nani. Perigo e arrombengovo.
2: É desmoralizado, tipo, as bolas vêm às lado, mas a bola é bola. Não pode estar mais enganado, tipo, lava bela com a menos, e vou não tobio. A bola até lavar a menos, e vou vangar percoso. E na rei, ganhou a jogo, tipo, a enganha, melange com ganhou. Na rei, mais isolamento, enga pouco. Acho que a gente zungo de jogo, né? A gente 3, 4, 5, 6, 7, com mais isolamento, irmão, mas. E pão de cada dia, recusar. Rambi seria mais xixi, ganhei 5, mas não ganhei mais 10. A jogo em Gaborrinha Soro, recomei mais 6, 7. O mesmo jogador, angar jucote a concretizar mais isolamento. Anime esforço, é com a marra mais isolamento, a marra hiênica, angar jucote. Já, é para mais erro, vou gonza, tem que revagonzar, recusar. A trabalho na lá. Relama resultado, mas tem que ir com isso, vai ficar com ele. Mangatsu vai transportar a maneira lá, para quê? Para Camaceno. Então, a Tiruai não é com isso. Por isso, ainda tem a equipe aqui. Lavante de vago. Não tem a tanga na equipe. Mas tem que visitar na hora, para não ter a chance. Vai ficar com a Gini e com ela. Então, vamos ver a tanga com essa. A seleção ia na rima um pouco tarde.
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23 na 24 minutos, o Nangadza Romualdo, ele está, ele que está com o Fancaro, 23 na 30. Eu preciso de você. Lávete lá, o Enaque.

0: Articulando de Moçambique, legal, 23:30. E Carita, a minha Tambunia Internacional, veio com o último jornal na Vila Wing City de Nene.
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1: Boa noite, caro ouvinte. Bem-vindo ao Último Jornal. O Presidente da República reitera a importância do patriotismo e do engajamento social na consolidação da paz e estabilidade em Moçambique. Daniel Chapo falava esta quarta-feira na audiência concedida ao movimento Moçambique Primeiro. Mais de 20 empresas italianas chegam próximo mês ao país à procura de oportunidades de investimento. A iniciativa poderá gerar mais de 18 mil empregos. No estrangeiro, Uganda encerra suas fronteiras com a República Democrática do Congo numa altura em que a Organização Mundial da Saúde leva para 223 as mortes suspeitas por ébola. São os destaques do Último Jornal, edição desta quarta-feira. Elvis Magaia está na sonorização, eu sou Adérito Lipang na edição e apresentação. Votos de ótima escuta. No ar, o Último Jornal, o Presidente da República, Daniel Chapo, promulgou e mandou publicar a Lei de Comunicação Social, a Lei da Radiodifusão e a Lei do Conselho Superior da Comunicação Social após a sua aprovação pela Assembleia da República e verificação da sua conformidade com a lei fundamental. A aprovação e promulgação destes instrumentos visa o aperfeiçoamento do quadro jurídico da comunicação social em conformidade com os desafios atuais do setor e com os princípios constitucionais da liberdade de expressão, da liberdade de imprensa e do direito à informação. O conjunto dos atos legislativos referidos insere-se ainda nos objetivos da comunicação social enquanto instrumentos de informação, educação e formação da opinião pública. Com estes atos, o chefe de Estado reforça o seu compromisso com a promoção de uma comunicação social cada vez mais profissional, plural, responsável e orientada para a defesa do interesse público, da cidadania, dos direitos humanos, da unidade nacional, indica uma nota da Presidência da República recebida na nossa redação. E hoje foi um dia de agenda bastante carregada para o Presidente da República, Daniel Chapo. O chefe de Estado teve uma série de audiências. Jornalista Laurinda Manica.
2: O Presidente da República reitera a importância do patriotismo e do engajamento social na consolidação da paz e estabilidade em Moçambique. Daniel Chapo falava esta quarta-feira em Maputo, na audiência concedida a uma delegação do movimento Moçambique Primeiro, liderada pelo Bispo Rodrigues Dambu.
3: Moçambique Primeiro é um movimento extremamente importante, porque o nome diz tudo. Se cada um dos moçambicanos pensar em Moçambique Primeiro, vai nascer este espírito de patriotismo que todos nós pretendemos. E quero endereçar os parabéns à direção do Moçambique Primeiro por ter considerado a preocupação legítima da mulher moçambicana para que neste movimento seja integrado. A mulher joga um papel extremamente importante e, como sabem muito bem, é a base da família e a família é a base da sociedade. É por isso que se diz que educar uma mulher é educar uma sociedade.
2: O Bispo Rodrigues Dambu felicitou o Presidente da República pela condução do país em contextos desafiadores, destacando progressos registados em áreas como o combate aos raptos e à criminalidade, bem como a melhoria da estabilidade social.
4: Sua Excelência entrou para a governação com muitos desafios. A nível nacional, estamos satisfeitos com a questão dos raptos que parou. E este combate também contra a droga. Então, isso nos encoraja bastante. Uma mensagem que nós trazemos é: continuamos buscando a reconciliação.
2: Bispo Rodrigues Dambu falando após o encontro que manteve com o Presidente da República, Daniel Chapo. Ainda esta quarta-feira, o Presidente da República recebeu no seu gabinete de trabalho o CEO da empresa Puma Energy, Mark Russell. No final da audiência, Mark Russell destacou o alinhamento estratégico entre os objetivos da empresa Puma Energy e as prioridades definidas pelo Presidente da República, sobretudo nas áreas de transição energética e sustentabilidade ambiental. O chefe de Estado recebeu igualmente o embaixador da República Federal da Alemanha em Moçambique, Ronald Matsch, para um encontro de despedida. O encontro marcou o encerramento do mandato diplomático de Matsch no país e serviu igualmente para fazer o balanço de 5 5 décadas de cooperação entre Moçambique e Alemanha, bem como projetar novas metas de fortalecimento das relações económicas entre os dois países. Ainda nesta quarta-feira, o Presidente da República, Daniel Chapo, recebeu em audiência a nova liderança da Ordem dos Engenheiros de Moçambique. De acordo com o comunicado da Presidência da República, no encontro foram debatidos os desafios da profissão, a legalidade do exercício da engenharia e o papel estratégico dos engenheiros na implementação da Agenda Nacional de Desenvolvimento no país.
1: É também uma nota em destaque: 23 empresas italianas chegam a Maputo próximo mês para identificar oportunidades de investimento em setores estratégicos de Moçambique, numa iniciativa que poderá gerar mais de 18 mil empregos. Toda a informação com a jornalista Lilia Langa.
0: A missão empresarial italiana vai contemplar os setores de construção civil, infraestruturas, logística, agricultura, energia e mineração. O anúncio foi feito esta quarta-feira pelo embaixador da Itália em Moçambique, Gabriel Anis.
5: Ano passado veio uma delegação de várias dezenas de empresários e lideranças de associações empresariais do setor agrícola. Foi uma missão que deu muito certo. Examinamos as muitas oportunidades de investimento aqui no setor agrícola. Examinamos em detalhe os progressos do Centro Agroalimentar de Manica. Agora, este ano, escolhemos como setores produtivos da missão empresarial os setores das construções e das infraestruturas. Infraestruturas também com referência à regeneração urbana. Como sabem, Itália tem muitas empreiteiras de nível internacional, então aqui tem muitos projetos em andamento para que o país esteja dotado das infraestruturas necessárias para fazer desenvolver a economia.
0: Moçambique e Itália deverão igualmente assinar acordos de cooperação na área de ambiente e saneamento, com destaque para o projeto Green Cities, avaliado em 100 milhões de euros para as cidades de Chimoio e Pemba.
5: Para Moçambique, temos escolhido Pemba e Chimoio, tem um valor de 100 milhões de euros, e Chimoio se trabalhará nos setores dos poços e dos parques, da regeneração dos parques, para a fruição da população e poço para água potável. E Pemba trabalharemos no setor, a colheita do lixo, a limpeza da cidade. Visitei a maravilhosa cidade de Pemba, infelizmente lá um problema muito sério, então estaremos intervindo.
0: Para o presidente da Câmara de Comércio Italo-Moçambicana, Simone Sante, a presença das empresas italianas demonstra o interesse do setor privado daquele país em investir na economia nacional.
6: As atividades que estamos a fazer como Sistema Itália e com o apoio do governo de Moçambique está a criar um interesse. 10 empresas de 26 estão aqui presentes. Mesmo foi assinado um acordo com a Associação das Pequenas Empresas com a IPM e a Associação das Pequenas Empresas Italianas está a vir aqui em delegação no nosso Fórum Emissão Empresarial Italiana. Vou dizer às empresas moçambicanas, aproveita desse evento, porque vou continuar a dizer, é só encontrando as empresas com empresas que cria-se uma parceria onde o valor vai ser acrescentado aqui.
0: A missão empresarial italiana antecede o Fórum Global Gateway da União Europeia, marcado para os dias 9 e 10 de junho em Maputo.
1: Os restos mortais da autarca de Angoche já repousam no cemitério municipal de Lourenço, na cidade de Nampula. Dalila Hussene perdeu a vida esta terça-feira vítima de doença. As cerimônias fúnebres foram acompanhadas por Otávio Fonseca.
7: O ministro da Administração Estatal e Função Pública, Inocêncio Impissa, descreve as qualidades de Dalila Hussene, edil de Angoche, como sendo uma líder competente e comprometida com a paz e melhoria das condições de vida dos munícipes. Inocêncio Impissa falava nesta quarta-feira na cidade de Nampula durante as exíquias fúnebres da edil da cidade de Angoche, Dalila Hussene, que perdeu vida na madrugada de ontem, vítima de doença no Hospital Central de Nampula. Segundo o ministro da Administração Estatal e Função Pública, Dalila Hussene dedicou-se afincadamente na promoção de ações de desenvolvimento através da aproximação dos serviços básicos às comunidades.
8: Dalila acreditava de forma convicta e firme no potencial do município da cidade de Angoche, tendo trabalhado incansavelmente para transformar a sua visão em realidade concreta, contribuindo para a consolidação do processo da descentralização em curso em Moçambique.
7: Um membro da Comissão Política da Frelimo e chefe da Brigada Central de Assistência à província de Nampula, Filipe Paundi, enumerou as qualidades que a malograda desempenhou dentro do partido e na sociedade.
9: O teu exemplo de mulheres jovens, militantes e dirigentes comprometidos com os ideais da unidade nacional, do desenvolvimento e do progresso de Moçambique. A Frelimo deixas, querida camarada, o exemplo de uma camarada disciplinada, firme, comprometida com os valores do nosso partido.
7: Já o representante da família Issouf Ousseni disse na sua mensagem que Dalila Ousseni desempenhou um papel fundamental no seio familiar e não só.
10: Dalila morreu sonhando sempre com um novo Angoche, mais unido, mais próspero, um Angoche onde as pessoas se amam e se ajudam como sempre foi. Esperamos que os seus camaradas continuem e realizem esse sonho de Dalila.
7: Os restos mortais da autarca de Angoche, Dalila Ousseni, já repousam no cemitério municipal de Lourenço, na cidade de Nampula. De onde me falou Otávio Fonseca.
1: No ar, o último jornal da Rádio Moçambique, edição desta quarta-feira. Assalto e violação de uma mulher na cidade da Beira, em Sofala. Dois jovens estão detidos por suspeitas de envolvimento neste crime. Jorge Johnny.
11: O crime ocorreu na madrugada de segunda-feira, quando o grupo abordou a vítima numa rua e arrastou-a para um terreno baldio. O porta-voz da PRM em Sofala, Honório Chimbo, diz que durante o assalto e violação a mulher gritava pedindo socorro, o que fez com que os dois suspeitos fossem apanhados por populares.
12: Cortaram o cabelo dela, dreadlock, arrancaram-lhe os telemóveis, sendo que depois do ato ela conseguiu neutralizar um dos indiciados. De imediato pediu socorro, a vizinhança prontamente respondeu, acionaram a polícia, que de imediato fez ao local, conseguiu socorrer a vítima para o hospital, onde foi observada e os laudos médicos decretaram sim que houve violação sexual.
11: A vítima explica que os suspeitos eram seus conhecidos e ofereceram-se a acompanhá-la, mas pelo caminho tudo mudou.
13: Saímos juntos até aí no Marazém. De repente me pegaram aqui, pediu que força, me arrastaram. Até um sítio tinha uma chamba, lasgaram o meu vestido, não sabe o quê? Jurar. Levamos o telefone.
11: Os detidos contradizem a mulher, afirmando não ter praticado nem assalto, nem violação.
14: Eu não fiz nada, nem sei de nada. A senhora falou que eram três pessoas, está vendo? Esse jovem aqui, eu lhe conheço, meu amigo, fica na zona lá. Só que ele não estava comigo naquela noite. Porque essas pessoas eu conheço que fizeram isso. As pessoas que fizeram estão na zona agora. Não somos amigos, só são conhecidos.
15: Não violência, senhora. Quando eu avistei com ela estava com amigos dela. Quando eu cheguei aí, aproximei-te. O que está acontecendo? Ela, esse moço aqui, está tentando o quê? Me agredir. Lhe puxei, ele veio ela até onde tem amigos dela, onde ela estava a beber. Lhe deixei.
11: Palavras de dois jovens suspeitos de assaltar e violar uma mulher na cidade da Beira. Jorge Johnny, na Beira.
1: Já na província de Maputo, a Polícia da República de Moçambique está no encalço de um indivíduo indiciado no assassinato de duas pessoas no distrito de Buane, Rigoberto Chissano.
16: O indivíduo, neste momento foragido, teria assassinado dois menores de 5 e 15 anos de idade, por sinal irmãos, no ato ocorrido na madrugada desta quarta-feira. Depois de assassinar os irmãos, o indivíduo introduziu os corpos numa fossa no quintal da residência da família no bairro de Marrubo. A porta-voz da PRM na província de Maputo, Carmínia Leite, disse que trabalhos estão em curso com vista à detenção do indiciado.
17: Os corpos estavam numa fossa na residência no bairro, no distrito de Buane, no bairro de Maubo, quilômetro 14. O indivíduo que é suspeito de ter protagonizado esse crime de ter tirado a vida de dois menores, ele continua foragido. Mas é um trabalho, a polícia está no terreno em coordenação contra as forças por forma de detenção este indivíduo para a sua responsabilização criminal. Temos sim registrado casos de homicídios na província de Maputo, mas, na sua maioria, a polícia da República de Moçambique tem esclarecido os casos, que é a neutralização dos indivíduos e a responsabilização dos mesmos. Há um trabalho que a polícia está a fazer de reuniões permanentes com as comunidades para que as mesmas possam denunciar qualquer comportamento de pessoas estranhas a circularem nos seus bairros, qualquer indivíduo com que se comportam mal para comunicar, para denunciar esses casos criminais em tempo útil, nas subunidades mais próximas, ou postos especiais, esquadras, para que a polícia possa fazer o trabalho de garantia da ordem, segurança e tranquilidade pública.
16: Carmínia Leite, porta-voz do Comando Provincial da PRM Maputo, e o assassinato de dois menores num caso protagonizado pelo irmão no distrito de Boane, Rigoberto Chissano, da Autarquia da Matola.
1: E na vizinha África do Sul, o caso do moçambicano Armindo Pakula, acusado de assassinar um famoso DJ sul-africano, foi transferido para o Tribunal Superior de Joanesburgo, onde vai prosseguir a 18 de junho com a realização da audiência preliminar. Correspondente Eduardo Figurão.
18: Esta quarta-feira, Armindo Pakula e o co-acusado Vítor Bajola tiveram uma breve aparição no Tribunal de Magistrados da capital econômica sul-africana. Foi nesta audiência que o procurador Vicente Mochabela declarou que as investigações em torno do bárbaro assassinato tinham sido concluídas, abrindo espaço para a transferência do caso para o Tribunal Superior de Joanesburgo. As nossas investigações estão concluídas e, por conseguinte, nos termos do artigo 75 do Código de Processo Penal, o Estado solicita a transferência do caso para o Tribunal Superior. As acusações formais estão prontas. Uma já foi entregue à defesa e a outra está disponível para o Tribunal. As investigações, ora concluídas, incluem informações descarregadas dos telemóveis, registros de chamadas, registros financeiros e a análise de reconhecimento facial. Sem objeções das equipes de defesa, o juiz Simon Radazzi anunciou a transferência do caso para o Tribunal Superior de Joanesburgo. Este processo foi transferido nos termos do Código de Processo Penal para o Tribunal Superior de Joanesburgo. A audiência preliminar está agendada para o dia 18 de junho de 2026 no Tribunal Superior de Joanesburgo. Ambos permanecerão sob custódia. O Sr. Majola ficará detido na prisão de Joanesburgo e o Sr. Pakula na prisão de Modarabim. A audiência de 18 de junho será preliminar. Ou seja, não se trata de um julgamento que terá início nesse dia. É apenas uma audiência preliminar para determinar as questões em litígio, o que estão a contestar e o que estão a admitir. A 16 de dezembro do ano passado, o moçambicano Armindo Pakula terá assassinado o famoso DJ sul-africano Warwick Stock na zona baixa da cidade de Joanesburgo, supostamente a mando de Vítor Majola. Pakula, que foi detido no município de Ekurhuleni no início deste ano, já manifestou a intenção de confessar o crime. Os dois enfrentam acusações de homicídio premeditado e conspiração para cometer homicídio. O moçambicano é ainda indiciado de estar ilegalmente na África do Sul. Rádio Moçambique, Eduardo Figurão, Joanesburgo.
1: E os juízes comunitários da cidade de Maputo pedem a celeridade na revisão da lei que cria os tribunais comunitários por forma a delimitar as suas competências e garantir sua integração no sistema de administração da justiça. O contexto deste pedido por Paulino Nunes.
19: Os juízes querem ainda a melhoria das suas condições de trabalho e introdução de um subsídio mensal. Os pedidos foram feitos esta quarta-feira numa reunião entre os juízes eleitos e o secretário de Estado na cidade de Maputo. Os eleitos Zélia Manguese e Manuel Coça defenderam igualmente a necessidade da capacitação dos juízes comunitários.
20: Não temos condições de trabalho, não temos cadeira, não temos caneta, não temos telefone para comunicação. Tudo é do nosso bolso. 2010, com essa atividade, não temos um subsídio que nos estimula.
21: Nós, quando estamos a julgar alguém, temos que saber, começamos daqui e terminamos ali. Mas isso não existe. O nosso julgamento é apenas pela nossa própria consciência. E quando estamos perante um indivíduo intelectual, é difícil acreditar em nós. Até pode fazer várias perguntas a nós, não termos respostas, porque nós não temos bases de como julgar as pessoas.
19: Já o secretário de Estado na cidade de Maputo, Vicente Joaquim, disse ser urgente a revisão da legislação dos tribunais comunitários e defendeu a necessidade de maior articulação entre estes e os tribunais judiciais.
3: deve haver mais ligação entre a base e o distrito. Há que refletirmos na revisão legal da lei dos tribunais comunitários e melhoramento das condições de trabalho e atribuição de subsídios aos juízes dos tribunais comunitários, bem como a questão legal e não apenas a usos e costumes. Fomos instados a refletir sobre a celeridade processual dos casos que são levados aos tribunais. Igualmente, devemos estar atentos à situação da corrupção, por forma a tomar as decisões acertadas e justas.
19: Outro sim, Vicente Joaquim assegurou que o Instituto do Patrocínio e Assistência Jurídica vai realizar ações de formação e capacitação de juízes eleitos com vista a melhorar a sua atuação. A primeira reunião entre o secretário de Estado e juízes eleitos serviu para reforçar a coordenação e a articulação institucional entre o governo, os tribunais comunitários e os judiciais.
1: Dos estúdios centrais em Maputo, transmitimos o último jornal. Os ideais do primeiro presidente de Moçambique independente ainda têm um valor essencial para o alcance da independência económica de Moçambique e de África. Este é o entendimento dos comentaristas da Rádio Moçambique, defendido hoje no programa Debate Político desta estação emissora. Adérito Magaia.
4: Os comentadores da Rádio Moçambique defendem a necessidade do resgate dos ideais de Samora Machel como forma de acelerar a independência económica de Moçambique e de África. A posição foi manifestada esta quarta-feira no programa Debate Político desta estação emissora, na sequência de aula magna proferida esta semana pelo político e combatente da luta de libertação nacional, Óscar Monteiro, no âmbito do lançamento das celebrações dos 40 anos da morte de Samora Machel e do Dia de África. O comentarista Dércio Alfazem diz que os desafios atuais exigem maior fortalecimento das instituições nacionais, redução da dependência externa e aposta numa planificação integrada do desenvolvimento.
22: África precisa também de construir o seu próprio caminho fora dessas imposições, fora desse condicionalismo. Estes, se querem nos ajudar, esses, ajudem-nos dentro de uma agenda própria dos africanos e de um caminho que com o seu povo África precisa de percorrer para alcançar os resultados que deseja.
4: Para o analista Patrício José, é necessário investir na formação de jovens, sobretudo nas áreas ligadas à agricultura e ao desenvolvimento local, de modo a criar uma base social capaz de transformar as comunidades e reduzir os níveis de pobreza.
23: Temos que pegar filhos de camponeses, formar na agricultura, formar na sei lá, acho que criam gado, como chamam?
24: São pastores?
23: Não, são veterinários.
24: Veterinários.
23: Ou seja, nas mais diversas especialidades, para saber lidar com a terra cientificamente, para se apropriar daquela cientificamente. Agora, o que nós fizemos, formamos um, mas não reproduzimos.
4: Sobre o pacote legislativo da comunicação social, promulgado esta quarta-feira pelo Presidente da República, os comentadores consideram que os novos instrumentos vão contribuir para o fortalecimento da democracia e da responsabilidade no setor. O comentarista Anísio Buanaíssa diz que essa lei resulta igualmente da sua promessa eleitoral.
25: O Presidente da República conhece o valor da comunicação social no sistema de implantação de uma democracia cada vez mais responsável e este quadro normativo resulta igualmente da sua promessa eleitoral, não só do seu compromisso quando da tomada de posse.
4: O programa Debate Político da Rádio Moçambique analisou igualmente as principais decisões da 4ª Sessão Ordinária do Comitê Nacional da Associação dos Combatentes da Luta de Libertação Nacional.
1: Problemas de transporte na província de Maputo continuam na ordem do dia por conta do agravamento dos preços de combustíveis devido à guerra no Médio Oriente. O facto é que os transportadores, vezes sem conta, têm optado por paralisar as suas atividades como forma de pressionar o governo a resolver as suas preocupações. Stélio Manhissa.
26: O governo da província de Maputo garante que vai continuar a dialogar com os transportadores para encontrar um meio termo de acabar com as recorrentes paralisações de atividades que impactam negativamente aos cidadãos. O executivo de Maputo diz estar ciente das queixas que têm sido apresentadas por alguns transportadores e assegura que esforços estão sendo evitados para sanar a curto prazo os problemas apresentados pelos chapeiros. Enquanto não se chega a um acordo, a diretora provincial dos transportes de Maputo, Raquelina Nhabim, Cabinde apela aos transportadores a seguirem normalmente com as suas atividades.
0: Se fossem a ser evitados a todos os níveis, é normal que haja convulsões, é um processo novo e vamos nos adaptar. Agora estamos na fase de sensibilização. Estamos a fazer um trabalho a nível dos governos digitais para, de forma localizada, dar resposta. Apelamos que se façam sentir o seu trabalho, dêem resposta de forma positiva à nossa população e continuem a transportar as pessoas e bens. E nós, como governo, estaremos a abraçar. Aqui são desafios, vamos responder pontualmente.
26: Nhabinde falava esta quarta-feira em Matutuíne, na abertura da segunda reunião provincial de planificação dos setores de transporte e de obras públicas, cerimônia dirigida pela diretora do gabinete do governador, Matilde Beirão.
2: Queremos igualmente exortar aos presentes a privilegiarem uma planificação participativa baseada em evidências, orientada para os resultados e alinhados aos instrumentos de planificação, que é a ENDE, a Estratégia Nacional de Desenvolvimento, a Estratégia Territorial e o PQG. O desenvolvimento sustentável da província de Maputo depende em grande medida da nossa capacidade coletiva de planificar com visão para executar com eficiência e monitorar com rigor.
26: A reunião de dois dias que decorre na Ponta de Ouro, distrito de Matutuíne, província de Maputo, discute o melhor modelo de atuação coordenada dos setores de obras públicas e de transporte nesta região do país. Eu sou Stélio Manheça, a partir de Ponta de Ouro, em Matutuíne.
1: E na autarquia do Longo Entete, os munícipes continuam a debater-se com fraca qualidade de energia elétrica. O problema já tem uma solução à vista. Orlando Cananecas.
5: O Conselho Municipal da Vila Olongo, no distrito de Angoane Entete, garante ter dias contado o crônico problema de oscilação ou fraca corrente que se registra em alguns bairros da autarquia. A situação resulta de ligações sem observância de critérios, tendo os bairros Emília Daus e Felipe Samuel Magaia como as unidades residenciais com maior ocorrência de casos. O presidente da autarquia de Olongue disse que, para a reversão do cenário, estão a ser montados postos de transformação, vulgos PT, para reforçar a qualidade da corrente elétrica fornecida nestes locais. Evaristo Fidelis disse tratar-se de um projeto que na autarquia já beneficia na eletrificação dos bairros da Vila Olongue. Fidelis explicou que, com o referido projeto, quase a totalidade dos munícipes de Olongue beneficia da corrente elétrica.
6: Já temos a empresa Testop. Essa empresa vai melhorar a qualidade de energia no bairro Francisco Panhanga. Para além de melhorarmos a energia na periferia, aqui dentro há esforço para ver se podemos melhorar a qualidade dessa energia. E logo já temos essa empresa que brevemente já se apresentou e já voltou para mobilizar os materiais e acreditamos que dentro de dias poderá entrar para começar com os seus trabalhos. De como vão mobilizar os materiais, mas temos a fé de que a qualquer altura eles são capazes de entrar e cumprir com os prazos previstos no contrato.
5: Presidente do Conselho Municipal da Vila Olongo em Angoane, Evaristo Fidelis, e o projeto em curso na autarquia da expansão e melhoramento da qualidade da corrente elétrica na região. Da cidade de Tete, Orlando Carenecas.
1: Abrimos a página sobre a atualidade internacional. Pelo menos 223 mortes suspeitas foram registradas devido à epidemia de ébola declarada a 15 de maio corrente no leste da República Democrática do Congo, informou hoje a Organização Mundial da Saúde, OMS. Em relatório publicado pelo seu escritório regional para a África, a OMS afirmou que até 24 de maio a República Democrática do Congo tinha notificado 906 casos suspeitos, incluindo 223 mortes suspeitas. Entretanto, o Uganda encerrou suas fronteiras com a República Democrática do Congo com efeitos imediatos devido ao aumento dos casos de ébola no país vizinho e ao surgimento de casos suspeitos no próprio território. A decisão foi tomada por um grupo de trabalho local sobre ébola, liderado pela vice-presidente Jessica Alupo, na sequência do aumento do número de profissionais de saúde ugandeses expostos ao vírus por doentes congoleses que atravessaram a fronteira antes da declaração do surto a 15 de maio corrente. Para fechar, o resumo das temperaturas máximas previstas para esta quinta-feira nas principais cidades: Tete pode registrar 32 graus centígrados de temperatura máxima, seguida por Beira e Pemba com 30 graus. Para Maputo, Xai-Xai, Inhambane e Nampula prevê-se uma máxima de 29 graus, Vilanculo e Quelimane 28, Chimoio 26 e, por fim, Lixinga pode chegar esta quinta-feira aos 24 graus centígrados de temperatura máxima. E por aqui, estimado ouvinte, colocamos o ponto final à presente edição do Último Jornal. Despedem-se Elvis Magaia, que esteve na sonorização, e sou Adérito Lipang na edição e apresentação. Boa noite e até uma próxima oportunidade.
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0: Saudações, amigo ouvinte. Hoje estamos a partir de Pemba, na província de Cabo Delgado, para falar das maravilhas da cidade de Pemba. O Entre Elas de hoje vai trazer um pouco de gastronomia, um pouco de turismo também, embora os dois entrelaçam-se, e vamos conhecer um pouco mais aquela que já foi apelidada em tempos como a terceira maior baía do mundo. Minhas convidadas, Rosa Salazar, ela disse que é conhecida como Rosa Caracóis, e depois vamos ouvir essa história também. Ela é empreendedora na área da gastronomia. Como está, Rosa? Bem-vinda.
1: Obrigada, sou Rosa mesmo. Eu estou na área de gastronomia há 5 anos, especificamente com o prato do caracol. Sim, eu apresento o prato típico de Cabo Delgado, e que é o welcome, bem-vindo à zona norte de Cabo Delgado, que é o caracol.
0: Muito bem. Bom, vamos falar sobre isso daqui a pouco. Outra convidada minha é Filomena Rebocho. Ela é empreendedora na área do turismo. Falou-me aqui de uma viagem que vai ser feita via marítima, e eu já estou um pouco com o coração a doer, porque vou viajar antes da viagem. Filomena, bem-vinda.
2: Olá, Julieta, desculpa, estava aqui na Rosa, já estava pensando nos caracóis.
1: Pensa.
2: Olá, Julieta, obrigada à Rádio Moçambique pelo convite. Sinto-me bastante honrada por cá estar. Como estava a dizer, meu nome é Filomena Rebocho. Eu atuo na área de turismo com a iniciativa Salama Pemba, que é uma iniciativa de promoção à cultura e turismo local, voltada para o protagonismo da comunidade local.
0: Muito bem.

0: um lugar onde me sinto segura, um lugar onde emana hospitalidade, um lugar com muita potencialidade e muita diversidade cultural. Uhum. Então, falar de Pemba é falar de um mundo onde me sinto extremamente confortável e com um espaço onde tem muito por dar.
1: A Rosa também nasceu em Pemba?
2: Eu sou de Pemba, sou de Cabo Delgado, eu sou de Midumbi.
1: Ok.
2: Sim, mas na depois... aldeia de Matambalale.
1: Sim, mas depois acabou residindo aqui.
2: Em Pemba. Eu sou de Pemba.
1: Quando alguém pergunta, Pemba o que é? Qual é a resposta que dá?
2: Pemba, pronto, nós de cá de Pemba, nós somos pessoas maravilhosas. Uhum. Pemba é um lugar hóspede. Pemba é um lugar cômodo, né? Para toda a gente. Seria um lugar tranquilo, mas em suma, Pemba é uma maravilha.
1: Eu posso acrescentar, eu em Pemba sou muito bem tratada. As pessoas são hospitaleiras.
0: Sim, eu acho que a definição mesmo seria hospitalidade.
1: Sim. Muito bom. Agora, se formos a olhar em termos de bairros, eu tive ocasião, aliás, sempre que estou aqui, faço questão de ir ao Paquite. Talvez porque tenho muita gente conhecida lá e temos também algum trabalho por fazer lá. Mas para vocês que estão aqui, que bairros se destacam em matéria de bem-fazer?
0: Bem-fazer. Ainda bem que já foi logo adiantando falar sobre o bairro de Paquitequete.
1: Uhum.
0: É mesmo Paquitequete. O Paquite foi reduzindo aos poucos, fomos modernizando, mas é mesmo Paquitequete.
1: Ah, tá bom.
0: É o primeiro bairro, foi o primeiro bairro da cidade de Pemba. Em Pemba nós temos uma diversidade cultural, como estava a dizer, nós temos macuas, macondes e muanis.
1: Sim.
0: E os muanis concentram-se mais no bairro de Paquitequete.
1: Paquitequete, sim.
0: Exato. Então talvez a outras histórias a Rosa poderá acrescentar.
2: É isso mesmo. Os manis concentram-se no bairro de Paquitequete. Os macondes concentram-se no bairro de Natiti, Cariacó. E lá vão se alastrando.
1: Pois.
2: Sim.
1: Mas o bairro que podemos considerar destacar. Nota 10. Destaca-se nesta matéria do bem fazer.
0: É o bairro de Paquitequete, com certeza. Sendo o primeiro bairro da cidade de Pemba, do tempo colonial, eu digo que a Pemba acolhe também várias culturas, não é? Para além das nossas, acolhe várias culturas, temos influência de outras culturas. E o bairro de Paquitequete recebeu um pouco disso também.
1: Okay.
0: Exato, no tempo colonial, tínhamos aqui a entrada dos portugueses.
1: Sim.
0: E tudo era concentrado por lá. Exato.
1: Mas também eles têm um pouco da cultura árabe, não?
0: Exato, árabe. Estava a dizer, tem influência de outras culturas.
1: Sim, sim, sim. Exato. Agora, em termos de gastronomia, há riqueza em Paquite?
2: Há riqueza.
1: Há
2: riqueza.
1: Começamos de onde?
2: Começamos
1: de onde? O que é que se cozinha lá? Se calhar daqui a pouco eu volto para o Paquite, não sei.
2: Cozinha-se melhores bolinhos. Faz-se melhores bolinhos. Faz-se quitungo lá, tens que provar. Faz-se ilumínio.
1: Já comi faz 15 anos, já tem que voltar
0: arroz,
1: a comer.
2: Paquite de arroz. Paquite faz-se melhor ilumínio de banana. Mandioca.
1: Vai que hoje, pela manhã, e vi umas bananas que tem uma casca um pouco avermelhada, não?
2: Eu acho que sim.
1: Parece que a madura, ela madura, fica um pouco avermelhada.
0: Mas essa não é originária de cá.
1: Não é originária de cá.
0: Não, não.
1: Mas tem aquela que normalmente se usa para gastronomia. Se calhar é essa para fazer lumine, né?
2: Sim,
1: que é
2: aquela verde.
0: Chamamos aquela banana
2: com casca
0: macaco.
2: Verde, banana macaco.
0: Banana macaco.
2: Isso. Aquela grossa, aquela
1: sim,
2: banana
1: sim,
2: grossa.
1: Sim, sim, sim.
2: Então é espetacular.
1: Muito. Agora, eu quero saber o que de maravilhoso vamos falar profundamente hoje. Se calhar começarmos pelo turismo. O que há de maravilhoso aqui que não se pode deixar de visitar.

0: antes de começarmos este programa, eu ouvi a Filomena dizer com muita pena que ainda não fez a viagem pela Orla Marítima, mas eu ainda vou a tempo.
1: Tudo bem. Nós vamos ficar à espera, com certeza. Vamos cobrar. Vamos cobrar. Olhando para Pemba especificamente, nós temos aqui primeiro a questão das praias paradisíacas. Com águas cristalinas, areia branca, nós temos a praia. O postal da cidade de Pemba, que é a praia do Imbe.
0: Sim.
1: Temos também a praia de Xuíba, temos a praia de Maringanha, temos também, eu diria Morreba, mas já não faz parte da cidade de Pemba.
0: Exato. É mais a saída,
1: exato,
0: né?
1: Exato, mais, é mesmo pelo distrito de Mecufe.
0: Ok.
1: Exato. Então, por cá temos praias paradisíacas, assim, algumas com notas muito mais rochas, uhum. Algumas são rochosas, mas a beleza mantém-se. Uhum. Outras têm a areia fina, não é? Branca, uhum. E as águas totalmente cristalinas. Uhum. Para visitar, eu ia aconselhar a ir até a praia de Xuíba e a praia do Imbe.
0: Não há nenhuma praia com alguma limitação, águas profundas aqui na costa?
1: Temos a praia de Rosa, Inos, exato. A praia do Inos.
0: Não se aconselha a nadar?
1: Não. Primeiro porque tem muitas rochas, okay. E isto é perigoso. E também
2: é profunda.
0: É profunda.
1: Exato. A praia do Inos.
0: Muito bem. Mas daqui a pouco vamos falar dos objetos que cá se fazem, que também são, no meu ver, grande atrativo para os turistas, mesmo a gastronomia. Rosa, comece por nos falar do caracol. Estou há anos a ser namorada para provar o caracol. Não sei se é desta vez que me namora a Rosa. Vamos lá.
2: O caracol é um alimento muito vitaminoso, produtivo na axifrotoxinas. Ela está mais para curativo de algumas doenças. Que muita gente não sabe, mas eu aconselho a comer o caracol.
0: A carne macia?
2: É carne macia.
0: É macia,
2: sim. Sim. Tem várias maneiras de preparar o caracol. Temos preparativo de. Eu faço guisado, eu faço o assado, eu faço grelhado, eu faço frito, de cebola, então é muito chutado.
0: Não é calórico?
2: Não.
0: Assim, não.
2: Todo o tempo nós conseguimos adquirir o caracol, mas tem um tempo que conseguimos o caracol em grandes
0: quantidades. Época alta.
2: Sim, o tempo chuvoso.
0: Ok.
2: Então, tempo seco e há um pouco de escassez, mas sempre existe. Sim.
0: Há pouco tempo falou de alumínio de banana, qualquer coisa.
2: Sim.
0: E como podemos encontrar com facilidade a comida típica local? Eu já fui a alguns restaurantes que servem, mas nem por isso. Se eu chego a Pemba, onde é que encontro com facilidade?
2: Com facilidade encontramos no Paquite, eles fazem. É uma refeição do dia.
0: Ok.
2: Sim, é refeição do dia. Encontramos a qualquer altura, enquanto que nos restaurantes grandes pode ser por encomenda.
0: Sim.
2: Por encomenda.
0: Infelizmente.
2: Mas seria algo mais prioritário. E encontramos mais nas festividades. Sim. Ou então nas feiras gastronômicas, em grandes quantidades.
0: Pemba, normalmente, em média, quantas feiras realiza? Gastronômicas?
2: Gastronômicas.
1: Feiras gastronômicas, como tal, ainda

0: definição
1: okay.
0: certa de feira gastronômica, uhum. ok? O que muitas vezes acontece são alia-se a gastronomia a uma certa feira ou um certo evento. Por exemplo, okay. temos o Festival do Imbe. Dentro do Festival do Imbe temos a componente gastronômica. Exato. Eu acho que isto é uma das coisas que mesmo faz sentido e está a faltar muito e que com certeza iria fazer muito sentido que se definisse uma feira gastronômica a nível de Cabo Delgado.
1: Ou a nível de Pemba.
0: A nível de, sim, de Pemba, que vai albergar os diferentes tipos de gastronomia da província de Cabo Delgado. Mas neste momento são feiras já conceituadas, já definidas, onde consegue-se acoplar a questão da gastronomia. E é algo que em todas as feiras nunca falta a gastronomia, a componente da gastronomia.
1: Muito bem. Estamos no Entre Elas e hoje decidimos trazer as maravilhas da cidade de Pemba. Estamos aqui com duas grandes senhoras, a Filomena Rebocho, ela é, na verdade, empreendedora na área turística. E a Rosa Salazar é empreendedora na área gastronómica. E nós estamos aqui a falar um pouco de tudo. E gostava de olharmos para um aspecto de, que é maravilha também de Pemba. Temos muitos artesãos.
0: Pois.
1: E como é que nós, os vientes, podemos perceber o trabalho que eles fazem e se calhar até adquirir sem grandes dificuldades?
0: Sem grandes dificuldades. Exato. Uma das questões, uma das potencialidades também tem da província de Cabo Delgado tem a ver com o artesanato. E uma das coisas que fez com que criasse ou tivesse a ideia, a iniciativa de criar este movimento, né, que é a Salama Pemba, é justamente por este motivo, para nós termos a ponte de ligação entre o fazedor, o verdadeiro fazedor, e quem realmente quer conhecer a verdadeira essência do nosso povo, não é? Temos algumas associações de artesanato, temos algumas lojas que acolhem obras
1: feitas por estes
0: artesãos. Mas o que é que muitas vezes acontece? Acontece que uma Filomena, não é? Estudou um bocadinho e sabe de onde sai o bambu, etc. Leva uma obra de um artesão e vai para um workshop e diz: olha, em Cabo Delgado nós temos artesãos e a obra é esta. Mas onde é que está o artesão para falar com propriedade? Porque a Filomena sabe a proveniência. Mas para além da beleza existem os desafios e isto deve ser retratado. Então existe uma beleza num todo, a beleza da obra e a beleza de como é feita.
1: Sim.
0: Então há esta lacuna. Ainda existe esta lacuna e nós estamos aqui, temos estado a trabalhar com vários artesãos, com vários fazedores, que para mim são os verdadeiros fazedores do turismo, não é? No sentido de criar espaços para que quem realmente queira ter acesso às obras venha diretamente a eles e eles partilhem o conhecimento que eles têm.
1: Okay.
0: Exato, mas temos algumas associações, algumas
2: cooperativas.
0: Sim, algumas cooperativas. E o que eu tenho sentido neste tempo que tenho estado a trabalhar é que há muita pouca valorização.
1: Okay.
0: Muita pouca valorização deste trabalho, mas que gradualmente conseguiremos chegar.
1: Vamos falar dessa questão do associativismo e de um plano estratégico que eu acredito que a Salama Pemba deve estar a desenvolver, né?
0: Com certeza.
1: Deve estar a desenvolver. E sobre gastronomia, tenho mais uma questão daqui a pouco, mas a Rosa não quer escolher uma música? Vamos fazer um intervalo e depois voltamos. Sua escolha qual é?
2: Quero a música do Idrissi Aidi, Hakuna Matata.
1: Hakuna Matata. Por que Hakuna Matata?
2: Hakuna Matata aí não tem problema.
1: Não tem problemas. É para ti cozinhar, não é problema.
2: Não é problema.
1: Dizia a Filomena no princípio, mãos de fada. Tá bem, vamos chegar com a Hakuna Matata e voltamos já.

0: Bom, entre elas hoje, elegeu como tema de conversa as maravilhas da cidade de Pemba, porque cá estamos, porque acreditamos existir potencialidades aqui na capital da província de Cabo Delgado. Minhas convidadas, fazendo um trabalho na área gastronómica, está a Rosa Salazar, e na área do turismo a Filomena Rebuxo. Nós estamos a acreditar que sairemos daqui com muito boas ideias e faremos maravilhas, se calhar, sempre que tivermos ocasião de vir a Pemba. Rosa, eu estou a imaginar na tua área de trabalho uma mostra que tem em vista a prova do caracol. Já lhe ocorreu? Uma vez que faz caracol de diversas maneiras, eu que achava que era só um água e sal.
1: Realmente, nós temos. Do princípio, eu fazia de uma maneira. Assim, quando comecei, não é? Era mesmo uma diversão. Okay. Mas fui ver que a procura é maior e comecei a inovar os pratos. Então. E já não há problemas.
0: Já não há. Tem por acaso uma área de serviço que é preparar o caracol por encomenda para quem está fora de Pemba, por exemplo, em Maputo?
1: Faço sempre. Faço sempre.
0: Porque há sempre uma saudade, né? Sempre. Enviar para o ponto onde as pessoas estão.
1: Envio para todo canto. Sim. Já enviei para a Itália. Já envio para Maputo, para Chimoio, para Nampula, sempre envio. Por mês envio, faço 6 ou 5 envios.
0: Pois.
1: Sim.
0: E para fora do país também. Há um processo de conservação que lhe ajuda a embalar e chegar com aquela qualidade.
1: E sim, já procurei uma consultoria, não é, que eu pudesse dar uma conservação até um envio.
0: Okay.
1: Sim, fui ao supermercado, comprei alguns plásticos secos, então empacotei, embalei e mandei para alguém. Sim.
0: Para além deste quitute, que mais as pessoas que procuram a sua cozinha gostam de pedir?
1: Os casamentos, as cerimônias, os encontros sociais.
0: Okay.
1: Então, sempre envio. Hoje enviei 2.
0: Não, estava a perguntar o que mais é que gostam de solicitar do que cozinha?
1: Eu envio a cebola e o cozido.
0: Ok.
1: Sim. Oh. A cebola é feita de frito, depois guiso, misturo, faço a minha... É o segredo, não é?
0: Então... Sim, não conto o segredo, senão acaba tudo.
1: Então, aí...
2: Está no espaço seguro.
0: Está no espaço seguro.
1: Sim, então faço o segredo.
0: É mundial, é seguro.
1: Eu faço o segredo e envio. E aí reclamo, epa, é pouco. Mas isso eu já tenho que perceber que gostaram.
0: Pois,
1: sim,
0: isso é bom. E vamos olhar para as associações. Falamos da... Seditur, é isso?
2: Isso.
0: Que é uma associação de turismo aqui de Cabo Delgado e vocês têm este selo Salama Pemba, que é bem-vindo, né?
2: Sim.
0: Bem-vindo a Pemba. Como é que as associações se unem para trazer essas maravilhas para quem visita a Pemba? Até onde sabes?
2: Até onde sei. Vou começar por dizer que neste momento... O turismo a nível de Cabo Delgado sofreu assim uma paragem considerável, não é?
0: Uma baixa.
2: Sim, uma baixa assim considerável e que neste momento estamos a voltar a tentar estruturar, não é?
0: Okay.
2: E, entretanto, como associação, nós temos estado a lidar com as diversas associações, como a Associação de Guia de Turismo, operadores turísticos, agências de viagem, no sentido de fazer com que encontremos estratégias, não é? Estratégias para o desenvolvimento do setor.
0: Ok.
2: Exato.
0: Vocês têm, por exemplo, pacotes em que os guias fazem Maringanha, Chuíba,
2: é,
0: como se diz, não é?
2: Em cada bairro, é um guia que vai fazer, que vai encaminhar, não é? Para quem verdadeiramente quer conhecer a essência de um bairro, de um determinado bairro, de forma geral, a cidade de Pemba, uma determinada praia, um tour gastronômico, e temos vários pacotes.
0: Falar em tour gastronômico, acontece, por exemplo, eu entro para um grupo em que vou para um determinado bairro, vocês falam com as senhoras de lá para cozinharem algo para a prova?
2: Sim, envolvemos a comunidade, uhum, 100%. Quem cozinha, não é?
0: Okay.
2: São as mulheres que estão por dentro da comunidade, neste caso do bairro. Nós temos estado a trabalhar, e este é o objetivo principal, é tornar a comunidade mais ativa e que a comunidade possa efetivamente ganhar através do turismo.
0: Que imagens é que a Rosa acredita que, sendo levadas para fora de Pemba, logo a partir das pessoas identificam, isto é de Pemba? O que é que já percebeu estando aqui?
1: As nossas esteiras, as nossas peneiras, o imbe, as nossas pastas, algumas sacolas, cotadas o imbe Pemba, bem-vindo Pemba.
0: Ok.
1: É praticamente isso.
0: Praticamente. Eu lembro-me que há uns anos, creio que foi, podemos dizer, 12, 15 anos, comprei um porta-joias. Só que, com muita pena pela umidade, algumas conchas foram caindo. Mas eu ainda mantenho o porta-joias, porque é uma boa lembrança da guição, né? E ainda faz.
2: Ainda faz.
0: Ontem passeava pelo IMBE, vi algumas coisas interessantes. Né?
2: Tanto que a Rosa mencionou aqui as esteiras, são as esteiras com conchas decoradas, com conchas e até. Depois formam as praias, as pineiras, isso.
0: Tem relógios também feitos. Eu percebo.
1: Populares.
0: Quero partilhar, Filomena, um exemplo de um trabalho que vocês fizeram para um certo grupo de turistas que fez acreditar que o trabalho turístico aqui em Pemba vale a pena.
2: Vale a pena. Foram, assim, vários trabalhos,
0: vale, né?
2: E vários trabalhos, mas um que me marcou mesmo foi quando levamos, na verdade foram turistas, foram estrangeiros que vivem na cidade de Pemba. Um grupo dedicado de trabalho, não é? Várias ONGs juntaram-se, né? Mostraram interesse e foram, mas era um grupo de amigos. Uma média de 16 participantes. Fomos até o Londo, que são 30 minutos, 25 a 30 minutos máximo.
0: De barco?
2: De barco, de embarcação. Tivemos a oportunidade de ver os golfinhos. Sim,
0: maravilha.
2: Em Pemba, na Baía de Pemba, temos golfinhos a todo tempo.
0: Okay.
2: As baleias é que tem, em média, em setembro, é que se consegue visualizar as baleias, mas os golfinhos tem sempre. Pronto, eles às vezes mudam de posição, às vezes estão por lá, para o Londo, depois passam para Maringanha e assim sucessivamente, mas tem golfinhos todo ano. Fizemos a visualização dos golfinhos, fomos até ao Londo, onde tem as águas cristalinas, e foram feedbacks muito bons. Nunca imaginaram ter uma experiência igual em Pemba. Por quê? Porque pouco se falava, e a ideia que eles tinham de Pemba era totalmente diferente daquilo que eles estavam a ver.
0: Que eles viram, sim.
2: E isso é uma das coisas que me deixa muito feliz de estar a fazer este trabalho, porque, de certa forma, impacta positivamente nas pessoas. Então, este dia foi o dia que me marcou, porque foram comentários e feedbacks muito positivos, muito positivos mesmo.
0: Imagino. Vamos escolher mais uma música e depois voltamos para a terceira e última parte deste nosso espaço das maravilhas da cidade de Pemba. Uma música, Filomena, é a sua vez.
2: Eu poderia escolher a Suhura, da banda Kakana.
0: Suhura, Kakana.
2: Isso.
0: O que é que tem a música de tão especial para a Filomena?
2: Porque ela retrata a questão da pressão das mulheres, das crianças e mulheres no âmbito dos ritos de iniciação. É uma crítica social que muitas vezes as mulheres são tidas ou são totalmente culturalmente têm de estar a provar o seu valor a todo instante e são ensinadas a ser uma coisa e quando não são
0: já são conotadas.
2: Então,
0: e sofrem com isso, né?
2: Muito. Então eu olho para esta música e faz-me lembrar de várias situações decorrentes do dia a dia que as mulheres têm estado a sofrer.
0: É verdade.
2: Então escolho a banda Kakana.
0: A banda Kakana. Vamos escutar e voltamos já a seguir para falar de coisas maravilhosas, bonitas e saborosas.

0: Bom, entre elas é assim, com muita pena que daqui a pouco vamos ter que fechar, mas acho que ainda há histórias maravilhosas que serão naturalmente partilhadas pelas minhas convidadas. Hoje o tema é as maravilhas da cidade de Pemba. Estamos aqui com a Filomena e estamos também com a Rosa, elas que trazem no seu conhecimento, do seu trabalho, o turismo e a gastronomia. Rosa, assim de repente pensei, daqui a um tempo eu tenho que regressar para Maputo, não é? Quero levar alguma coisa que é típico aqui de Pemba. Olha, aquelas bananas para cozinhar já encomendei.
1: Tem que levar o caracol.
0: Ah, tem que levar o caracol. E o que mais eu devo levar de Pemba? Uma vez que eu também, de vez em quando, sou um bom garfo, gosto de comer. O que mais posso levar aqui? Sejam petiscos ou coisa e tal.
1: Petiscos, que?
2: Doce de amendoim.
1: Doce de amendoim, doce, o próprio quitúmbula.
0: Uhum.
1: Sim, quitúmbula, doce de gergelim.
0: Doce de gergelim. Você encontrar isso?
1: Podes encontrar.
0: Mas não, em lojas ou na comunidade?
1: Na comunidade.
0: Uhum.
1: Na comunidade.
0: Isso marca Pemba.
1: Marca Pemba. Doce de coco. Sim, sim.
0: Uau! O coco lembra a minha terra.
1: Doce de coco, é. Yeah.
0: Uhum.
1: Encontra com facilidade.
0: Pois. Mas então, cozinhar para si o que é?
1: Cozinhar para mim é uma paixão, é um amor, é uma entrega, principalmente quando se trata. Eu tenho recebido clientes todos os dias,
0: okay,
1: que pela primeira vez, eu já ouvi falar da Dona Rosa Caracol, eu quero provar pela primeira vez o caracol. Então eu tenho que me dedicar. Eu agora já não me dedico assim, porque já está nas mãos.
0: Já está nas mãos, já só acordou, fiz.
1: Eu só acordei, fiz. E esperar o feedback. O feedback sempre tem sido aquelas das motivadoras, das melhores. Yeah. Então, isso me faz mais continuar com a gastronomia local, que é o caracol.
0: Diz que nasceu em Moedumbe, né?
1: Moedumbe.
0: Lá, esta é uma das delícias típicas.
1: Sim, okay. Sim, é uma das delícias típicas. E é daquela zona, né? Então veio expandindo para as zonas. A colega, a Filomena, já disse que temos aqui várias etnias, não é?
0: Sim, sim.
1: É uma Conde, uma Cua, é o Mani. Então vem puxando mais para o Manim, para o Macua. E
0: sim, porque o caracol é o prático típico dos Macondes.
1: Dos Macondes.
0: Uhum.
1: Agora já é de todos.
0: Agora já é de todos.
1: Agora é de Manis, agora é de Macuas, agora é de Macondes.
2: Uhum.
1: E aí é uma coisa uau.
0: Muito
1: boa,
0: bem.
1: É.
0: Muito bem. Olhemos para a nossa beleza turística, não é? Quais são os desafios que a Filomena acha que tem estado a passar ou poderá passar por eles para melhor mostrar Pemba aos turistas?
2: São vários desafios, na verdade, mas vou aqui destacar alguns pertinentes. Temos os desafios de infraestrutura.
0: Ok.
2: Temos os desafios da a questão de da segurança, não é? Porque neste momento nós somos Salama Pemba, mas Pemba por quê? Porque é a porta de entrada para que as pessoas conheçam os outros pontos da província de Cabo Delgado. E neste momento nós temos algumas limitações para chegar a outros pontos. Temos desenvolvido atividades no distrito de Metuge, Mecufe e em particular em Pemba, mas temos estes limites, né, algumas limitações para chegar a outros pontos que com certeza tem muito por mostrar e queremos mostrar, mas existe esta limitação. O outro desafio é o desafio da mentalidade. Isso. O que é que eu quero dizer com isso? porque o turismo neste momento não está a ser olhado como um setor estratégico de desenvolvimento econômico local.
0: Ok.
2: E voltado para os de casa, nós de casa, há uma mentalidade, existe uma mentalidade de que não é possível fazer turismo em casa. Isto falo num cômputo geral, não é só por Pemba, não é só por Cabo Delgado, falo num cômputo geral. Como local, achamos que não é possível fazer o turismo em casa, mas é possível. Há lugares onde eu, como Filomena, não conheço. Então, deve ser curiosidade minha conhecer para entender a verdadeira essência. Estamos mais preocupados em conhecer a cultura dos outros, ao invés de conhecer a nossa própria cultura, a nossa própria casa. Então, esse é um dos desafios que tenho estado a enfrentar. E o outro desafio é pelo fato de ser mulher no setor do turismo. Infelizmente isto não é comum, não é? E por questões mesmo culturais não é muito bem visto, não é?
0: Por exemplo, a mulher dificilmente lidera.
2: Exatamente. E por isso no setor do turismo.
0: Sim.
2: Então, isto é um dos desafios, porque tenho estado constantemente a mostrar o meu valor e ao mesmo tempo mostrar que vale a pena.
0: Está sempre a provar.
2: Sempre a provar.
0: Capaz, estou aqui.
2: Então, são
0: a competência
2: Isso, são vários desafios, mas como mulheres nós conseguimos tudo. E estamos aqui.
0: Ok, isso. Muito obrigada. Faz-me lembrar, quando falou dessa questão de levarmos o turismo a ser, o turismo nacional a ser consumido por muito mais gente, principalmente além fronteira, que é um dos desafios, fez-me lembrar que há 2 anos eu estive em Ankara, na Turquia.
2: Exato.
0: E tive a possibilidade de entrar para uma livraria, uma das maiores, e encontrei lá um livro que falava das maravilhas do mundo. Olha, que alguém tinha vindo a Moçambique, foi a Zambésia, e tinha lá pratos zambesianos.
2: Uau.
0: Eu disse, meu Deus, que tal este indivíduo voltar e pegar o país inteiro?
2: Era bom.
0: Mas estava lá, ainda partilhei com algumas pessoas para dizer que, pronto, nem tudo está perdido, há sempre alguém olhando na sua perspectiva, embora não leve para muito mais lugares. Rosa, eu quero perceber, já para fecharmos, que sonhos tem como empresária ou empreendedora, melhor dizendo, na área da gastronomia? Seus sonhos, seja em Pemba ou fora daqui, mas vamos começar para o Pemba, que é o foco de hoje.
1: O meu sonho mesmo é na área de gastronomia, e tratando-se de gastronomia local, é de elevar, porque antigamente certos alimentos eram tabus.
0: Ok.
1: Sim, por exemplo, o caracol, tabu, para não se come, não pode comer, os muçulmanos não comem porque é haram, não sei o que, muita coisa. E hoje em dia o pessoal come, mas o meu desafio mesmo, e o meu sonho é de fazer mais demonstrações da gastronomia local e levar mais além da fronteira o que é caracol, e todos consumirem como uma alimentação normal.
0: Como frango. Como peixe, frango. E tudo mais,
1: sim. Então, sim.
0: Estou a ver porque o apelido. Que ela carrega a bandeira do caracol.
1: Então,
0: como tudo,
1: tabu,
0: não é?
1: Não é tabu, é comestível, é um caril. E podemos minimizar a economia também, não é?
0: Sim, podemos evitar muitas doenças disso, né?
1: Exatamente.
0: Que ele, para além de um alimento, é também um pouco da salvação para muitas doenças.
1: Exatamente.
0: Bom, vamos terminar porque o tempo não nos dá nem mais um minuto. Eu quero agradecer a vossa presença aqui. Rosa, obrigado por ter partilhado as maravilhas do Pemba que faz com suas mãos.
1: Muito obrigada e agradecida mesmo pelo convite.
0: Filomena, obrigada por nos mostrar a Pemba em palavras, mas eu vou fazer questão de conhecer ao vivo e a cores.
2: Com certeza, nós vamos cobrar, já disse.
1: E eu gostaria de convidar chegar ao Calçadão, não é? Lá onde fazem o melhor caracol para todo mundo. E sejam bem-vindas.
0: Ah,
1: não vai sem comer o caracol.
0: Eu já vi o Fabião ali a dizer sim. Agora. Só podemos ir. Muito bem, obrigada. Hoje, no Entre Elas, trouxemos como tema as maravilhas da cidade de Pemba. Aqui em Pemba com a Filomena Rebocho, que ela é empreendedora na área do turismo. Faz parte da turma do Salama Pemba. Bem-vindo a Pemba. E a Rosa Salazar, ela que é empreendedora na área de gastronomia. Tivemos o apoio na sonorização de Fabião Marques e de Estevão Mucavelo Júnior. Eu sou a Julieta Moçanhano, voltamos numa próxima oportunidade.
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1: Boa noite. As notícias apresentadas por Jacinta em Amitambo. O presidente da República, Daniel Chapo, recebeu esta quarta-feira em Maputo o embaixador da República Federal da Alemanha em Moçambique, Ronaldo Monge, para um encontro de despedida. O encontro marcou o encerramento do mandato diplomático de Monge no país. O encontro serviu igualmente para fazer o balanço de 5 décadas de cooperação entre Moçambique e Alemanha, bem como projetar novas metas de fortalecimento das relações económicas entre os dois países. Ronaldo Monge destaca a solidez da parceria entre os dois países.
2: Temos 50 anos de relações diplomáticas e temos uma parceria muito forte, muito fiável e de longo prazo entre nossos dois países, e ajudamos várias escolas de quase todo o Moçambique. E também outro pilar forte é a diversificação do setor privado e dentro da nossa cooperação bilateral. Tivemos já vários passos importantes, projetos como Finova, uma linha de crédito que temos para o setor agrícola, para as pequenas empresas.
1: Embaixador da República Federal da Alemanha em Moçambique, Ronaldo Monge. Ainda esta quarta-feira, o chefe de Estado recebeu em audiência no seu gabinete de trabalho a nova liderança da Ordem dos Engenheiros de Moçambique. Um comunicado da Presidência da República indica que no encontro foram debatidos os desafios da profissão, a legalidade do exercício da engenharia e o papel estratégico dos engenheiros na implementação da Agenda Nacional de Desenvolvimento. O Presidente da República promulgou e mandou publicar a Lei da Comunicação Social, a Lei de Radiodifusão e a Lei do Conselho Superior da Comunicação Social, após a sua aprovação pela Assembleia da República e verificação da sua conformidade com a Lei Fundamental. A aprovação e promulgação destes instrumentos visa o fortalecimento do quadro jurídico da comunicação social em conformidade com os desafios atuais do setor e com os princípios constitucionais da liberdade de expressão, da liberdade de imprensa e do direito à informação. O conjunto dos atos legislativos referidos inserem-se ainda nos objetivos da comunicação social enquanto instrumento de informação, educação e formação da opinião pública. Com estes atos, o chefe de Estado reforça o seu compromisso com a promoção de uma comunicação social cada vez mais profissional, plural, responsável e orientada para a defesa do interesse público, da cidadania, dos direitos humanos e da unidade nacional, indica uma nota da Presidência da República recebida na nossa redação. Mais de 2.600 pessoas do distrito de Mapaiengeza beneficiam de infraestruturas de retenção de água para garantir a realização de atividades produtivas. Trata-se de um reservatório escavado que contempla uma motobomba, dois tanques elevados, bebedouro para gado, lavatórios e um fontenário para o abastecimento de água para o consumo da população de 4 comunidades. O reservatório escavado foi inaugurado esta quarta-feira na comunidade de Massoshua e a sua construção faz parte do projeto Seguro Climático financiado pelo Banco Africano de Desenvolvimento. A governadora de Gaza, Margarida Mapanzeni Shlongo, que inaugurou a infraestrutura, sublinhou a importância da preservação do reservatório escavado, dada a sua importância no abastecimento de água em períodos de seca. O reservatório escavado de Massoshua tem capacidade de armazenamento de 25 mil metros cúbicos de água. A Universidade Eduardo Mondlane acaba de anunciar a implantação de uma estufa inteligente inserida no projeto de laboratório conjunto para pesquisas na área de agricultura. Segundo o reitor da UEM, a implantação da estufa inteligente vai permitir a prática agrária em qualquer época do ano. Manuel Guilherme Júnior partilhou a informação esta quarta-feira em Maputo, durante o 25º Concurso Internacional de Língua Chinesa.
3: Devo informar que os técnicos chineses já estão cá e muito brevemente teremos a nossa estufa de agricultura inteligente montada no nosso campus, um grande resultado da cooperação entre Moçambique e China.
1: Reitor da Universidade Eduardo Mondlane, Manuel Guilherme Júnior. Na atualidade internacional, o caso do moçambicano Armindo Pakula, acusado de assassinar um famoso DJ sul-africano, foi transferido para o Tribunal Superior de Joanesburgo, onde vai prosseguir a 18 de junho com a fase de pré-julgamento. Esta quarta-feira, Armindo Pakula e o co-acusado Vítor Majola tiveram uma breve aparição no Tribunal de Magistrados da Capital Econômica Sul-Africana. Foi nesta audiência que o procurador Vicente Machabela declarou que as investigações em torno do bárbaro assassinato ocorrido em dezembro passado tinham sido concluídas, abrindo espaço para a transferência do caso para o Tribunal Superior de Joanesburgo. O empresário do ramo dos táxis, Vítor Majola, e o alegado atirador Armindo Pakula são acusados de homicídio contra o radialista Werk, conhecido por DJ Warras. O tempo. A cidade de Tete poderá registrar esta quinta-feira 32 graus centígrados de temperatura máxima, seguida por Beira e Pemba com 30 graus. Maputo, Xai-Xai, Inhambane e Nampula, 29. Vilanculo e Quelimane, 28. Chimoio, 26. E Lixinga, 24 graus centígrados de temperatura máxima. Foram as notícias desta hora. Escuta as próximas quando for 2 horas.

0: Moçambique, tal como muitos países no mundo, não fabrica petróleo, não fabrica diesel, não fabrica gasolina. Por isso, havendo guerra nesta zona e havendo destruição das refinarias e o acesso por onde tem que passar o combustível está fechado, o mundo já não tem a mesma quantidade de combustível que tinha 1-2 meses atrás. E nós temos que começar a tomar medidas para aguentar esta crise até que a guerra um dia termine. Mas se a guerra continuasse, não íamos aguentar, um dia haveria aumento de combustíveis. Quando nós dissemos isso, os outros países do mundo, incluindo os nossos irmãos aqui, tinham aumentado 3, porque eles não têm portos. Por isso, não pode aparecer ninguém a distrair o problema do combustível só de Moçambique. É um problema mundial.
1: Explica a pouco.

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0: Ouvinte, saudações, estamos no debate político, programa semanal da Rádio Moçambique. Hoje vamos refletir em torno dos seguintes temas. Vamos olhar para a quarta sessão da ACMI e sobre esta sessão vamos então analisar as principais decisões. O Dia de África, concretamente aspectos que têm a ver com paz, terrorismo, abolição de vistos e integração continental, será o nosso segundo tema. Iremos também olhar dentro deste programa a proposta de revisão do Plano Económico e Social e o respectivo Orçamento de Estado para 2026. O governo ontem, ou seja, em sessão do Conselho de Ministros, introduziu algumas alterações neste instrumento que em breve deverá ser submetido à Assembleia da República. Por último, iremos também analisar sobre o lançamento da cerimónia de passagem dos 40 anos da morte de Samora Machel. Sabe que no contexto deste tema foi proferida uma aula magna pelo professor político Nal Oscar, cidade de Maputo. Assuntos nas duas horas, a começar desde já. Nesta edição do debate político, contamos com a presença já aqui dos juristas Patrício José, Anísio Banaíssa e Tércio Alfazema. E, como disse, já se encontram mesmo aqui nos nossos estúdios e as nossas saudações e bem-vindos. Eu sou o Rene, na Modos Técnicos, mesmo em torno do que se discutiu na sessão para a dramática deste tema. Iremos, dentro de instantes, apresentar então um extrato sonoro que um pouco daquilo que se presidente da República e presidente do Partido Frelimo e desta associação, obviamente, defendeu no encerramento, se juntassem à campanha uma família, a garantir ou a contribuir para o aumento da produção familiar neste período em que o país enfrenta a situação da subida dos combustíveis. Vamos mesmo ao extrato.
1: O presidente da República reitera o apelo aos moçambicanos a redobrar esforços para o aumento da produção e produtividade em face à crise de combustível.

0: básica e nos nossos quintais. Caros combatentes, assumam a vanguarda da implementação da campanha Uma Família, Uma Horta, para que seja uma prática enraizada nas nossas famílias.
1: Chapo falava esta segunda-feira na Matola, província de Maputo, na qualidade de presidente da Frelimo durante o encerramento da 4ª sessão ordinária do Comitê Nacional da CLINI. Na ocasião, o presidente da Frelimo exortou aos veteranos da luta de libertação nacional a protegerem os interesses dos moçambicanos centrados neste momento no alcance da independência económica do país.
0: A CLINI deve manter-se firme na implementação da agenda dos moçambicanos na independência económica.
1: Daniel Chap deve continuar a emprestar a sua experiência de luta no combate ao terrorismo em Cabo Delgado.
0: O nosso juramento de que as nossas forças de defesa e segurança continuarão a intensificar as ações de combate contra o terrorismo para que este mal seja completamente erradicado no nosso solo pátrio continua inabalável.
1: No seu discurso, Daniel Chapo anotou que a 4ª sessão ordinária do Comitê Nacional e da Associação dos Combatentes da Luta de Libertação Nacional serviu para reforçar a coesão interna no partido.

0: conhecimento produziu-se. Depois não é usado. E há uma estudada que até me falou, sabe? É que até na própria escola não usa o tipo de conhecimento.
1: Então ultrapassa o nível da educação. Há que massificar.
0: É preciso termos um mecanismo de liderança política que motiva a circulação do conhecimento que se produz nas instituições de ensino para a produção, para a solução dos problemas que nós temos. Este é o elemento fundamental. E também o sistema de governação solicitar a produção de conhecimento em determinadas áreas que venham a ser usadas mas na tomada de decisões governativas. Este aqui é o elemento. Porque muitas das vezes é que nós estamos a liderar o processo, nem sabemos o que é o problema. Vamos verificar isso. Nós estamos a verificar, por exemplo, até hoje nós estamos a imaginar, quando se fala do Sistema Nacional de Saúde, estamos a falar de instituições de saúde, postos médicos, é verdade. Mas a saúde começa com a alimentação. Esse é o alimento. Então, significa que o sistema de ensino tem que educar as pessoas a saber que, olha, a alimentação é fundamental para a saúde nesse, naquele aspecto, com todos os detalhes técnicos. E depois, a saúde pela higiene. Não é? É interessante. Nós vemos pessoas a lidarem com o lixo de uma forma tão natural quanto isso. Mas por quê? Porque o sistema do ensino, o conhecimento que se produziu, não é verdade, não circula nos circuitos onde tem que se tomar a decisão. Este aqui é o elemento fundamental. Vai verificar. Muitos de nós temos quintas. Não é? Tem quinta ali, quinta colar. Mas este que tem quinta, vou comprar alface ali. Vou comprar tomate no mercado. Vou comprar batata, sei lá quando. E mas também temos uma cultura de elitismo. Que às vezes, comer batata doce, não tem que comer pão. Com aquelas classificações todas. Mas porquê? Porque o sistema de ensino não transmitiu o conhecimento sobre o valor que você tem perto de si.
1: Se calhar é preciso esta ação feita pelo presidente de buscar uma ação que devia ser feita pela escola e tentar associar à governação. Aí pode-se cumprir, tal como esta, em que já se mobiliza até combatentes para abraçar a causa e facilitarem o processo. Não?
0: O combatente tem um potencial mobilizador bastante forte, na verdade. Mas vai verificar, por exemplo, acho que foi no mandado do presidente Guebuza. Começou a formação de nutricionistas. O que é que nós fazemos hoje desses nutricionistas? E vai verificar. Nós já temos nutricionistas. Vai para os lares onde temos estudantes bolseiros, não é? Hospedados, portanto, residem em lares, não é? Do Estado. E que são alimentados pelo Estado. Quem determinou, não é? O cardápio do que se serve aqueles estudantes? Vai para as escolas, vai para os refeitórios das universidades. Quem determinou o que tem que circular naquele refeitório? Nós vamos ficar completamente, quer dizer, surpreendidos. Mas quando já temos conhecimento, vai ficar no ar aqui dos estudantes na sala. Não, não vou citar nomes das instituições, mas tem, não. Mas quem calculou o cardápio que se serve àqueles estudantes? Não pergunta a mim, porque já passei por isso, não sou aqui para fazer marketing pessoal. Mas temos a gestão da saúde, que pode tomar, sabe? Ok, tudo tem custos, mas o ideal é servir isto. Mas pelo que temos neste momento, estamos a este nível do ideal. Está tudo ser calculado. O que circula como elementos nutricionais nas instituições de ensino é rigorosamente calculado do ponto de vista técnico-científico. Não temos quadros que pensem nisso. Para o presidente saber este elemento todo que nós estamos aqui. Não é? Estamos a verificar. Há um elemento que eu costumo dar. Verifica só. Vai para Zambeza, vai para Nhambane. Chega lá, você é hospedado. Raramente você há de ver água de lona ser servida ali. Quando é para servir lá, vai para a rua.
1: Mas, doutor Patrício, pela idade e experiência, experimentou várias realidades. Esta é uma delas que também está a conhecer e conheceu essa que o doutor Anísio fez referência aqui do presidente Guebuza e o presidente Nunes também fez outras campanhas. E também tivemos outras, temos Samora Machado. Vale a pena apostar nessas campanhas, nessas iniciativas?
0: É necessário apostar, mas nós temos que trazer isso para a educação. A partir do momento que uma criança entra pelo percurso de educação, tem que ter conhecimento do valor da terra que tem para produzir o quê? Este elemento que ele produz, qual é o valor? Por exemplo, nós estamos a dizer, como é isso, batata, assim, tem vitamina A, vitamina. Qual é o valor de vitamina A no seu organismo? Ninguém sabe. Qual é o valor de vitamina C, sabe? Todas aquelas vitaminas todas. Não é verdade? Que é para a pessoa ter a ideia de qual é, sabe? Isso está perto de mim, resolve isto para o meu organismo. Isso

0: E o senhor quando? Foi assim, deixa a qualidade. O sistema de educação não está a trazer este conhecimento para nós. Está a verificar isso? Não está a trazer. Aquele camponês está lá, o filho do camponês, quando for à escola primária, começaram a ficar, aquela laranja da mesma aqui, aquele sei lá quando. Até para ter o conceito de fazer o uso daqueles produtos antes de usar os produtos processados. Eu uma vez estava a viajar, parei um pouco, não vou dizer, sabe, para vocês não dramatizarem essa coisa. Estava-se a vender cítricos. Então, parei lá para comprar laranja. O jovem que estava a vender laranja estava a ver uma série de laranjas. mas até imaginar o que é isso? Isso é louco, a educação fracassou. Então, os companheiros que concebem os currículos têm que conhecer o mundo realístico e saber que no sistema de educação temos que trazer estes elementos transformacionais para a vida do cidadão, fazendo o uso daquilo que está perto deles. Os chineses, por exemplo, uma vez estava lá de visita para ver o seu sistema de ensino superior, então fomos lá a um jantar no final com o vice-ministro, que era responsável, serviram-nos coisinhas ali, fizeram patas de galinha, cabeças de galinha, os meus colegas daqui da África só não comeram, eu comi. Então, depois de algum tempo, o chinês estava perguntando, mas por que você comeu aquilo e os outros não comeram? Por que eles não comeram, eu não sei. Eu tenho os meus, não tenho comido. Dez minhas razões que não vou colocar aqui no seu palmo para promover, mas no fim o chinês diz, sabe, nós não compreendemos o vosso problema de pobreza em África. Nós chineses sabemos que este elemento de comida é fundamental. Investigamos nas plantas, investigamos das raízes, caules, folhas, quer dizer, o caule, tudo investigamos para saber qual é o valor disso. Nos animais, os chineses investigaram desde a própria carne, na verdade, os ossos, e viram o valor até dos ossos, que até depois de você comer, quando você, nós deitamos fora o osso, os chineses saem aquilo, depois vão pôr na máquina, fica aquilo em pó, e depois serve, ou faz medicamento, vai nos vender. E nós deitamos fora. Então, o sistema de ensino tem que estar direcionado na identificação de problemas, que é para produzir resultados com o conhecimento que se produz. Não é possível, determinadas situações que nós vivemos, é que não produzimos o conhecimento para resolver os problemas que estamos a enfrentar.
1: Está certo, doutor Patrício Dércio. Esta iniciativa presidencial é chamada numa altura em que o país observa então a economia de mercado.
2: Bom, cumprimento a si, o governo, os colegas e a todos os ouvintes da Rádio Moçambique. Este apelo do Presidente da República, ele foi feito aos membros da ACLIN, porém, é uma mensagem recorrente face ao contexto que o Presidente tem estado a passar e para todos os moçambicanos. E esta mensagem vem exatamente do contexto atual, mais um ciclo de crise global, e que o Presidente está a convidar a todos para cada um fazer a sua parte, para reduzir o efeito e o impacto da crise, sobretudo a nível familiar. Porque ao nível de políticas públicas o governo está e vai continuar a fazer o seu papel. Porém, também está ciente de que só o governo com as políticas pode não ser suficiente para se ter o efeito desejado. Há de haver necessidade de cada um também ao nível pessoal. Então, não está com isto o governo nem tão pouco a fugir das suas responsabilidades, que vai continuar e continua a apoiar o setor produtivo, o setor agrário, os camponeses, que produzem inclusivamente para levar ao mercado, mas está a dizer que ao nível das famílias, e isso recente-se mais até ao nível urbano, né, em que nós dependemos sempre de dinheiro para comprar, para tudo, para fazer tudo, não é? Essas quintas que o professor estava a dizer, onde as pessoas têm quinta e depois vão comprar alface lá fora, são pessoas urbanas, porque pessoas no campo produzem tudo dentro do seu terreno. Nós é que depois vamos dizer que isto é uma quinta, mas ele produz tudo, frangos, verduras, legumes, etc. Porque vive lá. Enquanto nós vamos às nossas quintas para o turismo, então temos que levar tudo. Então, porque esta crise é mais perceptível ao nível de centros urbanos, pessoas que são dependentes de salário, dependentes de ter dinheiro na mão para fazer o seu dia a dia. Eu penso que esse apelo faz todo o sentido. E aqueles que já estão a fazer isso desde o tempo dos apelos do presidente Kebusa, eles são pessoas, são testemunhas vivas.
1: Mas esse apelo é possível ganhar terreno nos centros urbanos?
2: Eu digo, mesmo no tempo do presidente Kebusa, há pessoas que ganharam e arrancaram e iniciaram. E essas pessoas estão percebendo.
1: É uma mobilização dessa para agora, as pessoas que vivem nos centros urbanos. Então, abandonem e vão para o campo.
2: Não, né? Mesmo estando nos centros urbanos, é possível fazer. E nós temos visto reportagens, eu acompanhei há dias uma reportagem que foi bem feita em Lixinga, em Niassa, de um senhor que até é funcionário público e ele não só ganhou gosto, como também já transmitiu para os seus filhos.
1: Não se amar a cidade, vai para o campo.
2: Mesmo estando na cidade, o que nós vamos olhar para a cidade de Maputo ou a cidade da Matola, qual é a quantidade de pessoas que estão na zona cimento, no centro da cidade da Matola, e qual é o número de pessoas que estão
1: à volta
2: da cidade?
1: Periferia.
2: A maioria, todas estão no terreno. Então, quando olhamos a cidade, não é só olhar os grandes prédios da cidade de Maputo, tem muita gente que estão à volta e que tem espaço que podem produzir e que talvez a atenção é lá onde se reflete mais a questão da pobreza urbana. Mas este apelo, não, se for percebido, compreendido e com pequeno gesto e ter o resultado a nível familiar, já é um grande passo para reduzir os efeitos da crise ao nível daquela família e também ao nível da economia nacional. Mas é preciso reavermos estas iniciativas também num plano um pouco mais aberto. Sair daí, por exemplo, os grandes centros de onde os centros prisionais. Né? Tem muita gente lá. E se essas iniciativas já estão em curso nos centros prisionais, é preciso, talvez nessa altura, mostrar, difundir, divulgar para as pessoas compreenderem isso. Porque não faz sentido as pessoas que estão lá, homens e mulheres, com toda a capacidade, energia, saúde, e até talvez com conhecimento lá dentro, estarem a depender, por exemplo, de sacos de arroz, de tomate, cebola, que vem do orçamento público, que vem do Ministério da Justiça, para dar de comer. É preciso olhar estas iniciativas para outros centros internados, e até as nossas universidades deviam ser centros também de produção, não só de produção de conhecimento. Os nossos agrônomos, tanto os técnicos médios como também os engenheiros agrônomos, são formados nas universidades. Eu penso que aí devia ser o seu primeiro campo de produção. Né? Talvez, em vez de depender das teses nos grandes computadores e projeções de não sei o quê, poderiam produzir lá mesmo, ir mostrar qual é a variedade de batata doce e o que é que significa aquela que ele desenvolveu. Aquele, né? Então, essa iniciativa, estou a dizer que o presidente tem estado a desafiar o setor familiar, mas que também os outros setores não precisam que o presidente aponte a cada um. A cadeia, o centro de internato, universidade. Não, não precisa o presidente. É preciso também sermos rápidos a reagir. E aquele que já está a fazer, até levantar e começar, esse é o momento dele vir fazer a sua propaganda e dizer que eu já estou a produzir e está aqui. Então isso não está, é tempo talvez de despertar e acordar. Começamos a produzir. Vamos sim responder a esse desafio deste novo ciclo de crise, mas também poderemos talvez até descobrir ou desenvolver outras habilidades ao nível pessoal. Então, eu penso que é importante. E temos a questão, quando falamos de produção, eu concordo plenamente com o que o professor Patrício esteve aqui a dizer, a questão da educação. Nós ainda temos grandes desafios sobre as questões que têm a ver com nutrição. Até sítios onde se produz, tem um alto potencial de produção, mas nós apanhamos pessoas desnutridas. Então, há muito esforço de termos. Quando falamos sociedade civil aqui, é só para vir atacar o governo, vir falar de política, vir para apontar isto, estudos que não sei o quê, do orçamento, etc. Temos que desmontar essa sociedade civil e mobilizar e apoiar uma sociedade civil produtiva, que vai apoiar para como é que podemos melhorar a questão da desnutrição, como é que podemos mudar os hábitos alimentares das pessoas que estão por cima de um terreno altamente fértil, mas que só comem por causa das questões culturais, comem coisas que não ajudam para a nutrição. Nós, quando olhamos, porque a questão de educação, porque é importante? Porque a alimentação não é só uma questão de disponibilidade. É uma questão também que tem a ver com a cultura. Quando nós vamos para Nampula, nós lembramos, houve um tempo até que houve uma universidade que fez um estudo, que a população comia uma mandioca e não abria mão daquela mandioca, mas era, tinha veneno que depois criava problemas de saúde sérios, sobretudo para os homens. Não é? Temos aquela questão que fala que eles comem, gostam muito de papai, com não sei o quê, um caracata, e não sei o quê, que parece que está totalmente desprovido de qualquer valor nutricional, mas que há zonas lá no norte, que eu lembro que quando estava a trabalhar numa ONG, estávamos a implementar um projeto e tal, fomos apoiá-los a esta questão de geração de renda, a atividade agrícola. Eles começaram pela primeira vez a produzir couve, alface, e não comiam. As crianças continuam anêmicas, Quando procurava saber e tal, com os nossos nutricionistas, não. Nós não podemos comer folhas, isto é para cabrito. Nós não somos animais. Foi preciso um trabalho sério para transformar aquela comunidade em um programa de educação nutricional profundo, para eles perceberem que aquilo, e começaram a comer, começaram a ver a transformação rápida das suas crianças, começaram a ter outro desenvolvimento. Então, em vez de estarmos a perder tempo, o Ministério da Justiça, licenciar organizações que só querem promover guerras e conflitos e que parecem agentes infiltrados, temos que licenciar estes que querem ajudar na produção e transformar. Essas organizações não podem ser prioritárias. Prioritárias têm que ser aqueles que querem apoiar na educação nutricional, na produção de agrícola, na questão de geração de renda, etc. Então, esta questão que o presidente está a trazer para mim é, na verdade, um ponto de partida para uma reflexão mais profunda, mais ampla e capaz de mobilizar a sociedade até e o país todo para uma direção que venha, de facto, ser útil para nós.
1: E todos temos um papel dentro deste desafio lançado pelo chefe de Estado. Vamos olhar para o segundo tema, Dia de África. O Dia de África celebra-se numa altura em que o continente em si ainda enfrenta problemas ou desafios na paz e também muitos países perseguindo então este grande interesse de integração continental, unificação da moeda e união em si dos países ou dos povos e também liberdade de circulação são os grandes desafios. Moçambique persegue, para além destes, a sua agenda 2063 e em torno disso as autoridades moçambicanas se pronunciaram, assim como também se pronunciaram em torno destes grandes desafios, que aqui em Moçambique, por exemplo, a situação da paz é beliscada pelo terrorismo. E vamos então ouvir alguns tratamentos para nos enquadrar na nossa conversa em relação a este tema. Chamo a atenção do meu realizador, Jerônimo Wamba.
3: No contexto da celebração esta segunda-feira do Dia de África, Chapo reiterou o compromisso de continuar a trabalhar para a construção de uma África mais unida, mais pacífica e mais próspera.
4: Para este ano, camaradas, a efeméride é celebrada sob o lema Garantir a disponibilidade sustentável de água e sistema de saneamento seguros para alcançar a Agenda 2063. Para o nosso país, este lema tem um grande significado, porque acabamos de iniciar um novo capítulo para a segurança hídrica com o lançamento do programa de 10 anos ProÁguas, um compacto nacional de segurança hídrica 2026-2036.
5: O Presidente da República sublinhou ainda a necessidade de mecanismos de integração económica para continuar a fortalecer a cooperação africana.
6: Como africanos, a grande mensagem que eu queria deixar hoje para os poderes nos unirmos e irmos tivermos um único visto, uma única moeda, como a Europa.
1: Então ficaram essas notas um pouco do que esse tema, Moçambique. Tem a agenda vinheta aqui para então, do meio, de forma assim, e também tem a situação e outros desafios. E como chegamos lá então? Não é de hoje, os desafios são colocados, a questão da necessidade da abolição de visto para o continente, pela unificação de todo o continente, pelas ações.
0: Há desafios prévios que a África tem.
7: tem que conseguir outro. Que também deram diferentes modelos.

0: colonizados pelos portugueses. Os colonizados pelos portugueses tiveram que lutar. Os militares portugueses houve independências. Os foram colonizados pelos ingleses não passaram tanto por aí. Com todas as consequências culturais, não é? Que foram resultado destes modelos de descolonização. O que significa que, mesmo no relacionamento com os Estados independentes africanos, esses efeitos coloniais ainda existem entre nós. Existem entre nós. O segundo elemento aqui, quando nós planificamos o desenvolvimento de cada país, mesmo como integração regional, ainda não conseguimos tomar agendas comuns, não é? As nossas agendas de desenvolvimento ainda estão sob grande influência da unidade que nós queremos mostrar. A nossa competição é exatamente para despertar o potencial de cada um de nós para caminharmos juntos. No sentido de será vai proporcionar mais estabilidade quando os outros puderem se desenvolver. Por exemplo, a África do Sul aqui na região aparece como mais desenvolvido. Mas se os outros aqui na região não se desenvolver, a própria África do Sul não vai ser estável. O resultado está aí, não é? Em que, no lugar de nos assumirmos como todo um povo da região, como africano, não é? E há de verificar, este fenómeno de xenofobia na África do Sul é de sul-africanos contra. Não é de sul-africanos práticos. Pobres está entre os africanos. O sul-africano vê, porque nós não tivemos uma visão, vamos lá dizer, regional, no caso da SADEC, sabe? Se este Estado vizinho avançar assim, então vamos mitigar a pobreza naquelas condições. Naquelas condições. Até podermos coordenar as políticas de educação. Porque quando os Brasil teve que os seus lãs serem formados em Zimbábue? Não é? Sabe? O cidadão Swazi que termina o ensino pré-universitário, se lhe der um hectare, ele sobrevive. Pega uma segunda classe, dá um hectare. Ele não sobrevive. Porque o sistema de educação sobre o valor da ideia. Então, neste caso, por exemplo, temos um grande desafio recente, é que nós partilhamos águas de rios. Não é? E Moçambique, nesta partilha, sempre está no fim da partilha, com todos os efeitos que isso tem. De tal sorte que muitas das vezes, quando nós planificamos desenvolvimento setorial daqueles setores que precisam de água para saber quando, a avaliação do fenômeno água partilhado não está sempre na dimensão. Se for a verificar, por exemplo, os zimbabuianos, os sul-africanos, em todos os rios que partilham connosco, perto da fronteira com Moçambique, onde foram desenvolver a maior arte da agricultura. Que é para quê? Quando estamos a discutir a partilha, eu disse, não, eu tenho estas machambas aqui, tenho isto mais aqui. E nós, quando estamos a planear o desenvolvimento da agricultura, não temos a estratégia de colocar projetos naquelas zonas onde partilhamos água, que é para quando formos a discutir, nós também temos isto, temos aquilo, temos acolá, etc, etc. Não é? Nós, parece que quando estamos a discutir o problema da partilha de água, é para o abastecimento urbano. Não é? É para o abastecimento, sei lá quando, daquela indústria, sei lá quando. E não necessariamente nos mais variados elementos existentes. Porque a nossa planificação é mais setorializada do que integrada, o que diminui as vantagens competitivas no caso da partilha de tomar destes elementos hoje. Agora, o saneamento. O saneamento tem, podemos partilhá-lo no sentido do saneamento do ponto de vista urbano, em que a urbanização é nas condições que faz, e depois o saneamento nas zonas rurais, que tem uma certa dinâmica. Nas zonas urbanas, onde nós temos maior aglomerado habitacional, não é? Em zonas suburbanas, não é? Em que mesmo nós agora estamos a urbanizar, a nossa urbanização é parcelar terrenos e dar ao cidadão. E não conceber de forma estratégica uma urbanização que nos permita melhor gerir os assuntos. Eu espero que os presidentes dos municípios que estiveram naquela conferência, agora, acho que foi no Azerbaijão, não é? Voltem com uma imagem de urbanização muito melhor do que estamos a fazer aqui.
1: Está certo, doutor Patrício, vamos continuar a refletir sobre este tema na segunda parte do debate político. Também vamos integrar aqui na lista de temas que vamos analisar, então, esta ação feita pelo Presidente da República. O Presidente da República promulgou e mandou publicar a Lei de Comunicação Social, a Lei de Radiodifusão e a Lei do Conselho Superior da Comunicação Social após a sua aprovação pela Assembleia da

0: da República e verificação da sua conformidade com a lei fundamental. Portanto, são estes, aliás, este conteúdo também fará parte da lista de temas para análise na segunda parte. E vamos observar uma pausa, voltamos logo depois do noticiário.
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3: Lourdes Salomão Sitói, sou educadora. As crianças aprendem as profissões, os trabalhos que os pais fazem nesse caso. E aprendem o mundo das plantas, os animais. E aprendem sobre a segurança rodoviária. E também temos uma professora de dança.
4: Chileta Matinha, e sou encarregada da menina Westona Aurélio Matavela. Vi o quanto é emocionante ver crianças de 2, 3 anos, 4, 5, já sabem o que significa ser África e têm orgulho de serem africanas.
5: Luiz Santos, pai do menino Gabriel. Eu aconselho a apostar mais no centro infantis, porque não é só a diversão, como muitos têm pensado. Eu sou a pagar para a criança só divertir-se, não. A criança vai para a escola, começa a primeira classe, enquanto já tem noção de algumas coisas, sabe ler, escrever, com uma boa caligrafia até. Então aconselho a apostar mais. Também pelas crianças, nós temos que dar sempre o melhor.
6: Rosa Djedje, convidaram para eu vir brincar com as crianças. Recitaram aqui poesias educativas que até chamam a atenção à sociedade, no sentido de não haver violência, no sentido de as crianças se unirem, assim como a África em geral. Não só olhando para a África, mas para o nosso país de Moçambique. E acho que precisamos de ser mais unidos, termos um amor ao próximo.
1: Aguardamos por si nesta sexta-feira às 14 horas e 30 minutos e depois do noticiário das 2 horas de madrugada de terça-feira.
7: Em Moçambique são 2 horas.
8: Boa noite às notícias apresentadas por Jacinta em Amitambo. O presidente da República, Daniel Chapo, recebeu esta quarta-feira em Maputo o embaixador da República Federal da Alemanha em Moçambique, Ronaldo Mons, para um encontro de despedida. O encontro marcou o encerramento do mandato diplomático de Mons no país. O encontro serviu igualmente para fazer o balanço de 5 décadas de cooperação entre Moçambique e Alemanha, bem como projetar novas metas de fortalecimento das relações económicas entre os dois países. Ronaldo Mons destaca a solidez da parceria entre os dois países.
9: Temos 50 anos de relações diplomáticas e temos uma parceria muito forte, muito fiável e de longo prazo entre nossos dois países, e ajudamos várias escolas de quase todo o Moçambique. E também outro pilar forte é a diversificação do setor privado e dentro da nossa cooperação bilateral. Tivemos já vários passos importantes, projetos como Finova, uma linha de crédito que temos para o setor agrícola, para as pequenas empresas.
8: Embaixador da República Federal da Alemanha em Moçambique, Ronaldo Muncha. Ainda esta quarta-feira, o chefe de Estado recebeu em audiência no seu gabinete de trabalho a nova liderança da Ordem dos Engenheiros de Moçambique. Um comunicado da Presidência da República indica que no encontro foram debatidos os desafios da profissão, a legalidade do exercício da engenharia e o papel estratégico dos engenheiros na implementação da Agenda Nacional de Desenvolvimento. O Presidente da República promulgou e mandou publicar a Lei da Comunicação Social, a Lei de Radiodifusão e a Lei do Conselho Superior da Comunicação Social após a sua aprovação pela Assembleia da República e verificação da sua conformidade com a Lei Fundamental. A aprovação e promulgação destes instrumentos visa o fortalecimento do quadro jurídico da comunicação social em conformidade com os desafios atuais do setor e com os princípios constitucionais da liberdade de expressão, da liberdade de imprensa e do direito à informação. O conjunto dos atos legislativos referidos inserem-se ainda nos objetivos da comunicação social